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0: 9:16.
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0: 9h48. 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

0: 104.
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0: 10 e 19.
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0: 10h35. 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
4: Bora, João Gustavo.
5: Vai, Murilo.

0: 10h50.
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0: 115.
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0: Obrigado.
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Bom dia, uma ótima manhã, 5 horas e 7 minutinhos, 5 e 7. Temperatura 13 graus, a umidade relativa do ar em 76%. Eu sou seu amigo Valdemar e vou com você até as 7 horas por aqui, na nossa manhã, né? Essa manhã de terça-feira hoje. Hoje é terça-feira, dia 25 de agosto de 2026. 7, estamos chegando aqui na manhã, mais uma vez, feliz, graças a Deus, né? 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Esse é o nosso timaço de patrocinadores do melhor programa, com certeza, não só das suas manhãs, mas do seu dia, né? Aqui de manhã tem participação da nossa, nossos ouvintes, aqui a música boa, conversa boa, é a nossa mensagem de reflexão, aqui o negócio é diferente, com certeza. O melhor programa do seu rádio, pode escrever, pode ter certeza, é aqui na 90,7, tá bom? E claro, comigo, Valdemar Arroche, fazendo companhia até as 7 horas. Mande pra cá o seu bom dia, que eu mando meu bom dia pra você também, tá bom? Mande seu bom dia, que eu mando seu bom dia. Vamos começar agradecendo a Deus por mais um dia, Senhor meu Deus e meu Pai. Obrigado, meu Deus, primeiramente pela vida, pelo ar que eu respiro. Eu sou grato, meu Deus, porque até aqui o Senhor tem nos abençoado, nos cuidado e nos guardado. Por isso, nessa manhã, eu peço a tua proteção, Pai, me cuida, me guarda, me livra de todo mal, de tudo aquilo que não vem de ti, Pai, que seja repreendido, que o Senhor seja meu escudo, que o Senhor me livre de todo mal, em nome do teu Filho, amado Jesus Cristo. Amém e amém. Obrigado, meu Deus, por ter me cuidado até aqui, me livrado de todo mal. Em nome de Jesus, eu peço tua bênção. Abençoe cada radinho ligado. Aonde estiver um rádio ligado, que o Senhor abençoe. Agora, nesse momento, eu não sei qual que é a necessidade dessa pessoa, mas o Senhor conhece o coração dela. O Senhor sabe a angústia, o sofrimento, a dor, a tristeza. Por isso, Pai, entra, meu Deus, com a tua mansidão. Dá paz para essa pessoa, em nome do teu Filho, amado Jesus Cristo. Amém e amém. Cacique Pajé, pra gente começar aqui, ó.

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1: Tá aí, Zé do Rancho e o Zé do Pinho cantando pra gente Poeira. Também teve aqui na manhã o Luizinho Limeira, Menino Caçador. Começamos com o Cacique, o Pajé, o Ladrão e a Bíblia na manhã. Bom dia, 5 horas e 21 minutinhos, 5 e 21. Já vou mandar alô pro povão aqui, ó. Vou mandar alô pra galera que já tá com seu radião ligado, né? Nosso amigo Nilson Marcos já acordou. Bom dia, guri. Manda uma das boas pro fundão. Tamo aí. Não se entreguemos, né, negão? Bah, coisa de louco, né? Bom dia. Bom dia pro nosso amigo negão. A Salete Brem também. Bom dia, Salete. Bom dia. Bom dia pra Salete Brem também. Já tá ouvindo a gente? Quem mais aqui que já tá com o radinho ligado? A Vera. Vera Schneider. Bom dia, Vera. Bom dia. Bom dia pra Vera. Já sartou cedo também. Já tá de pé. Bom dia pra dona Vera lá em Princesa. Bom dia. O meu amigo Marcelo de Palmasola. Bom dia, Marcelão. Bom dia. Bom dia pro Marcelo de Palmasola. Também já tá de pé. Bom dia, meu irmão. Bom dia. Bom dia pra ti. Bom dia. Vamos pra cima, né? O Ricardo Scholl também já tá de pé. Bom dia. Bom dia pro Ricardo Scholl. Também já tá de em pé, rapaz. Tá de em pé aí já, né? Pra mais um dia aí de serviço. Já tá trabalhando. Tá na lida também, né? Já tá na lida também. Então, bom dia. Vamos ver aqui pro outro lado, né? No outro computador aqui, ó. Pessoal que já tá ouvindo a gente também. O nosso amigo Valdemar Steffens também já tá de pé. Bom dia, Valdemar Steffens. Bom dia. A dona Lenir Rigg também já acordou, né, dona Lenir? Bom dia, dona Lenir, seu José Rigg. Pessoal lá da Barra da União, bom dia pra vocês aí. O meu amigo Laci Flá também já tá de pé, bom dia pro Laci Flá também, já está de pé, né? Bom dia! 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
0: 5h27. Délcio Tavares aqui na manhã. Mate de esperança. Bom dia, bom dia, bom dia. 5h27.

0: Aí o Délcio Tavares cantando pra gente aqui na manhã. Délcio Tavares, Mártir de Esperança. 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Cadê a Lu para falar com nós aqui, ó? Cadê a Lu? Da Credilu, cadê ela aqui, rapaz? Vou colocar a Lu para falar com nós aqui, ó. Antes de eu conversar com o pessoal aqui, né? Antes de eu colocar mais gente para falar aqui comigo. Cadê a Lu aqui, rapaz? Deixa eu achar ela aqui. Ela vai falar com a gente aqui na manhã, né? Bom dia. Vamos falar com a Lu? Vamos falar com a Luciane, pessoal da Credilu. Bom dia, Luciane. Como é que você tá? Tudo bem, menina? Tudo certinho? 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Bom dia! Seja bem-vinda à programação da Rádio Cedro FM!
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0: Valeu, Lu. 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Bom dia. 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Bom dia para todo o pessoal lá da Credilu. O pessoal da Credilu com a gente aqui na manhã também, né? Bom dia, pessoal da Credilu aí, ó. Bom dia para quem mais aqui, ó. Bom dia para quem mais aqui. Bom dia aqui pros nossos amigos aí. O Leonei dos Santos, né? Bom dia pro Leonei dos Santos, tá de pé já também. Bom dia, Leonei. Bom dia. O Laurindo também, bom dia pro Laurindo. Bom dia pro Laurindo, tá de pé já também. Bom dia. Bom dia para todo esse pessoal aqui, né? Quem mais aqui que já tá de pé e tá ouvindo a gente aqui na manhã? Nosso programa de audiência, né? Melhor programa da manhã, pode ter certeza. Sem medo de errar, viu? Sem medo de errar, a gente com certeza tem o melhor programa, um timaço de patrocinadores. A nossa marca vai ficar aqui, né? A nossa marca vai ficar aqui. Se um dia a gente partir daqui, com certeza vai ficar a marca que a gente deixou aqui na 90.7, né? Vai ficar aqui a marca, com certeza, do programa que a gente fez e deixou o nosso legado aqui. Né? Esse é o intuito, né? O nosso amigo Jacques Lazarista já levantou, fez o fogo, já tá fazendo o chimarrãozinho. Bom dia, bom dia, bom dia. Quem mais aqui que tá de pé? Bom dia, meu irmão, tudo bem? Deus abençoe sua vida. Bom dia pro Valcíria Cleonice Paixão, bom dia para vocês aí. Obrigado pela companhia e pela audiência. O Neuri também, bom dia pro Neuri. O Milton Bruder, bom dia também. O Luiz Pivoto, bom dia pro Luiz Pivoto, todo esse pessoal aí, bom dia! Intervalinho, já voltamos aqui. 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
0: 5h42 da manhã, 5h42, bom dia pessoal da Panificadora Delícia, bom dia pra dona Nena, bom dia pra dona Nena aí também, já tá corradinho ligado, né? Bom dia dona Nena, bom dia pra esse pessoal aí que acorda cedinho também, né? Acorda cedinho também, bom dia. O Dirceu Lazarete também, bom dia. Cleide Eusebio também, bom dia pra todo esse povão. 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Pedro Bento e o Zé da Estrada, canta pra gente aqui, ó.

0: 5h47 da manhã, 5h47, cantou pra gente aqui a música do Pedro Bento, Zé da Estrada Mineira, de Uberaba, né, na manhã, bom dia. Já já tá chegando a nossa mensagem do dia aqui, ó, já já tá chegando a nossa mensagem do dia aqui. É, pessoal aí tomando um mate, tomando um chimarrão da erva mate Rio Verde, né, mas que tal? Coisa boa, né, tia? Coisa boa demais, né? Bom dia. Bom dia pro nosso amigo Edson, bom dia, Edson, bom dia. Bom dia pro Edson aí que tá ouvindo a gente, bom dia. Pessoal lá da Cedro Motos, né? O pessoal tá de pé já. E o pessoal da Modolini Imóveis também já estão trabalhando. Bom dia pra gurizada, pro Edson, pro Laurindo e também pro nosso amigo aí, o nosso amigo Goulart, né? Bom dia pra eles aí, tá certo? 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Já tá chegando a nossa mensagem aqui, né? Nossa mensagem do dia já tá chegando hoje. Uma linda reflexão para mim e para você, tá? É verdade. Para você que acha que a gente não é insubstituível, que a gente é não sei o quê, né? Não, não. Todos nós somos insubstituíveis. Nós somos substituíveis, né? Nosso trabalho. Tu acha que o pessoal, não sei o que, a única coisa é que cada um de nós tem a nossa essência, não tem. Vai ter alguém igual o Valdemar, não tem. Tem igual o fulano, não tem. Todos nós temos a nossa essência, mas todos nós somos substituíveis, não tem. Se hoje a gente morrer, for embora daqui, amanhã vai ter outro nosso lugar, então viva. Já vou fazer essa mensagem aqui pra você, ó. Viva hoje, aproveite sua família, aproveite as coisas boas da vida, porque, meu amigo, a vida passa depressa, amanhã depois você nem vai fazer mais parte de onde você está. E se você sofrer um acidente hoje, se você morrer hoje, se você ir embora daqui hoje, olha, pouco tempo você já vai estar, vai ter outro sentado no teu lugar aí, outro fazendo a tua função. Por isso, cuide-se, cuide-se, viva feliz. Vamos ao intervalinho, já volto com a mensagem aqui. 5h50, hora certa para você, Duarte. 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
0: 5h53 aí, o convite pro Costelão, também junto com a gente aqui, ó, deixa eu falar pra você, ó, pessoal lá da São Domingos, né, o ginásio da São Domingos aí, ó, reserve seu horário para jogos e confraternizações e tem mais, hein, enquanto você se diverte, você aproveita porque tem lanche, tem aquela coxinha, aquele pastel gostoso lá no ginásio da São Domingos pra você aproveitar. 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
0: Bom dia para o nosso amigo Luiz Lima. Alô, Luiz Lima, bom dia. Bom dia para o Luiz Lima aí, ó. 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

5h57 da manhã, bom dia. A nossa mensagem do dia. Preste atenção aqui, ó. Lembra do William Bonner? William Bonner saiu, anunciou sua aposentadoria e já tinha outra na sua cadeira. Ele ficou 30 anos no maior telejornal do país, reconhecimento, poder, respeito. E mesmo assim, ele foi substituído. Bonner pediu para sair, disse que queria mais tempo com a família e menos pressão. Ele entendeu que queria viver. Se até o Bonner teve a cadeira preenchida no dia seguinte, é uma pergunta que eu te faço nessa manhã. Por que você ainda se destrói para manter a sua? Empresa nenhuma para quando você cai. Se você sair, tem outro pronto para entrar. Bonner não saiu por fraqueza, saiu porque entendeu que salário não compensa perder a vida. Trabalhar até morrer não é sucesso, é sacrifício. Você não é insubstituível no crachá, mas na sua vida, na sua saúde, no que você constrói fora dali. Não confunda contrato com devoção. A empresa não é família. Já ouviu essa que muita gente diz, ah, empresa é minha família. Esquece, cara. Esquece isso, que empresa é família. São teus colegas. São teus colegas, mais que isso não. Eles não vão arregar o deles para beneficiar você. Duvido. Eu já trabalho com pessoas há muitos anos. Eu desde meus 14 anos, eu acho que 15, eu comecei a mexer, a trabalhar com pessoas. Trabalhei em despachante, trabalhei em fábrica, trabalhei. Tive várias experiências de vida. Mas eu nunca encontrei um colega que ia lá dizer, não, peraí. Pode deixar que eu assuma a bronca. Empresa não é família. Guarda isso para você. O seu valor vai muito além de uma vaga ocupada. O que eu quero dizer para você nesta manhã, meu amigo, minha amiga, você que me ouve aí. Nós estamos vivendo tempos que a maioria das pessoas vivem numa panela de pressão. Se você que me ouve aí parar e analisar um pouquinho o quanto nós somos cobrados todos os dias, e ainda quando o funcionário é bom. Ontem eu conversava com uma pessoa de uma empresa. Ela me disse o seguinte, Alice Valdemar, nós estávamos conversando sobre pessoas, sobre funcionários. Eu pedi para ela, quanto tempo faz esse trabalho aqui? Ela disse, olha, faz um tempinho já. Faz alguns anos. Ela disse, eu já vi muitas pessoas passarem por aqui. Eu disse, eu também. Por isso que eu te perguntei, porque novamente eu vi que tem pedidos de funcionários. Ela disse, é. Hoje as pessoas, os funcionários que têm, ou eles fazem do jeito deles ou não fazem. Os mais antigos, que arregaçavam as mangas e iam à luta, tá acabando, rapaz. Os que têm estão trabalhando, e quem tem não larga, porque se largar dificilmente acha outro. Ah, mas o fulano lá faz também. Pode até fazer. Mas hoje, na vida que a gente vive, ou a gente é diferente, ou a gente fica igual a todo mundo. Ou você faz o além, ou você bota para rachar, ou você... Não é verdade? O que eu quero dizer para você nesta manhã? Que ninguém de nós é insubstituível. No nosso trabalho, se a gente ir embora daqui hoje, e não só no nosso trabalho, como na nossa vida, as pessoas vão até chorar um dia, dois dias, três dias, de repente, e depois a vida segue. A vida vai seguir. E passa tão depressa essa vida aqui, rapaz.
E a gente às vezes quer resolver tudo, né? Eu aprendi, a gente aprende de berço, aprende de casa, que quando a gente fizer algo, a gente tem que fazer de coração, tem que meter a mão para fazer, para valer. Mas você nota que nem todo mundo faz isso. Tu nota que nem toda a tua equipe, nem todo o teu time joga como você. É realidade, cara. Tem gente que não tá nem aí. Por isso, o valor de viver por você. A mensagem que eu quero dizer para você, deixar para mim e para você, primeiro para mim. Viver por si mesmo é a melhor escolha quando entendemos que as funções passam, mas a nossa essência é única. Eu já conheço gente que ganhava muito bem. Conheço pessoas que ganhavam muito bem. Eles preferem ou preferiram uma vida simples, viver feliz, do que viver dentro de uma panela de pressão. Hoje, de cada 10 pessoas, 8 ou 9 pessoas tomam remédio, ou para dormir, ou para ansiedade, ou para o coração, ou para depressão, ou para não sei o que. Sabe por quê? Porque nós, seres humanos, a gente ficou o quê? A gente quer tudo. A gente esqueceu de viver o simples. A gente esqueceu de aproveitar as coisas simples da vida. Uma conversa, um chimarrão. A gente se preocupa no quê? No acumular. Eu conheço gente que tem uma, duas, três, quatro, cinco casas, seis casas, e vou investir, e vou fazer isso, e vou investir, e o filho deitado lá. Depois o filho, o velho morre, a mãe morre, fica tudo pro filho, ele vai e joga tudo fora. Ah, eu não quero isso aí, eu não vou estar me incomodando com isso. Não é que não devemos ajudar, não é que não devemos encaminhar, mas viver por si, cara. A mensagem que eu quero te deixar hoje é viver por você, o valor de viver por você. Não vai pensar você que nós vivemos muito tempo aqui, não, cara. É tudo muito depressa, é tudo muito rápido. É tudo passageiro. A beleza, com o passar dos anos, ela vai acabando. Aquele corpo todo durinho, e eu vejo em muitas mulheres vaidosas, não sei o quê, vai amolecendo, rapaz. Homem, ah, porque não sei o quê. Cara, vai chegando um momento que a perna vai ficando flácida, o braço, a barriga vai crescendo, o cabelo vai ficando branco. É sinais que o quê? E a vida está passando depressa. Então aproveite cada detalhe da vida. Hoje eu conheço gente que tem 13 empregos para conseguir dar conta do negócio. Vai pensar que o nosso país está mil maravilhas, que não está, não, rapaz. De repente, para alguns até esteja. Mas deixa passar a eleição, deixa passar a política e vai ver. Independente de quem ganhar. Se ganha A ou ganha B, interessa quem ganhar, tu vai ver. Escuta o que eu estou te falando, guarda isso para você. E não estou te assustando. É a realidade. Vai pensar que os políticos estão preocupados com você, cara. Fulano, Beltrano, ah, meu politiquinho de estimação. Eles não estão nem aí para você, nem para mim. Não estão nem aí. Eles querem mais o nosso voto, ganhar e depois esquece. Eles vão viver. Tem aquela música do Eduardo Costa que ele fez. Cara, é a dura da realidade aquela música lá. Vou tocar depois ela aqui. Vou tocar ela aqui de manhã. Eles não estão nem aí, eles querem construir mansões, investem fora. Se tu vê os políticos, se tu olhar a declaração dos caras aí, agora, não é 100 mil reais, não é 50 mil reais, é bilhões de reais.
É bilhões de reais. E daí eu e você ficamos indo brigando por causa de política, né? É porque o meu fulaninho, é porque o meu beltraninho, é porque não sei. Ah, estão nem aí pra mim, pra você, rapaz. Eles querem que a gente se, ó, imposto de nós. O que eu quero dizer pra você nesta manhã é que nós podemos viver por nós. Afastar um pouco das coisas que nos puxam pra trás. Essas coisas que nos entristecem. Aí tu vai assistir algo assim que tu pensa desse um candidato aí a presidente agora, qualquer um que seja. Tu acha que vai trazer um monte de proposta para melhorar o país? É tudo a mesma baboseira de 4 anos atrás. Tudo a mesma baboseira. Não fizeram... Não, agora vão melhorar a vida de vocês. Agora vai. Melhora coisa nenhuma, rapaz. O valor de viver por você, cara. Tire um pé um pouco, desacelera um pouco. Eu fiz isso. Várias coisas, rapaz, o que eu ralava pra lá, pra cá, corria. Nossa. Às vezes à noite nem sentava, tinha 3 telemensagens pra fazer. Final de semana, sábado e meio-dia, de noite, saía da rádio, 3 telemensagens. Domingo, levantava cedo. Nem tomava um chimarrão com a minha mulher, nem sentava no sofá para assistir um Globo Rural que eu gosto, nem sentava para assistir um joguinho que eu gosto, um filme que eu amo. Nem isso fazia mais. Só na correria, correria, correria, correria. Mas daí a vida, ela se encarrega de colocar pessoas, às vezes, para fazer nós parar. Para nós refletir. As pancadas da vida não vêm para destruir eu e você. Elas vêm para quê? Vem para mostrar para nós que às vezes nós devemos desacelerar um pouco. Desacelerar um pouquinho. E como eu falei antes, tem muita gente que... que só dorme com remédio. Pessoas que estão sobrecarregadas. Pessoas que no dia a dia não vê mais uma solução. Tristes, aborrecidos. Encontrei uma pessoa um dia, cara, uma pessoa que era alegre, uma pessoa que era feliz. Eu olhei pra pessoa assim, cabeça baixa, desanimada, triste, porque levou tanta pancada na vida, rapaz. E sabe? No mundo separe um casal sonhador. Bom dia. Que Deus abençoe você, tua família.

0: Tá aí a nossa reflexão do dia, a nossa canção também com o Padre Zezinho aqui na manhã. 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
5: 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Deixa pro Valdemar.
0: Deixa pro Valdemar aqui, ó. Bom dia pros homens que estão tomando chimarrão, tchê, ó. O Volmar Lazarete tá tomando aquele chimarrão baguado de bom. Mandou pra cá o bom dia. A Rosane mandou pra cá o bom dia também. Bom dia. Bom dia pra Rosane aí também. Obrigado pela companhia e pela audiência. Tá certo? Ele, show de bola, ó. A Dona Zélia da Fiorella. Bom dia, Dona Zélia. Bom dia, Dona Zélia. A Lúcia lá de a Dona Lúcia, né? A Dona Lúcia lá de Guarujá do Sul. Bom dia pra Dona Lúcia. Tá de pé na patroa também. Bom dia. O Ede de Gasperi. Bom dia pro Ede de Gasperi também. Bom dia. Bom dia pra vocês. Obrigado pela companhia e pela audiência.
6: Vai tocar a música ali do Eduardo Costa, Valdemar?
0: Ó, presta atenção. Presta atenção nessa letra aqui, ó. Ó, se não é verdade, ó. Ó. Ei, lasqueira, ó.

ficar brigando por causa de desse, daquele, não sei o quê, no Facebook, não sei o quê, isso é bom, aquele é bom, Fundo no fundo, cara, eles querem somente seu voto, depois eles seguem a vida deles, né? Seguem a vida deles e vão em frente. 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Bob Robson aqui, ó. Toalha de banho. Bom dia.

0: meu grão.
1: Oi, boa noite. É o plantão?
2: Oi, Beixola.
3: Viu? É pra vocês subir lá no hospital em Gustavo, na conservação, daí é pra ir buscar que elas estão esperando hoje.

0: pai, compadre, era pra mata da Vem Verde, é tão boa que dá vontade de comer um pacote, compadre.
1: 6h32, 6h32.

0: Ei, musicão de Paulo e Paulinho, Barco de Papel, Chico Rei, Paraná. A Lua é testemunha. Também teve Bob Robson, Toalha de Banho. Um abraço pro tio Poioca, tá ouvindo a gente aí. Alô, tio Poioca, bom dia. Bom dia pro tio Poioca ouvindo a gente. Obrigado pela companhia e pela audiência, né? Quem mais aí? O Chiquinho também, bom dia pro Chiquinho também, tá ouvindo a gente aí, bom dia. Quem mais aqui que tá ouvindo a gente? Meu amigo Barbante, bom dia pro Barbante, bom dia, Barbante, bom dia. Bom dia pro Barbante também. Compadre Rogério Felim, bom dia, compadre Rogério. Bom dia, compadre Rogério, tá de pé na patroa, já bem louco pro serviço hoje, né? Com a Adriana também, bom dia. Quem mais? E o Ede de Gasper já acordou bem louco pro serviço também. Bom dia, Ede. Bom dia pra Solange. Bom dia pra Dona Zélia. Bom dia pra todo esse pessoal aí. Bom dia. Mandar um abraço pro meu amigo Maurício Ziglioli. Bom dia pro Dindo Maurício, né? Bom dia. Maurício Ziglioli também. Sempre ouve o Vardemar, né? Bom dia. De manhã você acorda e pra ir feliz pro serviço, ele ouve o Vardemar, né, tia? Ei, coisa buena demais. Bom dia! 6h36. Só música boa aqui, né? Aí tinha um tal de amigo meu, não vou dizer o nome do Banana, né? Falava, né? De domingo de manhã eu só ouço aquela rádio lá, não sei o que, né? Só tem música boa lá. Beleza, né, tio? Diz, não, cada um ouve o que quer, ninguém é obrigado a ouvir o que não quer, né? É verdade, quer ouvir, ouve, se não quer ouvir, não ouve. E aí, domingo, ele me convidou pra ir na casa dele passear, né, tio? Cheguei lá, tava um barulhão de rádio, raio, sintonizando uma outra rádio, e daqui a pouco começou a tocar umas músicas feias, né, tio? E daí ele foi lá e disse, acho que eu vou desligar esse rádio aí, né? Aí foi lá desligar o rádio e disse, não, deixe, homem, deixe. As músicas eram boas, não sei o que, né, tchê? Uma choromela que era coisa de louco, viu?
1: Aquela rádio, é boa aquela rádio.
0: Diz, meu Deus, é pra ouvir choradeira, né? Deus me livre, homem, Deus me livre. 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
0: A Secretaria Municipal de Saúde de Princesa comunica que a vacina contra a gripe H1N1 está disponível para toda a população do município no posto de saúde. 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
0: 6h43, para você ouvindo a gente, obrigado pela sua companhia. 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Quando travou o meu computador aqui, né? Que beleza, rapaz. Aí é complicado, né? Aí é o fim da rosca mesmo. Quando trava o computador do Vardemar. Ei, Jesus amado, né, tchê? Ó, vamos falando no improviso mesmo aqui, ó. Tá, vamos improvisar, porque travou tudo, né? Virou uma coisa. Como que pode, rapaz? É só no meu horário. Eu devo ter jogado o pé na cruz. 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Isso mesmo, parceria aí do governo federal. 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Tem o troca-troca de sementes de milho aí da Forseed, tá bom? Beleza? Então, dá uma passadinha aí, conversa com o nosso amigo Barbante, conversa com a Fofa e tire todas as suas dúvidas, tá bueno? Beleza? Show de bola, vamos lá, acho que vai dar certo aí. Olha só, mas eu mereço, né, tia? Eu mereço, né? Eu mereço, rapaz, Deus me livre. Vamos lá, ó, tem dias que parece noite. Não abriu, não abriu, né, tia? Não abriu o negócio aqui. 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Cadê o programa aqui da Fecoagro, rapaz? Cadê o programa da Fecoagro? Chegou já o programa da Fecoagro? Chegou, né? O nosso computador travou ali, vamos pra cá, né? Vamos pra cá, vamos lá. Programa da Fecoagro aqui, rapaz, vamos pro outro. Tem que se virar nos 30 aqui, viu?
4: Aí é fácil fazer rádio, meu irmão.
0: É, vem fazer então, né? Vem fazer então. Ó, gente, um abraço. Fiquem todos com Deus. Chegou aí o programa da Fecoagro. Vamos pro outro computador aqui que um travou. Travou, travei. Complicou, compliquei. Abração, fiquem todos com Deus. Boa terça-feira!
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7: Congresso Nacional de Milho e Sorgo coloca produtividade e sanidade. Cooperativismo catarinense apresenta produtos e oportunidades de negócios à delegação de Ruanda, da África. Essas e outras notícias logo após nossa mensagem cooperativista.
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7: Agronegócio hoje. Alô, amigos gaúchos, catarinenses e paranaenses. Eu sou o René Roberto e hoje é terça-feira, edição de 25 de agosto de 2026. E essas são as notícias. A cooperativa Cooperja de Jacinto Machado, sul de Santa Catarina, promoveu na semana passada o Campo Agroacelerador de Inverno no campo demonstrativo da cooperativa. O evento reuniu produtores rurais, cooperados, técnicos, empresas parceiras e profissionais do agronegócio, num dia voltado à troca de conhecimento, inovação e oportunidade de negócios. Com o tema Manejo Integrado para Sistemas Sustentáveis e Produtivos, a programação contemplou roteiros técnicos nas áreas de hortaliças, tabaco e plantas de cobertura, além, é claro, de uma rodada de negócios voltada aos pecuaristas. Os participantes também puderam conferir o tradicional Feirão de Ferragens Cooperja, a campanha de insumos HF e as oficinas do Dia de Cooperar, Dia C. O Campo Agroacelerador de Inverno tem como objetivo apresentar alternativas que contribuam para o aumento da produtividade e da sustentabilidade das propriedades rurais, promovendo a diversificação das atividades, a adoção de novas tecnologias e a melhoria dos sistemas de manejo e gestão. O empreendedorismo feminino tem se consolidado como uma das principais ferramentas de transformação social e econômica do Brasil, com mais de 10 milhões de mulheres à frente dos seus próprios negócios, de acordo com dados do Sebrae divulgados em fevereiro de 2025. O Sicredi reforçou seu compromisso com esse público. A instituição financeira cooperativa fechou 2025 com uma carteira de crédito de mais de 17 bilhões e meio de reais, direcionada para empresas lideradas por mulheres. O valor representa um crescimento de mais de 12% em relação a 2024, quando a carteira somava mais de 15,6 bilhões de reais. Para sustentar esse avanço, o Sicredi tem intensificado o movimento de captações internacionais, somando 3,3 bilhões de reais captados nos últimos 5 anos. Destes, 1,13 bilhão captados somente em 2025. Entre as instituições parceiras, destacam-se o Banco de Desenvolvimento da América Latina, CAF, e a Agência de Cooperação Internacional do Japão, JICA, destinados exclusivamente ao financiamento de negócios liderados por mulheres. Com presença nacional e atuação próxima às comunidades, o sistema Sicredi desenvolve ações que atendem às necessidades reais das empreendedoras, oferecendo orientação e apoio ao protagonismo feminino, que vai além, lógico, das soluções financeiras. O Sicredi destacou Stella Trabuzzi Faira Franca, superintendente de negócios PJ. Priorizamos uma abordagem humana e educativa. Entendemos que cada empreendedora tem uma trajetória única. Ao oferecer as ferramentas certas e o suporte necessário, ajudamos a transformar a realidade econômica e a promover a equidade nas regiões onde atuamos. Entre as iniciativas de destaque estão Curso Mulher Empreendedora, criado em 2023 e direcionado para a formação e crescimento de pequenos negócios. O programa já contou com a participação de 1.600 mulheres na modalidade online e mais de 300 no formato presencial. O curso está disponível na plataforma Sicredi na comunidade. Em constante movimento para a abertura de mercados, o cooperativismo catarinense apresentou produtos e oportunidades de negócios do ramo agropecuário à Delegação Oficial da República de Ruanda, composta pelo embaixador africano no Brasil, Lawrence Manzi, por 7 autoridades governamentais e por 26 empresários ruandenses. A delegação africana busca parcerias no setor do agronegócio. O cooperativismo catarinense tem capacidade produtiva, tecnologia, qualidade e escala para ampliar sua presença no mercado internacional. Nosso papel é criar pontes, aproximar as cooperativas de novos compradores e transformar oportunidades diplomáticas e comerciais em negócios concretos. Ruanda demonstra interesse em áreas das quais Santa Catarina possui experiência consolidada, especialmente no agronegócio. Essa aproximação abre espaço para exportação de produtos e também para o intercâmbio de conhecimento, tecnologia e soluções desenvolvidas pelas nossas cooperativas, pontuou o diretor superintendente da OSESC, Ricardo Mioto. As relações comerciais entre Santa Catarina e Ruanda vêm avançando. No ano passado, o estado de Santa Catarina exportou 475,61 mil dólares ao país africano, num crescimento de 187% em relação aos 165,73 mil dólares registrados em 2024. O saldo comercial catarinense com Ruanda na África foi positivo em 468,84 mil dólares, conforme dados do Observatório Fiesc. Farinhas de carnes, peixes e miudezas lideraram as exportações catarinenses para o mercado ruandês em 80,06% do total. O interesse ruandês inclui tanto a aquisição de produtos quanto o acesso à tecnologia e conhecimento produtivo. Trouxemos os melhores produtores e pioneiros da nossa indústria para este encontro. Ruanda busca tecnologia, know-how para modernizar sua produção agrícola e industrial, e Santa Catarina tem exatamente isso a oferecer. É aqui que o negócio se constrói, afirmou o embaixador Manzi. O chefe da delegação e representante do Ministério do Comércio e Indústria de Ruanda, Chantal Tachimire, destacou o interesse em ampliar as relações com o estado. Nosso engajamento hoje busca mais diversidade de negócios. Viemos com representantes do agronegócio, da tecnologia e de diversos setores em busca de parcerias concretas com Santa Catarina. Ruanda tem prioridades claras e sabemos que não é possível avançar nesta área sem tecnologia, destacou Chantal. O encontro teve ainda apresentações institucionais de representantes do setor privado e de desenvolvimento de Ruanda. A agenda foi encerrada com uma rodada de negócios B2B, formada por 15 mesas de reuniões entre cerca de 40 empresários catarinenses e integrantes da delegação ruandesa. E a seguir, logo depois da nossa mensagem cooperativista, nossa última notícia. Congresso Nacional de Milho e Sorgo coloca produtividade e sanidade. Aguardem.
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7: Discutir desafios, tecnologias e estratégias voltadas ao fortalecimento de duas importantes cadeias produtivas do agronegócio. Promovido pela Associação Brasileira de Milho e Sorgo, ABMS, e organizado pela Empresa de Pesquisa Agropecuária e Extensão Rural de Santa Catarina, EPAGRE, o congresso será realizado no Centro de Cultura e Eventos Plínio Arlindo Denez, no centro de Chapecó, ao longo de 4 dias. A programação terá painéis e debates sobre tendências de mercado, logística, produtividade, bioenergia, sustentabilidade e estratégias para o manejo e controle de pragas e doenças nas lavouras. Um dos destaques de abertura no dia é a presença na alimentação. A programação técnica pretende aproximar diferentes elos envolvidos na produção e na pesquisa para discutir soluções capazes de aumentar a eficiência e a competitividade das cadeias de milho e sorgo no Brasil. Paralelamente ao congresso, Chapecó vai receber a primeira Conferência Latino-Americana de Milhos Tradicionais. O encontro reunirá pesquisadores e comunidades tradicionais para debater a diversidade genética dos cereais e a valorização dos chamados milhos crioulos. A conferência também discutirá a importância da conservação dessas variedades e o papel dos cultivos tradicionais para a soberania alimentar. 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

0: Funápolis reforça equipes para agilizar serviços no interior. Kerb Fest de Porã amplia a estrutura e mantém programação gratuita. Vereador se manifesta sobre proposta de gratificação. Município reforma posto de saúde e cria novos espaços para atendimento da população. Sem remanejamento de recursos, Itapiranga não deve ter novos cursos do Senai. Itapiranga supera 6 milhões de reais em programa de incentivo à produção agrícola. Cavalgada Velho Campo Herê reúne mais de 100 cavalarianos e supera a expectativa dos organizadores. Administração Municipal de Campo Herê foca na construção de aviários e chiqueirões. São os destaques do RPN, primeira edição desta terça-feira, que começa agora. Muito bom dia, são 7h01, temperatura agora aqui no centro de São Miguel do Oeste, está na casa dos 11 graus, está no ar mais uma edição do RPN, para que você possa começar o seu dia muito bem informado. Estão conosco as emissoras afiliadas à rede Peperit Comunicação, rádios Itapiranga de Itapiranga, Atalaia de Campo Herê, Peperit São Miguel, Cedro de São José do Cedro e também a Rádio Oeste de Porã do Oeste. E de imediato vamos saber como é que ficará o tempo nesta terça-feira. Aliás, o dia está começando nublado, né? E vamos saber agora como é que ficará, se teremos chuva, sol, enfim. 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Top Mart traz agora Ronaldo Coutinho e a previsão do tempo para esta terça-feira. Será que vem chuva hoje, hein, Coutinho? Bom dia!
1: Bom dia! O tempo segue bom, com variação de nuvens, friozinho de manhã, alguns pontos aí entre 7 e 10, outros acima, outros abaixo. Não é tão frio quanto ontem, no fim de semana, mas ainda está frio de manhã. À tarde passa aí dos 22, 25 graus. Dificilmente chove hoje, dificilmente chove amanhã, talvez na direção do Paraná. Aumenta a chance de chuva e trovada na tarde e noite de quinta, sexta e fim de semana. Sendo que no fim de semana pode ter alguma pancada mais forte, até com risco de granizo e vento. E segunda passa a frente fria. Somando aí a chuva de quinta até segunda, pode ter um bom volume na região, mas é mais para o Rio Grande do Sul. Mantém a tendência de melhora na terça, com a saída da frente fria, e está indicando frio semana que vem também. Da Climatea, Ronaldo Coutinho.
0: Muito bem, obrigado, Coutinho, pela previsão do tempo, direto da Climaterra de São Joaquim. 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Temperatura está marcando nesse momento aqui no centro de São Miguel, 11 graus. E nós vamos com os indicadores econômicos para hoje. Informações oficiais do Banco Central do Brasil. 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De acordo com o Banco Central do Brasil, o dólar está valendo R$ 5,14, o euro tem cotação de R$ 6,00 e o peso argentino 0,0034. Indicadores econômicos, oferecimento. 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Agora são 7:06, temperatura 11 graus. Depois dos indicadores econômicos, dados do Banco Central do Brasil, vamos com os preços do mercado agrícola, segundo o levantamento que é realizado pela EPAGRE, gerência regional aqui de São Miguel. São todos preços médios pagos ao produtor, segundo o levantamento que é realizado pela EPAGRE, gerência aqui de São Miguel. 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Em Guaraciaba, a Prefeitura paga 60% do serviço e o produtor 40%, ou seja, R$ 244,59. Em São José do Cedro, 70% é pago pelo município e 30% pelo produtor. O valor é de R$ 183,44, valores pagos para a Prefeitura. 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O meio ambiente agradece. De acordo com a EPAGRE, os preços praticados aqui na região, pagos ao produtor, são os seguintes. Feijão carioca, R$ 277,00 a saca de 60 quilos. Feijão preto, R$ 187,00. Milho, R$ 62,00. Soja, R$ 133,00. Trigo superior, PH 78, R$ 74,00. Preços da pecuária, arroba do boi gordo, R$ 343,65. Arroba da vaca gorda, R$ 302,70. Suíno vivo, para produtores integrados, R$ 4,70 o quilo. Já o preço do leite, levantamento que a EPAGRE faz com empresas aqui da região, preço mínimo, R$ 2,37. Preço médio mais comum, R$ 2,71. E preço máximo, R$ 2,95. 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O meio ambiente agradece. Agora são 7:09 e a temperatura está na casa dos 11 graus. Vamos com os destaques do portal peperi.com.br. 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Mulher escapa ilesa de capotamento na SC-163, no interior de Itapiranga. Uma mulher escapou sem ferimentos de um acidente ontem por volta de 8 da noite nas proximidades da cervejaria Lasberg, em Santa Fé Alta, interior de Itapiranga. A condutora, de 24 anos, perdeu o controle da direção do carro. Um Uno saiu da pista, capotou e caiu numa ribanceira. Ela saiu ilesa, sem ferimentos do acidente. Agosto Lilás é encerrado em São Miguel do Oeste com ações descentralizadas de conscientização. A Secretaria de Assistência Social finalizou a programação do Agosto Lilás ontem com uma atividade no Salão Nobre da Prefeitura. Foi o terceiro Fórum Municipal do Agosto Lilás. A programação deste ano teve como principal novidade a descentralização das ações, porque tivemos eventos também em comunidades do interior e foi trabalhado com diferentes grupos de mulheres. Também está na capa do portal: colisão entre caminhão e carro deixa homem ferido na BR-163 em Dionísio Cerqueira. Carreta sai da pista e tomba na BR-282 entre São Miguel do Oeste e Maravilha. O acidente aconteceu ontem por volta de 4 da tarde no trecho entre São Miguel e Maravilha. O condutor do caminhão escapou ileso do acidente, não teve ferimentos. A carreta foi carregada em São João do Oeste com produtos alimentícios, tinha como destino o município de Gaspar, no litoral de Santa Catarina, só que acabou tombando, né, as margens da BR-282. Temos também na capa do portal: São Miguel participa de campanha de coleta de DNA de familiares de desaparecidos. Prazo para pedir reaplicação do Enseja 2026 termina sexta. Secretário faz avaliação positiva do novo sistema de lixeiras para coleta seletiva em Itapiranga. Temos ainda informações sobre a preparação de São Miguel para o desfile de 7 de setembro, a denúncia do Ministério Público contra um grupo criminoso que atuava em Itapiranga e também o alerta sobre a necessidade da declaração do ITR, o Imposto Territorial Rural. São destaques da capa do portal do peperi.com.br. Você acessa essas e outras informações no nosso site de notícias. Ainda, campanha de vacinação aplica 3.500 doses em São Miguel do Oeste. Campanha, o dia D da campanha de multivacinação, aconteceu no último sábado. São os destaques do portal. 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Temos agora intervalo comercial, são 7h14, e daqui a pouco a gente volta para trazer novas informações, agora com a participação da reportagem da Peperi.
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Agora 7:17, temos 11 graus de temperatura, amanhã de terça-feira, 25 de agosto, estamos de volta com RPN primeira edição e as primeiras informações desta manhã de terça-feira, que é para você começar o seu dia muito bem informado. 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

0: Vamos agora movimentar a reportagem da Peperi com as informações aqui do Extremo Oeste, no oferecimento da Newscar Automóveis. 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Newscar traz agora a participação de Delmar Cláudio, da rádio de... Aliás, Elias Teixeira agora. Sem remanejamento de recursos, Itapiranga não deve ter novos cursos do Senai. Elias Teixeira.
1: Pois bem, o Senai tem atuação permanente em Itapiranga desde 2013 e atualmente com atividades nas instalações da UCEF. Estão pendentes 6 novos cursos de capacitações que ainda não iniciaram por falta de orçamento. Conforme o secretário de Desenvolvimento Econômico e Turismo de Itapiranga, Alexandre Siqueira, o problema está na falta de suplementação de recursos. Ele lembra que a Câmara de Vereadores rejeitou o remanejamento interno da secretaria. O projeto do executivo previa mudança no destino de R$160 mil, recurso que sairia do orçamento da área industrial e também do turismo, que conta com diversas ações que já estão sendo realizadas. O secretário explica que a área industrial está estruturada e o turismo possui várias capacitações, incluindo o projeto da cidade empreendedora. De acordo com Siqueira, o município possui várias obras e precisa pensar no fechamento de contas no final de ano. Sem a suplementação de recursos da própria secretaria, não será possível colocar em prática as capacitações com o Senai. Vamos ouvir o secretário.
2: Mas se nós olharmos para um outro lado, nesse momento, mais de 90% dos empregos e mais de 90% do movimento econômico está na indústria, está no comércio, está na prestação de serviço. E ele tem pouco mais da metade desse orçamento. Então, teria essa necessidade. Seria uma lógica, seria algo justo que a gente fizesse esse remanejamento para que esses recursos nos possibilitassem a fazer a contratação desses cursos. No entanto, a gente ainda não tem essa garantia.
1: O secretário de Desenvolvimento Econômico e Turismo salienta que o objetivo é de ampliar as oportunidades de capacitação e fortalecer a formação de mão de obra. Alexandre Siqueira elogia o envolvimento do Serviço Nacional de Aprendizagem Industrial em parceria com a Prefeitura de Itapiranga. De Itapiranga, repórter Elias Teixeira. Tenham todos um ótimo dia.
0: Beleza, obrigado pelas informações, Elias. 721, Newscar Automóveis. 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Vamos agora até São José do Cedro com Pamela Macedo. Vereador se manifesta sobre proposta de gratificação. Pamela.
3: Vereador critica a proposta de gratificação vinculada à assiduidade dos servidores. A informação é do vereador de São José do Cedro, Mauro Weber. O vereador manifestou posicionamento contrário à sugestão de criação de uma gratificação mensal para os servidores públicos municipais, condicionada à assiduidade sem faltas ou atestados médicos. A proposta foi apresentada como uma forma de incentivar a frequência dos funcionários e prevê o pagamento do benefício por um período de 12 meses, desde que sejam cumpridos os critérios estabelecidos em lei. Segundo ele, caso o servidor registrasse uma falta ou apresentasse um atestado médico, independente do motivo, deixaria de receber a gratificação pelos 12 meses seguintes, sem qualquer alteração no salário base.
4: Minha particular como servidor, e tenho certeza que muita gente discorda. Eu particularmente discordo de você premiar alguém, de você ter que premiar porque você está indo para a sua função, que é inerente. É inerente. Então, se você está exercendo, seja na iniciativa privada, na iniciativa no público, é nada mais do que mínimo, digamos assim, que você vá para a sua função. Então, eu discordo particularmente e também vejo que há um problema em relação a isso, porque tem muito as questões do próprio desgaste. Nós vemos profissionais que acabam, mas eu não quero perder este benefício. Então, acaba se colocando em risco e colocando... Eu falo isso das escolas. Os professores que nós passamos em salas com 25 alunos, 30 alunos, passam em 10 turmas durante um dia. Então, o professor que atende lá na creche também. Então, eu vejo que não há essa, no meu ponto de vista, essa necessidade, porque eu entendo que isso é inerente à sua função.
3: Após cumprir novamente o período de um ano sem faltas ou atestados, o servidor poderia voltar a ter o direito ao benefício. Na avaliação do vereador, a gratificação seria desnecessária, uma vez que o cumprimento da jornada de trabalho e das atribuições do cargo já faz parte das responsabilidades do servidor público. Ressaltou ainda, no entanto, que se trata de um posicionamento pessoal e reconheceu que outros vereadores e servidores podem ter opiniões diferentes sobre a proposta. De São José do Cedro, Pâmela Macedo.
0: Muito bem, obrigado, Pâmela, pelas informações. Nós vamos agora com os destaques da reportagem da Rádio Atalaia de Campo Herê, onde está a repórter Raíssa Windberg. Cavalgada Velho Campo Herê reúne mais de 100 cavalarianos e supera expectativas dos organizadores. Raíssa.
5: O evento realizado durante 4 dias reuniu cavaleiros de Campo Herê dos municípios de São Bernardino, Saltinho e Santa Terezinha do Progresso. Um dos organizadores

0: principal objetivo, fortalecer a cultura e a tradição gaúcha.
1: É colocar em evidência a tradição gaúcha, e que é uma tradição muito, muito bonita, muito linda, e não pode se deixar perder. Então a nossa ideia é o quê? Fortalecer e melhorar essa relação entre esses organizadores dos municípios, né? A gente vai ter uma conversa com os outros organizadores para a gente estar definindo quem vai ser a sede, quem vai ser a mãe, para a gente saber onde é que vai dar, onde vai sair, para conseguir com mais antecedência deixar melhor ainda esta cavalgada.
0: Segundo John Romanini, os organizadores devem se reunir novamente na próxima semana para avaliar a primeira edição e começar a definir os próximos passos. A expectativa é de que a programação seja fortalecida a cada edição, aumentando a participação e levando a tradição gaúcha para um número cada vez maior de pessoas. De Campo Herê, Raíssa Windeberg.
2: Muito bem, obrigado, Raíssa, pelas informações. Agora são 7h26. 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Traz agora a participação de Vilmar de Souza, da Rádio Oeste, de Porã do Oeste. Do Nápoles, reforça equipes para agilizar serviços no interior. Vilmar de Souza.
3: Com a melhora do tempo, o setor de obras do município de Tunápolis iniciou a semana com 3 frentes de trabalho no interior do município. Segundo o responsável pela pasta, Ricardo Rott, as equipes priorizam serviços pendentes e atendimentos emergenciais em propriedades rurais. Uma das demandas envolve propriedades que ampliam a produção de leite, suínos ou frangos. Ricardo Rott afirma que esse serviço recebe prioridade para reduzir o tempo de espera dos produtores. O setor mantém equipes para trabalhos de cascalhamento e uma frente voltada ao patrulhamento das estradas gerais e vicinais. A divisão busca ampliar a agilidade no atendimento das comunidades do interior, conforme explica agora Ricardo Ott.
4: A gente sempre prioriza, né? Faz as 3 frentes para estar atendendo com mais agilidade o nosso pessoal, o nosso munícipe. A gente formou 3 equipes com em cascalhamento e mais uma secundária que está também efetuando os serviços de patrulhamento nas nossas gerais ou as nossas estradas vicinais ali do município. Também estamos tendo o seu cuidado especial também dessa forma.
3: O município de Tunápolis também aguarda a entrega de um novo trator de esteira. Segundo Ricardo Otti, a compra já foi realizada e a empresa tem o prazo de 120 dias para entregar o equipamento que será utilizado nos serviços do setor. De acordo com Ricardo Otti, responsável pelo setor de obras do município, a malha viária do interior de Tunápolis está em situação satisfatória. Alguns trechos ainda precisam de melhorias, mas ele reforça que a secretaria segue o trabalho para manter todas as estradas em condições de uso. Do jornalismo da Rádio Oeste, repórter Vilmar de Souza.
2: Muito bem, obrigado, Vilmar, pelas informações e pelo destaque da região de Iporã do Oeste. 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Trouxe a reportagem da Peperi com as informações aqui da região Extremo Oeste. Agora são 7h30, temperatura está marcando 11 graus. Nós vamos para o intervalo comercial e daqui a pouco a gente volta e traz novas informações regionais com a reportagem da Peperi.
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Agora são 7h33, temperatura está marcando 11 graus aqui no centro de São Miguel. Estamos de volta com RPN primeira edição, as primeiras informações desta manhã de terça-feira, que é para você começar o seu dia muito bem informado. 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São as rádios Itapiranga de Itapiranga, Atalaia de Campo Herê, Peperi de São Miguel, Cedro de São José do Cedro e também a Rádio Oeste de Iporã do Oeste.

0: Vamos agora movimentar a reportagem da Peperi com as informações aqui da região, no oferecimento do Bono Free Shop. 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Nós vamos agora até Itapiranga, com Delmar Cláudio. Itapiranga supera R$6 milhões em programa de incentivo à produção agrícola. Delmar, bom dia.
1: Bom dia, Marcos Meller. Bom dia, amigos ouvintes da programação do RPN desta terça-feira. O município possui um total de 16 programas que proporcionam benefício aos produtores rurais nos mais diversos segmentos. O objetivo é contemplar todos os níveis de investimentos que são feitos no agro. Conforme o diretor de programas da Secretaria da Agricultura de Itapiranga, Eusébio Tavares Filho, o município vem estabelecendo recorde de investimento, tendo superado mais de R$6 milhões em 2025. Neste ano, a procura é ainda maior e reflete também o interesse do empresário rural em fazer melhorias em suas instalações. O diretor chama atenção para o programa Sustentabilidade Hídrica, que em períodos de chuva segue em operações devido ao amplo planejamento. Os recursos estão disponíveis para captação, tratamento, armazenamento e distribuição de água. Tavares lembra que o município paga 25% do investimento feito pelo produtor. No terceiro ano do programa, terá um total de mais de 200 produtores contemplados e mais de R$2 milhões investidos pelo município. Eusébio Tavares Filho cita que o licenciamento ambiental está atrelado à autonomia de abastecimento de água por longo período sem chuva. O maior consumo ocorre na suinocultura e avicultura. O diretor menciona ainda que a concentração cada vez maior de gado leiteiro também resulta em sistema que exige grande volume de água devido à quantidade de animais confinados. Neblina aqui no Vale do Rio Uruguai e a temperatura neste momento em Itapiranga em 10 graus. Um ótimo dia a todos e até amanhã.
0: Obrigado pelas informações, pelo destaque aí da região de Itapiranga. 7h36 para Bono Free Shop em Dionísio Cerqueira, seu local de compras na fronteira, seu melhor local de compras na fronteira. Nós vamos agora até o município de Campo Herê com Estênio Aldo. Administração municipal foca na construção de aviários e chiqueirões. Bom dia, Estênio.
2: Muito bom dia, Marcos. O vice-prefeito Antônio Teixeira informa que estão sendo realizadas reuniões com cooperativas para viabilização da atividade no município. Já tem uma ordem de serviço de terraplenagem para uma unidade de frango a 4 quilômetros da cidade. Teixeira estima que cada lote vai criar 50 mil frangos. Ele estima que outras cotas ainda deverão ser liberadas para Campo Herê. Todos ganham porque cada vez que um aviário ou chiqueirão é construído, representa fonte de renda para o agricultor e impostos para a prefeitura. Quatro cotas para a construção de aviário de frango deverão ser liberadas para Campo Herê pela Cooperalfa. Toda atividade terá suporte da Aurora com sede em Chapecó. Vice-prefeito Antônio Teixeira salienta que cada viário terá 180 metros de comprimento por 80 de largura. As instalações vão representar um investimento de R$14 milhões. A Prefeitura de Campo Herê entra com terraplenagem, que serve de incentivo ao agricultor que entrar na atividade de criação de frango. Uma obra de aviário pode levar um mês para ser concluída. Agricultor interessado em ingressar no projeto deve se manifestar na prefeitura. O dia amanheceu nublado em Campo Herê, sol não aparece e a temperatura marca 11 graus no centro da cidade. Bom dia, até amanhã.
0: Muito bem, obrigado pelas informações e pelo destaque da região de Campo Herê. 7h39 para Bono Free Shop. Quem está chegando agora é Everton Macedo. O município reforma posto de saúde e cria novos espaços. Everton, bom dia.
3: Bom dia, Marcos. Bom dia, os ouvintes. Reformas ampliam estrutura no posto de saúde em Princesa. A informação é do secretário de Saúde, Valdemiro Gil. O município está concluindo uma série de reformas e melhorias. Segundo o secretário, os trabalhos estão em fase final e fazem parte de um conjunto de ações voltadas à modernização da unidade e à melhoria das condições oferecidas à população. A estrutura já passou por outras adequações técnicas e agora recebe novas intervenções para garantir mais conforto, segurança e melhores condições de atendimento para pacientes e profissionais. A medida atende uma necessidade identificada pela administração municipal e também relatada pelos próprios usuários e profissionais da saúde. O novo espaço deverá oferecer proteção, principalmente em dias de chuva e frio, proporcionando mais conforto durante o período de espera. A iniciativa também busca melhorar a organização do fluxo de pacientes e o acolhimento de pessoas que utilizam o transporte disponibilizado pelo município. Segundo ele, a conclusão da reforma representa mais um investimento na qualificação da estrutura da saúde de Princesa. A expectativa é que os novos espaços sejam colocados à disposição da população assim que os trabalhos forem concluídos. Novo espaço atende necessidades de pacientes que aguardam o transporte da Secretaria de Saúde para atendimento em outros municípios. Segundo o secretário, a nova área construída foi planejada para atender uma necessidade identificada pela administração municipal. O objetivo é oferecer um local adequado, coberto e protegido para as pessoas que precisam aguardar o transporte da Secretaria de Saúde. Pacientes precisam se deslocar para outros municípios para realizar consultas, exames e procedimentos. Em muitos casos, é necessário aguardar no posto até a chegada ou saída dos veículos para fazer o transporte. Com a nova estrutura, esse período de espera deverá ser realizado com mais comodidade e proteção. Tempo bom em São José do Cedro, parcialmente nublado. A temperatura na marca dos 10 graus. Bom dia a todos e até amanhã.
0: Obrigado, Everton, pelas informações. 7h42 para fechar o bloco no oferecimento do Bono Free Shop. Agora é a vez de Laércio Antônio. Kerbfest de Porã amplia a estrutura e mantém programação gratuita. Laércio, bom dia.
4: Bom dia, Marcos Meller, bom dia, ouvintes do RPN. A edição 2026 do Kerfest de Porã do Oeste é aguardada com grande expectativa e ocorre nos dias 10, 11 e 12 de setembro. O evento, que visa o resgate e fortalecimento da cultura, especialmente germânica, é organizado pela Associação Kerfest, formada pela CIUCDL, CTG Herança Pampiana e o Grupo de Danças Immerlustig, com apoio do poder público. Conforme a presidente da Associação Kerfest, Simone Klunk, o evento vem de uma crescente ascensão, tanto na sua estrutura física como na presença de público, bem como na inovação. A edição deste ano, por exemplo, segundo Simone, terá entre as novidades a ampliação do espaço físico na área coberta, anexo à Praça Central, incluindo a área do pavilhão católico, que receberá o tradicional jantar típico alemão. Integrado à programação do Kerfest, o jantar típico alemão fica sob a coordenação de duas entidades, o Clube de Futebol Grêmio União e o Lions Clube, e é o único atrativo que terá cobrança de fichas, por exemplo. Elas podem ser adquiridas com os integrantes dessas duas entidades. As demais atrações do Kerfest 2026 de Porã do Oeste serão todas gratuitas, incluindo os tradicionais bailes, que terão, além de grupos musicais locais ou da região, a presença da banda Gralha Azul do estado do Paraná e a conhecida Orquestra Continental, que animará duas das três noites da festa. Outra novidade da edição desse ano é o baile para a terceira idade, previsto para a tarde da sexta-feira, que é o segundo dia do evento, no dia 11. O momento de maior expectativa, no entanto, de presença de público, é estar reservado para a tarde do sábado, dia 12, dia de encerramento, quando ocorre o tradicional desfile das entidades de toda a nossa região. Essa atração repete o trajeto dos anos anteriores, ou seja, o desfile percorre o longo da Avenida Gustavo Fetter no centro, encerrando na área coberta ao lado da Praça Reynaud do Rucho, com grande baile de encerramento. Com a proximidade da Kerfest 2026 de Pura do Oeste, que ocorre, eu repito, dias 10, 11 e 12 de setembro, a divulgação é intensificada e a expectativa dos organizadores é que o evento traga grande público com muita música, diversão, chope e gastronomia de qualidade aos visitantes. Céu nublado, Marcos, em Pura do Oeste, a temperatura agora é de 12 graus. Um abraço a todos, bom dia e até amanhã.
0: Muito bem, obrigado pelas informações, Laércio. 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Agora são 7h45, temperatura está marcando nesse momento aqui no centro de São Miguel do Oeste. Eu vou atualizar aqui a temperatura. Nós temos agora 12 graus e vamos para o esporte, no oferecimento da Bolf Empreendimentos, há mais de 50 anos construindo imóveis com excelência em São Miguel do Oeste. 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Traz agora a participação de Vilmar Bigelmaier, porque hoje começam os confrontos das quartas de final da Copa do Brasil. Ontem teve um jogo pela Série A também do Campeonato Brasileiro. E aí, Vilmar, bom dia.
5: Bom dia, Marcos. Bom dia, ouvintes do RPN. Começa hoje a fase quartas de final da Copa do Brasil. Hoje tem o clássico Cruzeiro e Atlético Mineiro. Jogo marcado para as 21 horas. Amanhã, às 21h30, outro clássico, Palmeiras e Santos, e ainda Vasco e Vitória. E na quinta-feira, clássico Grenal, Inter e Grêmio no Beira-Rio. Jogo marcado para as 20 horas. Pela Série B do Campeonato Brasileiro, foram dois jogos nesta segunda-feira. Novo Horizontino ganhou do Atlético de 4-1 e entrou no G4. O Sport venceu o vice-lanterna América por 3-0, se aproximou do G4, subiu para a sexta posição. Hoje, às 19h30, tem Juventude e CRB. Juventude pode assumir a liderança. Tem 2 pontos a menos do que o Criciúma. Criciúma que tropeçou no final de semana. Ainda hoje tem Atlético Goianense e Botafogo. Libertadores da América tem um jogo programado para hoje à noite, encerrando as oitavas de final. Independente Del Valle e Tolima. Desse confronto sai o adversário do Flamengo nas quartas de final. O Independente Del Valle venceu o primeiro jogo pelo placar de 1-0. Marcos.
0: Muito bem, obrigado pelas informações e pelo destaque aí da região, da destaque do esporte aqui no RPN, primeira edição, e quinta-feira tem Grenal, né, pela Copa do Brasil. Grêmio e Inter vivendo um péssimo momento no Brasileirão, pois vão se enfrentar nas quartas de final da Copa do Brasil. O jogo é no Beira-Rio. O Inter não tem um bom desempenho em casa, né, no Brasileirão. O Grêmio também não ganha de ninguém fora, aliás, não ganhou nenhuma, né, na Série A do Brasileirão fora de casa. Então dá para ter uma ideia de como é que vai ser esse jogo. 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Agora, 12 faltando para as 8, intervalo comercial. Daqui a pouco a gente volta e traz a entrevista do dia.
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5: 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Teremos no próximo sábado o 4º Seminário Internacional de Turismo, que vai acontecer em Dionísio Cerqueira, na fronteira com a Argentina. E nós estamos em contato agora com Nelson Tressoldi, que é o presidente da IGR Caminhos da Fronteira, Instância de Governança Regional Caminhos da Fronteira. Como é que vai ser o evento do próximo sábado e qual é o objetivo, seu Nelson? Bom dia.
6: Um bom dia a todos os ouvintes da Rede Peperi. Então, como você já comentou, né? No próximo sábado, então, nós teremos em Dionísio Cerqueira, precisamente no lado argentino, ali no Parque Internacional, né? O nosso Seminário Internacional de Turismo, que é uma promoção aí, um evento promovido pela IGR Caminhos da Fronteira, aqui do extremo oeste catarinense. Daí nós temos também a IGR Vale do Iguaçu, né, que é do sudoeste Paraná, a Associação La Fronteira, enfim, são diferentes organizações, né, que participam desse importante evento, aonde que nós teremos a presença, né, de diferentes autoridades, né, como o ministro de turismo da província de Misiones. Nós teremos também a presença da nossa secretária de turismo aqui de Santa Catarina e também a secretaria de turismo do Paraná estará presente. Então, isso tudo mostra a importância, né, desse momento, desse evento, onde que se inicia, né, você tem o objetivo assim, de iniciar todo um processo de construção, né, para integração turística entre as nossas regiões, né, do extremo oeste catarinense, sudoeste Paraná e a província de Misiones. É um trabalho assim que está iniciando, então é um primeiro momento de encontro das diferentes autoridades e também como os promotores, né, do turismo regional, que no caso aqui são as IGRs, e pensamos que isso tudo vai contribuir, né, para que a gente possa desenvolver o turismo, né, dentro da nossa região e especialmente aqui do extremo oeste catarinense, e fazer com que todos esses turistas, né, que vêm da Argentina e possivelmente aqui, num futuro próximo também com a construção da ponte sobre o Rio Paraná e que vai unir o Paraguai com o Eldorado, né, vai aumentar o fluxo turístico e comercial também na nossa região. E então isso tudo nós temos que estabelecer políticas, investimentos e proporcionar para eles, né, que não só passe por aqui, mas também parem, né, e possam, de certa forma, né, visitar os nossos atrativos turísticos, né, conhecer melhor a nossa gastronomia, a nossa cultura, né, no qual nós temos uma riqueza muito grande.
5: Bom, em termos de encaminhamento prático, qual é o objetivo do evento? Claro que esses temas todos vão ser discutidos, vão ser debatidos, mas que encaminhamento prático pode resultar desse encontro de sábado, hein, presidente?
6: Na verdade é assim. Então, o que é que a gente pretende? Reunir todas essas autoridades para depois a gente estabelecer, né, digamos assim, conversas, né, eventos onde que nós possamos, né, de forma assim bem concreta, organizar o fluxo turístico, né, entre os diferentes regiões aqui de Misiones, de Santa Catarina e do Paraná, fortalecer esse setor na nossa região e contribuir isso para o desenvolvimento econômico e social também, e sempre buscando também preservar a questão do meio ambiente. Então nós entendemos assim que até hoje nós nunca conversamos, né, de forma assim concreta sobre isso. Nós temos aí Dionísio Cerqueira, né, essa região da trifronteira aqui, certamente vai ser o segundo polo de turismo, né, da região da província de Misiones com o Paraná e Santa Catarina. Nós temos o primeiro, Foz do Iguaçu, que já tem uma estrutura muito grande. Nós aqui somos hoje o segundo e certamente vamos fortalecer muito mais isso, e nós temos que criar todas essas condições, né, toda a infraestrutura necessária para que nós possamos absorver esse turista, fazer com que ele permaneça aqui, e também da mesma forma fazer com que essa burocracia que hoje nós temos, né, na questão desse fluxo de ir e vir, né, que isso também seja de certa forma, né, por parte do turismo, não é que não se tenha que ter um controle, mas um controle assim que favoreça essa questão das indas e vindas, né, e dessa relação, né, de que nós temos entre as partes. E junto com isso também nesse evento nós teremos o lançamento, né, do corredor de biointegração e desenvolvimento regional que envolve Brasil e Argentina. Então, nesse sentido, também nós teremos a presença do ministro do Meio Ambiente, né, da província de Misiones. Então, esse também é um passo importante, porque isso vai estabelecer essa relação, né, não só de integração, mas de desenvolver essas atividades e principalmente do turismo, aproveitando essa questão da ecologia, do meio ambiente que nós temos aqui, né? E eu acho que isso tudo nós temos um diferencial que outras regiões não têm. Então é todo um processo que vai ser feito, e nesse momento assim do seminário vai ser um passo inicial para se estabelecer todo esse projeto turístico entre as nossas regiões.
5: Obrigado e bom evento, Nelson.
6: Obrigado a todos, então fica o convite a todos, né, a partir, então no próximo sábado, a partir das 9 horas da manhã, lá no Parque Internacional, né, essa questão, né, da presença nesse seminário, onde que essas autoridades que eu já mencionei, também nós teremos a presença aí do Sebrae Santa Catarina e Sebrae do Paraná, que são também parceiros, né, nesse processo do desenvolvimento do turismo e integração turística.
5: Muito bem, nós conversamos hoje aqui no RPN Primeira Edição com Nelson Tressoldi, que é o presidente da IGR Caminhos da Fronteira. 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Ponto final no RPN, primeira edição de hoje. Nós voltaremos amanhã às 7 horas. Obrigado pela audiência e até lá.

0: Hora certa, 8 horas, 1 minuto. 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

Legião Urbana, Sereníssimo, show na manhã, bom dia. A gente ouviu também Capital Inicial, teve Jorge Mateus, idas e voltas. E a gente começou com o som do Jota Quest, Pra Quando Você Se Lembrar de Mim, na versão acústica. Música linda, linda, linda, linda, linda, nesta manhã de terça-feira. Bom dia, hoje é terça-feira. Bem-vindos à programação Show na Manhã, na Rádio Cedro. Nesta manhã de tempo bom, nesta manhã de sol agora. Amanheceu nubladinho, né? Mas já estamos com tempo bom, previsão de tempo bom para hoje. Não tem nenhuma previsão de chuva para hoje, mas daqui a pouquinho, Ronaldo Coutinho vai estar com a gente e confirmando o tempo bom para essa terça e quarta também. Quinta-feira tem previsão de chuva, né? Os outros dias da semana, previsão de tempo bom aqui na nossa região, no extremo oeste de Santa Catarina. 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Um bom dia, bem-vindos à programação Show na Manhã.

0: 8h23, hora certa. 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
0: Informações do tempo, Ronaldo Coutinho está com a gente, fala para nós como fica o tempo da nossa região. Manhã de terça-feira, temperatura em 13 graus e 6 décimos aqui nos estúdios da Rádio Cedro, bem mais agradável do que ontem, né? Mas tempo bom, isso é o principal, tempo bom que permanece até amanhã, Ronaldo. Bom dia.
3: Bom dia. O tempo segue no geral com condições aí de tempo aproveitável, com nebulosidade. A chance de alguma chuva, vamos dizer assim, hoje e amanhã é pequena. Até não dá para descartar, mas é pequena. Aumenta um pouquinho na quinta, podendo ainda passar sem, fica mais quente também na quarta e quinta. Na sexta aumenta a chance de chuva tarde e noite, e chuva trovada no sábado, mais à tarde e noite, e domingo e segunda a qualquer hora. Pode ter alguma coisa forte, pontual. E pode ter aí um bom volume de chuva, principalmente domingo e segunda. Na terça dá uma trégua, terça, quarta e quinta fica mais frio e volta a chover no final da outra semana. Nos próximos 15 dias está indicando aí um bom volume de chuva. Da Climatera, Ronaldo Coutinho.
0: Obrigado, Ronaldo, trazendo a previsão do tempo, um oferecimento da Pagnussat.
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Família, na versão acústica, o som do Titãs na programação, show na manhã, bom dia, ótima manhã pra você. Teve mais, hein, teve o som do Daniel também, que a gente ouviu na programação da Cedro, Daniel cantando, pra... começou com Bruno e Marrone, Vidro, Fumê, Rio Negro e Solimões, fim de semana, e o Daniel e a minha estrela perdida, com a participação da Jéssica Reis, que é a filha do cantor João Paulo, né? Que foi o grande parceiro do Daniel. Depois que o João Paulo morreu tragicamente em acidente de trânsito, o Daniel não pegou outro cantor, né? Ele continuou sozinho, ele fez carreira solo. Grande cantor Daniel, é um queridão, né? O Daniel é um dos principais cantores da música sertaneja no Brasil. Show na manhã, bom dia, trazendo muita música legal na Rádio Cedro, no oferecimento da Triangular, a loja da família, preço baixo todo dia, para deixar sua casa maravilhosa. 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
0: Bom demais, são 8 horas e 52 minutinhos, 8h52, tem informações chegando na Rádio Centro com a repórter Pavilage. Alô, Pamela, bom dia.
14: Bom dia, Everton, bom dia, ouvintes da Rádio Cedro, boa terça-feira a todos. Briga familiar por terras termina com um ferido e veículo danificado na região. Uma briga familiar mobilizou a PM de Dionísio Cerqueira no final da tarde de ontem. O fato foi na linha 7 de setembro, interior do município. No local, a guarnição foi acionada por familiares por brigarem por conta de um arrendamento de terras. Segundo a Polícia Militar, houve agressão física e pedradas contra dois homens, resultando em lesões nas vítimas. Ainda segundo os envolvidos, um deles estava com um veículo nas proximidades que também acabou sendo danificado por um pedaço de madeira. Um deles precisou ser atendido pelos bombeiros devido a ferimentos. Já os demais envolvidos apresentaram diferentes versões dos fatos e todos manifestaram interesse em representar criminalmente. Diante dos fatos, todos os encaminhados foram encaminhados para a delegacia para os procedimentos cabíveis. Colisão entre caminhão e carro deixa homem ferido da BR-163 em Dionísio Cerqueira. Um homem de 34 anos ficou ferido após se envolver em uma colisão lateral entre um caminhão e um carro na noite de ontem, na Serra da Maria Preta, em Dionísio Cerqueira. O acidente foi registrado por volta das 8h40. O corpo de bombeiros foi acionado e, chegando no local, encontrou a vítima no interior do veículo de passeio, na posição do condutor. Ele estava encarcerado. A vítima foi encaminhada pela equipe do SAMU ao Hospital Municipal de Dionísio Cerqueira para avaliação e atendimento médico. O condutor do caminhão não sofreu ferimentos e permaneceu no local. A PRF, que já estava presente na ocorrência, ficou responsável pelos procedimentos relacionados ao acidente e à segurança da via. Mulher escapa ilesa de capotamento na SC-163 no interior de Itapiranga. Uma mulher escapou ilesa em um capotamento na noite de ontem na SC-163 em Santa Fé Alta, interior de Itapiranga. O acidente foi por volta das 8 horas da noite nas proximidades de uma cervejaria. A condutora, de 24 anos, relatou que perdeu o controle da direção do carro, um Uno, saiu de pista e capotou e caiu em uma ribanceira. Ela foi encontrada pelos bombeiros já fora do veículo e em pé, sem ferimentos. Mesmo assim, a jovem foi encaminhada ao Hospital Sagrada Família. Carreta sai de pista e tomba na BR-282 entre São Miguel e Maravilha. Uma carreta saiu da pista e tombou na tarde de ontem por volta das 16 horas na BR-282, trecho entre São Miguel e Maravilha. A reportagem da Peperi conversou com o condutor do caminhão, que não sofreu ferimentos. Segundo ele, a carreta foi carregada em São João do Oeste com produtos alimentícios e tinha como destino o município de Gaspar, litoral catarinense. O motorista conseguiu sair da cabine por conta própria e não precisou ser encaminhado ao hospital. A Polícia Rodoviária Federal foi acionada e realizou os procedimentos necessários no local. As circunstâncias que provocaram a saída de pista e o tombamento deverão ser apuradas. Pamela Macedo, repórter Pavilage.

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0: Bom dia, faltam 2 minutinhos para as 9 horas da manhã, programação show na Cedro nesta manhã de terça-feira. Hoje é 25 de julho, já foi dia do colono motorista, né? Hoje é 25 de agosto. Ah, vai passando o tempo rapidão, né? Já faz um mês aí que foi feriado em Guarujá do Sul, faz um mês que foi um sábado, né? Dia 25, um mês atrás, foi no sábado, e um mês bem certinho, né? Porque o... não, tem 31 dias também, né? 31 de julho também tem 31, né? Também é 31, julho e agosto é 31. São os 2 meses juntinhos que tem, né? Janeiro 31, fevereiro 28 ou 29, né? Março 31, abril 30, né? Maio 31, junho 30, depois julho e agosto 31, assim, né? Assim, os meses do ano, os dias dos meses, né? Para completar os 365 dias do ano. São 8 horas e 59 minutinhos, 8h59. A música que está rodando, a música que vai rodar, ela já está tocando no fundinho, é a música da Zizi Posse e a sua filha Luísa Posse cantando. Elas gravaram, elas regravaram essa música em 2016. A Zizi Posse foi uma grande cantora de festivais. Ela estourou com a música Perigo, que é essa música que a gente vai rodar. A música tinha um sax no meio, uns metais no meio, saxofone, pistão tinha, né? Mas... e a música top. E estourou lá nos anos 80. Ela cantava nos festivais e aí depois ela o trabalho dela apareceu e ela participou. Essa música foi tema de novela. Não lembro agora qual novela, mas é legal. E muito legal em 2016, quando a filha dela, que também é cantora, a Luísa Posse, gravou, regravou com ela. A Luísa Posse gravou pela primeira vez e a Zizi Posse regravou.

0: Bom dia, são 9h04, hora certa. 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

0: Legal demais o som de Daryl Hall e John Waits. The Sky is Falling. Bom demais. Programação show na Rádio Cedro. Bom dia. 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Tem até uma música sertaneja, né? Vou plantar uns eucalipto para ver se eu fico rico. Ah, não lembro de quem que é essa música. Daqui a pouco eu vou achar a música aqui e mandar pro pessoal lá da 20 Cavacos. E tem momentos que o valor do reflorestamento do eucalipto da madeira baixa. 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Quero mandar um abraço pro seu Benjamin, seu Benjamin, que é o pai do Adi e o Diego, né? Hoje de manhã eu estive conversando com ele lá no laboratório da Michelle, né? Muito legal, um abraço aí pro seu Benjamin Esmanhoto, bom dia, uma ótima terça-feira. 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
0: Mais emoção na manhã. Bom dia, bem-vindos à programação Show 919. 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Banda Análoga.

Bom demais. Análoga. E a participação de Gabriel Elias, que nem maré. Bom dia. Show na manhã. Bom dia, bom dia, bom dia. Legal demais a programação da Rádio Cedro. Uma ótima manhã para você. 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

9h24, 9h24, Cedro Show na manhã, trazendo muita música legal para você aqui na Rádio Cedro. Olha, uma carreta saiu da pista e tombou na BR-282 entre São Miguel do Oeste e Maravilha. Um trecho de aclive, né? Um trecho de descida, onde a carreta saiu e tombou. A carreta Volvo FH460 saiu da pista quando ela fazia o sentido... No trecho entre São Miguel e Maravilha, no sentido... A carreta de Gaspar, né? Ela tinha como destino Gaspar, no litoral de Santa Catarina, então ela ia no sentido... Ela foi carregada em São João do Oeste com produtos alimentícios, uma carreta câmara fria, né? Pelo que a gente pode observar aí nas fotos, estava levando alimentos, né? Estava levando... Acredito que estava levando alimento refrigerado, né? A gente só tem a foto de longe, mas provavelmente uma carreta câmara fria de São João, então... Ela ia para a cidade de Gaspar, levando alimentos, levando comida, quando o motorista perdeu o controle, provavelmente pelo excesso de velocidade, mas isso o tacógrafo vai aferir, né? Vai verificar, e saiu da pista a carreta e numa descida, né? Era num aclive, né? A pista contrária é pista dupla, né? Por isso que a gente consegue observar, tem as fotos no peperi.com.

0: rapaz que faz, que molha a via também, né? Que deixa, né? Tira a poeira da via, né? Mas a movimentação bem lenta mesmo. A gente imagina que se nos últimos 2 meses o pessoal tivesse dado um gás, eles tinham pelo menos liberado a parte esquerda da rodovia, quem vai de norte a sul, ou a parte direita do viaduto, quem vem de sul a norte. Pelo menos isso, e aí facilitaria, aí não tem mais o pare e siga. Continua com toda a sinalização ali, né, para que o pessoal continue trabalhando com segurança, mas parece que não há muita, né, não sei o que que é. A obra realmente não anda, né? Começou ontem na Rede Globo de televisão os debates com os candidatos à presidência da República. Candidatos que aparecem nas pesquisas, né? Porque tem candidato que está aí que o nome nem aparece em pesquisa nenhuma, né? Quer dizer que devem fazer, são aqueles candidatos com votação na NICA, não devem fazer, devem fazer pouquíssimos votos. Alguns, a maioria desses candidatos, eles estão ali para, tem a verba do fundo partidário e tudo mais, e também para se projetar no futuro, alguns é só para se aparecer mesmo. Mas ontem começaram os debates então. O primeiro entrevistado foi o Romeu Zema, que é candidato a presidente da República. E assim sucessivamente, né? Todos os outros candidatos que aparecem nas pesquisas, todos eles serão entrevistados também, né? São entrevistas muito boas, feitas pela equipe de jornalismo da Rede Globo, entrevista muito boa mesmo, com questionamentos sobre áreas que são defendidas, inclusive, pelos candidatos. Então, ontem começou com a primeira entrevista, depois todos eles vão participar. Na sexta-feira é o Flávio Bolsonaro, na quinta-feira é o Lula, amanhã e depois eu estou procurando aqui no site, mas não estou achando quem serão os candidatos de amanhã. Eu acho que o Caiado é amanhã e hoje, e na quarta-feira é outro, né? Mas essa semana... Tem até sábado, hein? Até sábado. São 6 dias, né? Começou ontem e vai até no sábado, então. Cedro Show na Manhã. Lembrando que as propagandas políticas, elas já estão liberadas. A gente já vê veículos andando, inclusive, com a propaganda do seu candidato, né? A deputado estadual, federal, senador, presidente, governador, né? Que são os cargos que estão em disputa nesse ano de 2026. Cedro. 9h29, hora certa, BCS Materiais de Construção. 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Quem traz informações pra gente é o Everton Macedo. Sou Joe, conversando com o prefeito Fernando Viu. As compras coletivas têm gerado economia aos municípios que são associados ao CONDER, o Consórcio de Desenvolvimento do Extremo Oeste de Santa Catarina. O prefeito Fernando Viu fala para nós sobre isso. O prefeito Fernando faz parte da diretoria do CONDER e ele fala sobre a importância das compras coletivas, aonde que o CONDER faz a compra de pneus para patrolas, por exemplo, citando como um exemplo, e cada município faz o pedido de quantos pneus precisa para a moto niveladora. A partir daí, as compras são feitas e os valores acabam ficando mais em conta pela quantidade de equipamentos, pela quantidade de produtos e itens que são adquiridos. Gera economia aos municípios. E vocês tiveram um encontro estadual falando sobre isso, prefeito Fernando?
1: Com certeza, e são muito facilitadas. Por que que nós fomos buscar este apoio institucional desses órgãos? Eu vou pegar o município de Barra Bonita como exemplo. O município de Barra Bonita, ele não tem muitas vezes

0: três empresas para o fornecimento e que possam reivindicar esta prerrogativa do desconto por ser microempreendedor. Porém, ele pode acessar a um valor facilitado se a compra for consorciada com empresas que fazem parte dentro do território que o CONDER faz a abrangência. Então, municípios pequenos vão ser beneficiados com melhores preços para mais oportunidades de fornecimento de mercadorias ou serviços. Então, se nós conseguirmos segurar isso na nossa região, nós vamos dar apoio àquelas pessoas que estão em dificuldade, principalmente para manter o seu negócio aberto, e também no retorno financeiro através dos nossos impostos, que isso é fruto da movimentação hoje de ICMS e ISS, que vai se transformar no IBS na questão da reforma tributária. Então, é a contribuição que a região está dando para a questão do desenvolvimento e a garantia dos serviços públicos municipais.
1: Obrigado, Fernando Viu, prefeito de São José do Cedro, Everton Macedo, repórter Pavilage.

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0: gente! Bom demais! Daniel cantando pra nós, alguém com a participação de Jorge Mateus. E a segunda do Daniel nessa manhã, né? Segunda música dele nessa manhã. Bom dia! Olha, um sobrevivente da colisão entre ônibus e caminhão no estado do Paraná deu um depoimento comovente, né? O João Miguel, 22 anos, falou com emoção sobre como escapou da colisão frontal entre um micro-ônibus e uma carreta na BR-373 no Paraná, que resultou em 23 mortes. Declarou que estava dormindo quando tudo aconteceu e ressaltou que o cinto de segurança foi fundamental para mantê-lo preso ao banco e assim salvar sua vida. O relato de João Miguel integra o conjunto de depoimentos reunidos pela polícia para compreender os detalhes do acidente. Em seu depoimento, João contou que só acordou com um impacto violento e, graças ao cinto, não foi arremessado para frente. Segundo ele, o acessório de segurança impediu ferimentos mais graves e pode ter sido o único elemento decisivo para que ele saísse com vida desse desastre, o maior do estado do Paraná nos últimos anos. Enquanto isso, as equipes de resgate e os investigadores trabalham para reunir todas as provas disponíveis. O acidente aconteceu na madrugada da quarta-feira, dia 19, na semana passada, né? Não faz nem uma semana ainda, no quilômetro 209 da BR-373 em Ipiranga, nos Campos Gerais do Paraná. Um micro-ônibus da saúde de Imbituva, que transportava pacientes para um hospital da Grande Curitiba, colidiu contra uma carreta que invadiu a pista contrária. Além dos 23 passageiros do ônibus, o motorista do caminhão também morreu. Ele não sobreviveu ao choque, né? Que foi o causador do acidente, né? Então, morreu o motorista do caminhão, mas não vai trazer de volta as vidas que ele levou, né? As pessoas que ele matou no acidente. Não se sabe as circunstâncias, mas o porquê que ele fez isso. É um local aonde aconteceu o acidente, é um local aonde a carreta podia ultrapassar. Não se sabe o que aconteceu. O sobrevivente do ônibus, ele estava dormindo. Não se sabe se tem testemunhas ou não. O motorista da carreta dormiu. Provavelmente foi isso, mas ele morreu também no acidente. Mas um acidente gravíssimo, né? E com um culpado, já definido isso, né? Que o culpado foi ele. Ele invadiu a pista contrária, colidiu frontalmente com o ônibus, matando quase todo mundo que estava no ônibus, e o caminhão continuou, né, na pista contrária. Nós tivemos um acidente com vítima fatal também na BR-163, na linha Bela Vista das Flores, e esse acidente vitimou um homem de São Miguel do Oeste. Morreu no acidente. Ele dirigia uma Space Fox quando ele foi atingido por um caminhão do Paraguai. A informação que se tem é que o caminhão paraguaio estava errado e que um outro veículo também estaria presente na cena do acidente. Não teria se envolvido, mas esse outro veículo teria provocado uma ultrapassagem e causado o acidente, já que foi num local de boa visibilidade e ficou-se os próprios policiais rodoviários federais de Guaraciaba ficaram se perguntando o que aconteceu, né, que causou o acidente, porque normalmente a gente consegue, se você tem visibilidade, você consegue visualizar, você tem um pouquinho de alguns segundinhos, às vezes milésimos de segundo, para você tomar a decisão. Às vezes é possível, né, você tomar a decisão e fazer algo que pode salvar a vida ou diminuir a gravidade do acidente. Mas esse acidente lá no Paraná foi fatal. Imagina só, as pessoas indo trabalhar, tirando o motorista da carreta que causou o acidente, tirando ele, o motorista do ônibus estava trabalhando, mas 21 pessoas que estavam indo para consulta médica, já estavam com problema de saúde e estavam indo para uma consulta médica ou para um atendimento na Grande Curitiba, né, na cidade de Curitiba, na capital do Paraná, quando aconteceu esse acidente. Nós tivemos também acidentes que estão no peperi.com.br, aqui da nossa região. Você quer saber de Santa Catarina, do extremo oeste? É no peperi.com.br, o site mais acessado. E nós tivemos um acidente lá em Itapiranga, uma mulher saiu ilesa de um capotamento no interior de Itapiranga, é na descida, na descida de Itapiranga. Ali tem três pistas, duas que sobem e uma pista que chega, que vai a Itapiranga. Foi ali, nas proximidades de uma cervejaria, onde aconteceu o acidente. Teve também outro acidente na BR-282, entre São Miguel e Maravilha. Um caminhão, uma carreta câmara fria, que saiu de São João do Oeste, com destino a Gaspar, levando comida, levando alimentos. Ela também tombou na pista, estão entre as mais lidas da semana. Teve um motorista que ficou preso às ferragens no acidente lá em São João, um Fiat Uno. O pessoal estava voltando de um evento, né? Quando aconteceu esse acidente, também foi atendido pelo Corpo de Bombeiros. E também continua em destaque, entre as mais acessadas, a notícia do motorista que morreu ao colidir frontalmente a Paraty, que dirigia contra o ônibus da banda Modelo do Rio Grande do Sul. Ninguém da banda ficou ferido, graças a Deus, nem o motorista que fica ali na frente, né? É o para-choque, né? Os dois para-brisas do ônibus, eles foram arremessados para frente, né? Com o impacto. E outra coisa, isso que esse rapaz, que esse homem de 22 anos que se salvou lá no Paraná... Eu sempre falo isso, porque tem amigos, pessoas queridas da gente que já se envolveram em acidente e se machucaram. Não morreram, se machucaram. Teve acidentes que a gente acompanha como jornalista, onde a pessoa morreu por estar sem o cinto de segurança. Então coloque o cinto. Porque quando a gente não coloca o cinto na cidade, porque a gente... Bah, é chato mesmo, é verdade. Né? Tem que colocar o cinto, aí você coloca o cinto aqui, chega ali na frente, você já vai descer do carro, tem que tirar o cinto. Se você não coloca o cinto na cidade, você não acostuma a usar o cinto de segurança. E aí, quando acontecer o acidente, você vai estar sem o cinto de segurança. Eu lembro que aconteceu um acidente em 2004, no Natal, véspera de Natal de 2004, em São Miguel do Oeste, na rua Almirante Tamandaré. Eu acordei, era umas 4:30 da manhã, com um barulho muito forte, um barulho alto. E abri a janela do meu apartamento, que dava para a rua Almirante Tamandaré, 1074, bem no centro de São Miguel, na principal rua de São Miguel. E eu vi uma caminhonete, uma Triton, tombada, e um carro já na rua Rui Barbosa, e um carro e um Corsa, quatro portas, parado sobre a via, com a frente assim detonada. Era 4:30, 5 horas da manhã. Meu amigo Reimar estava saindo viajar, ele, a esposa e a filhinha dele, bebezinho de 2 aninhos, estavam saindo viajar. Ela deve ter uns 23, 24 anos agora, 25. Estavam saindo viajar e para passar o Natal na casa dos parentes, né, da mãe de um dos dois. E naquele horário, então, eles iam sair de manhã, iam chegar lá perto do meio-dia, iam passar lá o Natal e tudo mais. Era Natal durante a semana e depois eles iriam voltar. No outro dia eles iam retornar. Mas eles estavam de cinto, os três, o bebê estava no bebê conforto, protegido, ele estava de cinto. O carro, a caminhonete cortou a frente, do carro e acabou colidindo. Pegou na roda traseira da caminhonete e a caminhonete tombou. Mas ela não só tombou, ela não lateralizou, ela tombou, ela ficou com as rodas para cima. O motorista da caminhonete, que provavelmente tinha consumido bebida alcoólica, estava voltando de uma balada, né? Véspera de Natal, o cara estava voltando e se machucou um pouquinho também, mas dentro da cidade. Então, sempre usar o cinto de segurança, né? Sempre usar o cinto de segurança. Essa é sempre a dica que eu dou, né? Use o cinto de segurança. Ah, mas eu só vou ali, eu vou lá. Eu já falei aqui no programa também, aconteceu aqui no Cedro, com um amigo. E amigo, assim, da gente andar junto de carro. A gente estava indo numa janta, não sei onde a gente estava indo. E aí a gente saiu da cidade aqui. Quando entramos na estrada de chão, ele bateu o cinto de segurança. Ele tirou o cinto de segurança. E eu disse, ô amigão, o que está fazendo? Não, não, aqui não precisa. Nós somos para o interior, a gente andou 10, 12 quilômetros no interior. E eu tentando convencer ele a botar o cinto de novo, né? Então tem que usar o cinto, viu gente? Tem que usar o cinto de verdade. O cinto salva vidas, é importantíssimo, né? Então é importante sempre. Esse depoimento aí do rapaz lá do estado do Paraná, né? É o João Miguel, né? Como é que é o nome dele? É João Miguel, deixa eu ver se tem o sobrenome dele aqui, né? É João Miguel só, não falo o sobrenome dele, né? Se Miguel é sobrenome, acredito que não, que seja o segundo nome, né? João Miguel, 22 anos, e se emocionou muito, né? Quando falou, ele estava indo também para uma consulta, né? Lá em Curitiba, né? E ele falou, né? O que me salvou foi o cinto de segurança, ele estava de cinto no ônibus. Então, mesmo quando a gente está no ônibus, no micro-ônibus também, quando está indo, né, com transporte coletivo, bote o cinto. Se você quer colocar o cinto e não tem o cinto, você vai lá e avisa o motorista, ó, eu estou querendo colocar o cinto e não tem cinto lá no banco que eu comprei, né? Se é aqueles bancos numerados. 9:51, daqui a pouquinho a gente traz mais informações, mas olha, a gente traz notícia, trazer uma notícia legal aqui, eu achei legal. Vai ir para frente? Não sei, mas eu fico torcendo. Olha só, Santa Catarina tem 3 corredores ferroviários previstos no Plano Nacional de Logística 2050. Nós estamos em 2026. Falta quanto tempo para chegar 2050? 24 anos. Em 24 anos, eu vou estar com 70, pois é. Mas em 24 anos é para ter o corredor ferroviário de Santa Catarina. Será que vai acontecer? 24 anos. Garotada que está com 20, 21, 22, 30, né? Daqui 24 anos vai estar com 50, 50 e poucos, né? A gurizada de 20 vai estar com 45, 46... Mas os mais velhinhos, né, já vão estar bem velhinho e outros nem vão mais estar aqui. Mas seria muito bom, né? Tomara que aconteça. Daqui a pouquinho eu vou trazer mais detalhes sobre esses 3 corredores ferroviários no Plano Nacional de Logística 2050, que é o plano para a expansão das ferrovias em Santa Catarina e no Brasil, algo que a gente tem visto pouco, não tem acontecido e não tem nada a ver, como estamos em período eleitoral, eu sempre gosto de frisar, não tem nada a ver com política, com governo tal, governo A, governo B, não tem nada a ver. Os governos vão entrando e saindo e investindo muito pouco em ferrovias, né? Alguns investiram mais, outros nem investiram, outros investiram menos. Mas é o caminho, o transporte é esse. O caminho é o transporte ferroviário. Um trem, uma locomotiva, ela leva muito mais. Ela leva, eu não vou dizer centenas, vamos ver como é que vão ser as ferrovias em Santa Catarina, mas ela leva dezenas, ela leva pelo menos uma centena ou 50 dezenas de vagões. Um vagão carrega mais do que uma carreta, para ter uma ideia. Né? Quando a gente falar de commodities, falar de milho, falar de soja, falar de outros produtos a granel, né? Um vagão carrega muito mais, nem sei qual é a capacidade de um vagão, mas que bom, é uma notícia boa, também está no peperi.com.br. Daqui a pouquinho a gente volta trazendo mais músicas na programação da Cedro. É agora? Agora então, tá legal, claro que sim. Depois da nossa conversa, a música não para na programação da 90,7 e quem canta na programação da Rádio Cedro, olha só que música legal essa aqui, hein? É uma das músicas boas de Edson e Hudson.
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0: Depois das brigas. Show na manhã. Bom demais, bom demais. Ótima manhã pra você, 10 horas e 3 minutos. Alexandre Gonçalves cantando na banda Modelo. Essa banda que teve o acidente de trânsito, mas ninguém se machucou da banda. A banda, motorista do ônibus, né? Motorista do ônibus, motorista experiente, ele tirou lá fora, né? E o motorista do carro, né, veio em cima do ônibus mesmo. Ele estava lá, no, nem tem acostamento, mas tem uma pequena área de refúgio ali, né? Onde estava, onde o ônibus parou, né? Depois do acidente. Banda Modelo, também a gente ouviu, teve o Corpo e Alma cantando pra gente, né? O Corpo e Alma cantando Tá Faltando Beijos. E teve Edson e Hudson cantando pra gente Contagem Regressiva. Bom dia! 10 horas e 4 minutos, 10 e 4, é o Show na Manhã aqui na 90,7. Você ligado com a gente, bom dia! Muita música legal na programação da Rádio Cedro. Bom dia você!
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1: Legal demais, Fernando e Sorocaba, a verdade. Bom dia, show na manhã. 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Cedro FM. 10 e 14, hora certa. 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

0: Essa música é linda demais, né? Essa música é muito linda. É, eu puxei, ela veio sozinha aqui. Eu não puxei especialmente. É uma música muito bonita, uma música que foi gravada lá em 2007. Música linda, essa música. Quem gostava demais dessa música? Meu grande, querido e saudoso amigo Ezequiel Spens, né? Quando eu toco essa música na rádio aqui, quando eu ouço a música, a gente lembra dele, né? Um amigo caro, um caro amigo querido, né? Que se foi, não está mais entre a gente, mas e que cantava essa música, né? Cantava meio emocionado. Eu acho que ele lembrava de umas moças, de umas namoradas. Grande pessoa. Tá lá em cima. Show na manhã. Bom dia. Olha, daqui a pouquinho. Ela não vai rodar agora, porque tá no nosso intervalinho, mas eu vou colocar pra ela rodar como a última do programa, tá legal? A última do programa de hoje vai ser a música do Eduardo Costa aqui na Cedo. Bom dia, 10h20 já. 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
3: Bom dia, tem informações chegando na Cedro, repórter Pavilage. Alô, Pamela.
4: Na programação da Rádio Cedro, nós estamos conversando com Fernanda Castelli, secretária da Defesa Civil do município de São José do Cedro, e ela fala para nós sobre a previsão para essa semana. Na semana passada, o tempo foi bem maluco. Segunda e terça, a gente teve calorão, temperaturas chegando a 23, 24, 25 graus. E na quarta-feira, simplesmente esfriou e não esquentou mais. Está com o tempo frio e essa semana também previsão de temporais aí com alertas da Defesa Civil. Bom dia, Fernanda.
5: Bom dia, Pamela. Bom dia a todos os radiovintes. Sim, a projeção que a gente tem para os próximos 15 dias, a projeção de chuvas para o sul do Brasil tem a estabilidade que ela vai se dar para os próximos 15 dias, ela vai se dar em dois momentos. O primeiro momento vai ser neste final de semana, entre sábado, domingo e segunda, com bastante chuva, com risco de temporal, devido a deslocamento de uma grande frente fria e uma queda profunda de pressão atmosférica. Então, que vai trazer bastante estabilidade e bastante chuva para nós. Então, entre final de semana, sábado, domingo e segunda. Daí vai dar uma linhadinha e no próximo final de semana começa novamente. Nos dias 5, 6 e 7, a tendência é ter bastante chuva de novo no sul do Brasil, em particular em Santa Catarina e no Rio Grande do Sul. Com bastante chuva, a tendência de ter alerta para temporais e com grande quantidade de chuva novamente. Então, ela vai se dar esses próximos 15 dias, ele vai se dar neste momento essas previsões de bastante chuva. Com o fenômeno El Niño, né? A gente sabe que a previsão é de bastante chuva. A gente já tinha a previsão dessa frente fria e tudo mais. Então, a gente registrou mínimas nessa semana aí de São Miguel do Oeste, registrou 4,4 graus. De frio, então foi realmente bem frio nesta semana e agora ela começa a dar aquele calor de novo e o final de semana é com tendência de bastante chuva e alerta de temporais.
4: A senhora falou sobre a questão das chuvas e dos temporais no 7 de setembro, que está tudo programado, principalmente ali em São Miguel, que o 7 de setembro é bem impactante, tem os militares que vão aqui no Cedro também, vai ser muito bonito, e com chuva não dá para fazer o 7 de setembro. Mas também a gente lembra que no passado, no dia 8 de setembro, nós tivemos um tornado aqui na nossa região. Foi no 7 de setembro?
5: Foi no 7 de setembro, há vários anos, em Guaraciaba, foi no dia 7 de setembro, só que foi à noite, né? Então, sim, a gente tem previsão de novo de chuva e tudo mais, mas assim, são previsões. Essa previsão é agora para os próximos 15 dias, então a gente vai para essa semana, a previsão é de chuva para o final de semana. Para a próxima semana, a gente prefere aguardar para falar de semanas em semanas, porque a gente dá uma informação mais correta, né? Então, mas segundo informações que a gente já recebe, sim, é para ser chuvoso, infelizmente. Então, vamos ter que aguardar para ver como é que vai se definir a questão do 7 de setembro também.
4: Nós conversamos

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0: Bom dia, bom dia, bom dia. Boa terça-feira para você. 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
0: Boa terça-feira pra você. Terça meio nubladinha hoje. Já não tá mais tão legal que a gente tava ontem. Ontem tinha um sol bonito. Temperatura em 18 graus. Umidade relativa do ar em 63%. São 10 horas 41 minutos. 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Tá chegando Ana Vitória na programação. Música.

Ana Vitória e Lenine, Lisboa. Na programação da Cedro são 10 horas e 44 minutos. 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Tá chegando o Thiago York na programação. 90.

0: 10 horas 48 minutinhos, hora certa. 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
0: Zé Ramalho na programação.

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Victor e Léo, Anjo Fera, com participação da banda Malta. A gente também ouviu na programação da Cedro, Zé Ramalho. 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

0: Minuto do Legislativo da Câmara de Vereadores de São José do Cedro. Durante a última reunião, a Câmara de Vereadores aprovou 3 projetos de lei de autoria do Poder Executivo. O projeto de lei 44, que altera a composição da Comissão Municipal de Regularização Fundiária Urbana, o REURB, incluindo um arquiteto e um engenheiro ambiental na equipe técnica, adequando os trabalhos às exigências da Lei Federal 13.465. Já os projetos 46 e 47, ambos aprovados em regime de urgência, autorizam o remanejamento de dotações orçamentárias vinculadas a emendas impositivas de autoria de vereadores, mantendo suas finalidades. O projeto número 46 destina recursos para aquisição de aparelhos auditivos, enquanto o projeto 47 prevê a compra de materiais terapêuticos e de um veículo SPIN para a APAE. 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
2: Ouça hoje às 12 horas no Globo em Foco. 70% dos trabalhadores ganham até 2 salários mínimos no Brasil. Fecomércio SC empossa nova diretoria para o mandato 2026-2030. Associação de Apicultores fortalece organização e busca ampliar produção de mel. Município prepara coleta de materiais recicláveis e orienta sobre descarte. Prefeitura avança com programa habitacional e projeta novas moradias. Câmara destaca a distribuição de uniformes adquiridos com emenda parlamentar. Vereador critica a proposta de gratificação vinculada à assiduidade dos servidores. Reformas ampliam estrutura do posto de saúde central do município. Colisão entre caminhão e carro deixa homem ferido. Carreta sai da pista e tomba na BR-282 entre São Miguel e Maravilha. Esses são os destaques do Globo em Foco de hoje, que começa às 12 horas aqui na Rádio Cedro, emissora afiliada da Rede Peperi, feita para você. Até já!

0: 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Na programação da Rádio Cedro, estamos recebendo a Elisandra da Silva, secretária de Saúde de Palmasola. Ela fala para nós sobre o Implanon, que está sendo disponibilizado através do posto de saúde. Uma nova ideia aí no município, um método contraceptivo o mais seguro do mundo, né? Sendo disponibilizado gratuitamente aí para as mulheres. E também vai falar para nós sobre a nova van da saúde que chegou para o município. Bom dia, dona Elisandra.
1: Bom dia a todos os ouvintes da Rádio Cedro, em especial a nossa população palmasolense. Então, é a respeito do Implanon, né, que é aquele pequeno bastãozinho flexível que é aplicado no braço, é um método contraceptivo de altíssima eficácia e que traz uma enorme praticidade, porque ele protege aí a mulher de gravidez por até 3 anos. Então, hoje a gente é privilegiado em poder dizer que a gente tem, que a gente disponibiliza o Implanon pelo SUS. Não veio ainda liberado para toda a população feminina, para todas aquelas que têm interesse, porque é algo muito recente dentro do SUS, né? Todo mundo sabe que até então o implante subdérmico ele era disponibilizado apenas na rede privada. E agora, como ele entrou agora na rede SUS, ele vem aí para uma pequena parcela da população feminina. Precisa se enquadrar, precisa se encaixar dentro dos padrões, dentro dos critérios que o Ministério da Saúde disponibilizou em um protocolo. Nesse caso, quem tiver interesse e saber se se enquadra nisso, pode estar procurando a nossa unidade básica de saúde, a nossa equipe de profissionais aí vai estar pronta para te acolher, para te receber, para orientar e tirar todas as dúvidas que forem necessárias. É importante a gente informar que já no mês de julho a nossa equipe de profissionais que passou por uma capacitação do Ministério da Saúde lá em Florianópolis já fez a primeira agenda, né? Já fez a primeira aplicação, o primeiro implante, então, do Implanon aí para uma equipe de mulheres, para uma turma de mulheres. Agora, no mês de agosto, já está programado aí para no decorrer dessa semana ter a implantação de mais uma turma. Fechou mais uma agenda, então a gente vai estar fazendo esse implante. Até quando vai isso? Até que a gente tiver os implantes que vieram do Ministério da Saúde. Aí temos que aguardar aí uma nova remessa. Nós recebemos 47 unidades só. Então, a partir do momento que encerrar essa quantidade, a gente aguarda a nova remessa vinda do Ministério da Saúde. E enquanto isso, quem tiver interesse pode estar vindo, pode deixar seu encaminhamento, que assim que tivermos unidades, assim que tivermos disponibilidade de agenda, a gente vai estar chamando as mulheres para estar fazendo parte dessa seleta equipe, né, seleto grupo de mulheres que podem estar fazendo um planejamento familiar mais longo, né, com maior tempo de uso, sem precisar estar fazendo uso de outros tipos de métodos contraceptivos. Nesse último mês,

0: puder estar adquirindo essa van. Deixando claro que antes de a gente decidir onde que a gente iria investir esse recurso, a gente sentou com os vereadores, com o prefeito Márcio, com a nossa vice Eunice, e viu que naquele momento o que mais demandava, a nossa maior necessidade era mais um veículo para transporte, já que nós estamos aí com cerca de 15, 14, 15 viagens diárias para fora do município. Isso equivale a aproximadamente 1.200, 1.300 pacientes transportados todo mês para fora do município de Palma Sola para tratamento. Então, por conta disso, fica aí o nosso agradecimento aos nossos vereadores, que gentilmente olharam com carinho para a Secretaria de Saúde, destinando esse recurso, e também, claro, para o prefeito Márcio, que deu a contrapartida aí no valor que precisava para completar o valor da van. Então, nosso agradecimento ao Poder Executivo, ao Poder Legislativo, que quando eles olham com carinho para a Secretaria de Saúde, é a nossa população quem ganha. Então, nosso agradecimento a todos por cuidarem da nossa população com tanto carinho e compromisso.
1: Nós conversamos com Elisandra da Silva, Pamela Macedo, repórter Pavilage. Seja.

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2: 11 horas 30 minutos. 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A Secretaria Municipal de Saúde de Guaraciaba comunica que a vacina contra a gripe H1N1 está disponível no posto de saúde para toda a população.
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0: Ouça hoje às 12 horas no Globo em Foco. 70% dos trabalhadores ganham até 2 salários mínimos no Brasil. Fecomércio SC empossa nova diretoria para o mandato 2026-2030. Associação de Apicultores fortalece organização e busca ampliar produção de mel. Município prepara coleta de materiais recicláveis e orienta sobre descarte. Prefeitura avança com programa habitacional e projeta novas moradias. Câmara destaca a distribuição de uniformes adquiridos com emenda parlamentar. Vereador critica a proposta de gratificação vinculada à assiduidade dos servidores. Reformas ampliam estrutura do posto de saúde central do município. Colisão entre caminhão e carro deixa homem ferido. Carreta sai da pista e tomba na BR-282 entre São Miguel e Maravilha. Esses são os destaques do Globo em Foco de hoje, que começa às 12 horas aqui na Rádio Cedro, emissora afiliada da Rede Peperi, feita para você. Até já!
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2: Ouça hoje às 12 horas no Globo em Foco. 70% dos trabalhadores ganham até 2 salários mínimos no Brasil. Fecomércio SC imposta nova diretoria para o mandato 2026-2030. Associação de Apicultores fortalece organização e busca ampliar produção de mel. Município prepara coleta de materiais recicláveis e orienta sobre descarte. Prefeitura avança com programa habitacional e projeta novas moradias. Câmara destaca a distribuição de uniformes adquiridos com emenda parlamentar. Vereador critica a proposta de gratificação vinculada à assiduidade dos servidores. Reformas ampliam estrutura do posto de saúde central do município. Colisão entre caminhão e carro deixa homem ferido. Carreta sai da pista e tomba na BR-282 entre São Miguel e Maravilha. Esses são os destaques do Globo em Foco de hoje, que começa às 12 horas aqui na Rádio Cedro, emissora afiliada da Rede Peperi, feita para você. Até já!
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7: Bom dia, Cedro Entrevista Esportes. Vamos conversar com o Lalas, treinador da equipe do Corinthians, na última competição realizada aqui no município. Grande final no sábado pela Série Ouro. A equipe do Corinthians sagrou-se campeã aí do município. Fiquei sabendo, Lalas, que você tinha sido até então vice-campeão. Lavou a alma, primeiramente lavou a alma porque se consagrou campeão aí a equipe do Corinthians. Como é que foi para ti toda essa competição, uma avaliação da competição aí e o prazer também de ter sido campeão na Série Ouro? Grandes jogos, com certeza, marcado na tua vida, no teu currículo também como treinador, Lalas. Bom dia.
8: Bom dia, Valdemar. Bom dia, ouvintes da Rádio Cedro. Saiu a zica, né? Saiu a zica após algum tempo aí, dando na trave as finais de campeonato. E agora, finalmente, voltei a conquistar um título. Agradecer ao Corinthians aí pelo convite, a galera do Corinthians, para estar à frente do grupo aí nesse campeonato, né, onde começamos mal no campeonato. Na primeira fase, acabamos classificando em último colocado. Mas, como eu sempre digo, primeira fase é um campeonato, mata-mata é outro campeonato, né? Então, acho que fechamos o grupo, acertamos a equipe no decorrer do campeonato. Tivemos vários desfalques em vários jogos por lesões, mas chegamos à grande final e, graças a Deus, em um grande jogo, acho que um espetáculo para quem foi assistir. Onde as duas equipes, onde não faltou raça, onde não faltou vontade de vencer, por parte de nenhuma das duas equipes, né? E ao final aí conseguimos se sagrar campeão, hein? Parabenizar a equipe do Real também pelo grande jogo, um jogo leal, um jogo na bola, né? Acho que todos os finalistas aí estão de parabéns.
7: Lalas, um grande jogo no sábado contra uma grande equipe, que é a equipe do Real. Grandes jogadores de ambos os lados. A equipe do Corinthians começou perdendo alguns gols. Eu até falava na jornada esportiva que não dá para perder gols. Final, você já participou de tantas finais, não dá para perder gols. Porém, acredito que o campeão, como o Corinthians foi um time experiente já, conseguiu levantar mais vezes o caneco. Uma avaliação da partida também, Lalas.
8: Ah, com certeza, foi um grande jogo. O Real, uma grande equipe, muito, muito bem postada dentro de quadra, né? Rodando bastante as peças do elenco ali, peças boas, pessoal acostumado a jogar o futsal, né? Foi um grande jogo, com certeza. E quanto aos gols perdidos, né? Minha equipe criou bastante oportunidades. Perdemos bastante gol, sim, mas não dá para tirar os méritos do goleiro do Real. O goleiro do Real foi muito bem na partida, fez defesas dificílimas ali, né? Algumas delas cara a cara, né? A queima-roupa, foi muito bem. Mas graças a Deus, ao final aí conseguimos vazar o rapaz e sair campeão.
7: A equipe do Corinthians não começou bem a competição, Lalas. Começou razoável, foi engrenando, teve dificuldades até mesmo para classificar. Classificou na oitava colocação, a última vaga para o mata-mata. Aí já de cara pega uma equipe muito forte, que era a Chapa Cedro, aí nas quartas de finais. Nas semifinais aí também teve aí um confronto contra a equipe do Estrela. E aí veio para a final contra a equipe do Real. Jogos dificílimos. Uma avaliação tua também sobre o campeonato do Corinthians e esse crescimento. Teve perdas, o próprio Bazei também não conseguiu competir algumas partidas, inclusive no último jogo aí com uma faixa na cabeça, não conseguindo competir a alto nível. A gente sabe da qualidade do Bazei. Toda essa avaliação pra gente também da equipe do Corinthians lá.
8: Começamos o campeonato perdendo, né? Perdemos o primeiro jogo, empatamos os dois seguintes. E aí no quarto jogo a gente enfrentou o Real, o mesmo adversário da final, onde num grande jogo também saímos perdendo e buscamos a virada e automaticamente a classificação. Já logo de cara no primeiro mata-mata pegamos o primeiro colocado, né? Do geral, uma grande equipe, onde num jogo de superação acabamos virando o jogo nos últimos dois minutos. Estávamos perdendo até os últimos dois minutos. Acabamos buscando a virada e a classificação para semifinais, que também foi outro baita jogo contra o Estrela, né? Também saímos perdendo, buscamos a virada, chegamos à final e mais uma vez tivemos que buscar a virada para se sagrar campeão, hein?
7: E agora também a disputa entre o campeão da Série Ouro contra a equipe campeã da Série Prata, que é a equipe do Internacional. Também uma avaliação aí, agora em busca de mais um título, Alas.
8: Ah, com certeza, já no próximo sábado, né? Com certeza vai ser uma grande disputa, um grande jogo entre os dois campeões aí. A equipe Internacional, uma baita de uma equipe. Vi alguns jogos deles, um elenco muito bom, né, e que foi campeão com mérito e com louvor, né, da Série Prata. Fizeram o jogo da final ali, principalmente um baita de um jogo, dominaram o jogo inteiro, né, e mereceram sair com o título. Agora no próximo sábado, com certeza vai ser um grande jogo, uma grande disputa. E que vença o melhor e que ganhe com isso o futsal.
7: Muito obrigado ao Lalas, treinador da equipe do Corinthians, campeão pelo Corinthians no último sábado, falando com a gente hoje sobre a grande final. Será a entrevista de esportes, volta amanhã. Um abraço e até lá.
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10: 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Fecomércio SC empossa nova diretoria para o mandato 2026-2030. Associação de Apicultores fortalece organização e busca ampliar produção de mel. Município prepara coleta de materiais recicláveis e orienta sobre descarte. Prefeitura avança com programa habitacional e projeta novas moradias. Câmara destaca a distribuição de uniformes adquiridos com emenda parlamentar. Vereador critica a proposta de gratificação vinculada à assiduidade dos servidores. Reformas ampliam estrutura do posto de saúde central do município. Colisão entre caminhão e carro deixa homem ferido. Carreta sai da pista e tomba na BR-282 entre São Miguel e Maravilha. Esses são os destaques do Globo em Foco de hoje, que começa às 12 horas aqui na Rádio Cedro, emissora afiliada da Rede Peperi, feita para você. Até já!

0: 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Bom dia, hoje no programa Cedro Entrevista, nós vamos conversar com Igor Pelegrin e Thaís Lermen. Eles são diretores da Casa Familiar Rural de São José do Cedro. E eles falam para nós sobre esse início de segundo semestre, onde muitas atividades são realizadas, e o final do ano, a segunda metade do ano também. Primeiramente, como está essa gestão compartilhada nessa primeira metade do ano, Igor? Bom dia.
1: Bom dia, Everton. Bom dia a todos os ouvintes. A gente vem com bastante pontos positivos, né? A gente já vem há alguns meses com a gestão compartilhada, né? Como a gente comentou, houve algumas mudanças, bastante mudanças positivas, né, dentro da escola. Até a Thaís vai poder estar comentando um pouco sobre esses novos funcionários que vieram para somar dentro da nossa escola.
0: A Thaís Lermen é a gestora da EPAGRI e, então, como a gente já informou, está havendo uma gestão de mão dupla, né? A duas mãos, a quatro mãos, na verdade. Thaís, bom dia.
2: Oi, bom dia, Everton. Bom dia aos ouvintes. Realmente, eu cheguei na escola desde abril desse ano, né? Chegamos aí para somar, com muitos desafios, mas como o diretor Igor falou, a gente avalia como algo bem positivo para o crescimento dos nossos estudantes.
0: O que mudou, Igor, a partir desse trabalho conjunto de vocês?
1: Everton, após, enfim, a EPAGRI ter assumido os trabalhos dentro da escola, né, a gente teve uma demanda crescente da nossa equipe, né? Então, como a gente teve uma escola só, né, com um código apenas, a gente teve um aumento de funcionários, né? Então, além que a EPAGRI assumiu, veio a gestora Thaís, veio também uma secretária, né, uma E para a nossa escola, e mais, tanto serviços gerais, veio zelador, segurança e dois monitores.
0: São funcionários novos, Thaís, que estão trabalhando com vocês.
2: Sim, exatamente. A AE, ela é cedida pela Educação, né, pela Secretaria de Estado de Educação. Já os monitores, vigilantes, zeladores e a servente, eles são terceirizados, contratação pela EPAGRI.
0: A AE é o quê?
2: Atendente educacional. Ela auxilia nos processos educacionais mesmo, de matrícula, parte burocrática da escola.
0: E isso tem melhorado bastante no entendimento de vocês, o atendimento aos alunos também. Igor, tem previsão de melhorias na escola? Vocês têm umas ideias muito boas em, de repente, essa parte central ali, onde tem, entre as duas alas, né, fazer uma cobertura nesse espaço. Enfim, são várias ideias que vocês têm. Como é que estão essas possibilidades?
1: Sim, Everton, a gente fica feliz, né? A gente já havia comentado, mas a gente tem confirmado então uma ampliação da nossa estrutura, né? Uma área coberta onde vai estar abrigando e a gente conseguindo estar ampliando nosso funcionamento interno, né? Nossa, como podemos dizer, uma ampliação de uma nova sala de aula, né? Então a gente vai conseguir estar trazendo para essa área coberta, que ela será toda fechada, nosso refeitório. Então a gente consegue estar ampliando a nossa área interna de trabalho, né? Então a gente confirma, né, essa ampliação e será realizada no início do primeiro trimestre do ano 2027.
0: Ano que vem, então, já tem essa reforma.
1: É pro finalzinho
0: do ano. E a escola, a sala onde tem a... onde tem o refeitório hoje, vai ser transformado em uma sala de aula, uma sala de estudos.
1: Isso mesmo, a gente vai conseguir estar ampliando nessa parte, né? Mais algumas mudanças internas também que serão necessárias para estar realocando melhor, né, nosso espaço e dessa comodidade dos alunos, né, quanto para os profissionais dentro da escola.
0: Thaís, essa gestão compartilhada, a gente não sabe até quando vai, é uma decisão unilateral do governo do estado e as últimas decisões foram tomadas pelo governador, inclusive, né, pela ideia dele, Secretaria de Estado da Educação, mas a gente imagina que é algo positivo, né, que parece que veio para ficar.
2: Com certeza. porque o Igor, o diretor Igor, entende muito da parte administrativa, conhece o município, conhece os estudantes, e eu já venho da educação. Então, eu tenho um olhar mais cuidadoso para a parte pedagógica. Então, nós somos realmente uma soma do trabalho do diretor Igor com o trabalho desenvolvido agora pela EPACRE.
0: Igor, você falou sobre essa reforma, sobre essas melhorias, e a gente imagina, né, que começa 2027, né, como você falou. Há possibilidade ainda desse ano iniciar essa reforma?
1: A gente até
0: final de ano?
1: Até a gente solicitou, né, porque a gente bem sabe que hoje reformas em períodos de aula, né, é bem complicado, visto que a reforma estará acontecendo ao lado das salas, né? Então, a gente solicitou também ponto de conversa, né? Então, a gente precisa ainda sentar e alinhar bastante pontos. O projeto, ele está em fase já de finalização. Ficou muito bonito, né? A gente ficou feliz, algo que a gente esperava, né? Então, a gente espera que ainda para esse final do ano, né, ali na última quinzena, já se iniciem as obras.
0: Os valores já estão definidos? É do governo do estado, do governo municipal? Uma parceria entre os dois?
1: Os valores que hoje a gente tem para investimentos dentro da escola, a gente conseguiu através de duas emendas parlamentares. A gente conseguiu 150 mil, se não me falha a memória agora, e 200 mil, que a gente participou de uma emenda parlamentar através daquele orçamento participativo, né, que o deputado faz na região. Então a gente participou e a gente conseguiu esse valor.
0: Thaís, fale para nós sobre as casas familiares em Santa Catarina, já que você é da IPAGRE. Nós temos um número bem significativo aqui na nossa região. Eu acredito que nós temos mais na região oeste do que em todas as outras regiões, né?
2: Exatamente. As casas familiares do estado, elas são todas mais localizadas aqui no oeste catarinense, né? Nós temos aqui a nossa aqui no Cedro, temos em Guaraciaba, Riqueza, Caibi, Iporã do Oeste, Xaxim. No todo são 11 casas. Apenas uma fica no litoral, que fica na cidade de Armazém.
0: A senhora falou sobre essa gestão compartilhada, muito positiva também, né? Como o Igor também considera. A gente, na semana passada, a gente estava ouvindo também um outro colega seu da EPAGRE, que também coordena a Casa Familiar Rural, e ele também, né, muito otimista, né, e falando sobre essa interação, né, essa forma de administrar, que está dando muito certo.
2: Uhum. Sim, exatamente. Vale salientar, Everton, que na verdade toda a parte de professores, ele ainda é contratação pela sede, né? Pela Secretaria de Estado de Educação. A EPAGRE entra com a parte técnica e também com a divisão, né, da gestão. E o município tem as suas responsabilidades, tem um termo de cooperação, né? E ele está cumprindo todos os termos que até então é cabido a ele.
0: Um outro assunto com o Igor, os jogos da integração das casas familiares rurais, reunindo as 11 do estado. Como foi esse evento e aonde aconteceu, Igor?
1: Everton, a gente teve agora nos dias 13, 14 e 15 os jogos. Então a gente teve se deslocando. Esse ano ele foi um pouco atípico, né? Ele foi lá no litoral, primeira vez, né, que aconteceu no litoral, no município de Armazém. Então é lá no litoral, a gente teve um deslocamento, né? Durou em torno de 15 horas esse deslocamento, porque é longe, né? Então a gente teve cerca de 50 pessoas entre estudantes e professores, né, que se deslocaram para esse local. Lá a gente teve reunindo em torno de 490 estudantes das 11 casas familiares rurais. Então foi algo muito positivo, né, que a gente diz, por conta que reúne, né, eles têm esse conhecimento, essa conversa entre casas, né? Então a gente voltou bem feliz de lá, a gente conseguiu algumas medalhas, né, a gente participou lá, a gente trouxe de volta algumas modalidades.
0: Como é que o pessoal ficou lá?
1: A gente conseguiu apenas duas modalidades. A gente conseguiu o segundo lugar futsal feminino e terceiro lugar no truco.
0: E vocês, ficaram lá na própria Casa Familiar Rural, lá nos alojamentos? Em quanto tempo vocês se deslocaram? Foi mais do que um dia de deslocamento?
1: A gente se deslocou no dia 13, né? Então a gente saiu em torno às 14 horas aqui, a gente chegou no outro dia lá, em torno das 7 horas lá. Então na sexta-feira ocorreu os jogos e no sábado pela manhã ocorreu a final. Então às 14 horas a gente almoçou lá, finalizou e retornamos. E a gente ficou alocado lá em alojamentos no local.
0: No próprio local lá do evento.
1: Isso.
0: Foi muito positivo, Igor, pelo que a gente vê, esses jogos. Vocês têm ideia de vai sair novamente no ano que vem, a cada 2 anos? Como é algo novo? Como é que vocês estão vendo a programação e as conversas também entre vocês?
1: Sim, Everton. Os jogos eles acontecem todo ano, né? E eles sempre mesclam, tá buscando cada ano uma casa familiar rural. Então, há indícios que eles estão sendo organizados, programados, mas a gente não tem confirmação certa, né? Então, a gente precisa esperar vir ainda confirmação, mas tudo o que há para ser que será aqui no município de São José de Cedro no ano de 2027.
0: Muito obrigado a Thaís Lerme, obrigado ao Igor Pelegrim, eles que são gestores da Casa Familiar Rural de São José de Cedro, uma das casas familiares que é exemplo para todo o estado de Santa Catarina, e eles juntamente com os professores fazem esse excelente trabalho. Voltamos no próximo Cedro Entrevista. Bom dia a todos e até lá. 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Doze horas, 70% dos trabalhadores ganham até 2 salários mínimos no Brasil. Fecomércio Santa Catarina imposta nova diretoria para o mandato 2026-2030. A Associação de Apicultores fortalece a organização e busca ampliar a produção de mel. Município prepara coleta de materiais recicláveis e orienta sobre descarte. Prefeitura avança com programa habitacional e projeta novas moradias. Câmara destaca a distribuição de uniformes adquiridos com emenda parlamentar. Vereador critica a proposta de gratificação vinculada à assiduidade dos servidores. Reformas ampliam estrutura do posto de saúde central. Colisão entre caminhão e carro deixa homem ferido. Carreta sai da pista e tomba na BR-282. Esses são os destaques do Globo em Foco que está começando agora. Tempo bom no extremo oeste de Santa Catarina. A previsão para as próximas horas é de tempo bom. A mínima das últimas horas foi de 11 graus. A temperatura pode chegar à tarde a 23 graus. Agora na central de jornalismo da Rádio Cedro, 20 graus. Umidade relativa do ar em 61%. Doze horas, 1 minuto. De acordo com o Banco Central, o dólar começou o dia cotado a R$ 5,15. O euro está valendo R$ 6,01. Já o peso argentino está cotado em 0,0034. A China afirmou nesta terça-feira que defenderá seus interesses e não deixará de negociar com o Irã após os Estados Unidos anunciarem uma nova leva de sanções contra o governo iraniano e ameaçarem países que não aderirem à asfixia econômica que Washington tenta impor a Teherã. Questionado em uma entrevista coletiva sobre as medidas anunciadas pelo governo dos Estados Unidos, Lin Jian, porta-voz do Ministério de Relações Exteriores, afirmou que a cooperação entre China e Irã sempre aconteceu dentro do marco do direito internacional e não deve ser alvo de interferências ou perturbações de um outro país. O governo dos Estados Unidos se prepara para revogar os vistos de negócios e turismo de até 200 mil estrangeiros que solicitaram ou estão em processo de pedido de asilo nos Estados Unidos. Se a medida for adotada, será a maior revogação coletiva de vistos da história do país e deverá enfrentar contestações na justiça. O Departamento de Estado deve anunciar nas próximas semanas a revogação dos chamados vistos B1 e B2. emitidos entre 2016 e 2026. As pessoas afetadas são as que solicitaram asilo ou estejam no processo, segundo documentos obtidos pela Associated Press e dois funcionários do governo dos Estados Unidos. O presidente da Colômbia, Abelardo de Lais Priella, ordenou na segunda-feira a deportação de imigrantes irregulares no país e determinou a coordenação entre a autoridade migratória e a polícia. Segundo um vídeo vazado de um conselho de segurança realizado no domingo em Barranquilla, no norte do país, o mandatário deu instruções para identificar e deter primeiro os migrantes que cometeram crimes. Na última década, a Colômbia foi o principal destino de imigrantes venezuelanos que fugiram da crise do seu país. A ACNUR, Agência da ONU para Refugiados, estimou que 3 milhões de venezuelanos vivem na Colômbia. A seguir, 70% dos trabalhadores ganham até 2 salários mínimos no Brasil. 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Doze horas, 6 minutos. O Supremo Tribunal Federal e os demais tribunais superiores aprovaram a criação de uma gratificação para um grupo de servidores de cargos em comissão que deve provocar um impacto financeiro milionário. 23 milhões e 800 mil reais por mês aos cofres públicos. 285 milhões por ano. O benefício apelidado nos bastidores de novo penduricalho é instituído em meio a decisões do próprio Supremo que restringiram o pagamento das chamadas verbas indenizatórias. Os limites vigentes podem levar a um teto de até 78 mil reais para um servidor. A chamada gratificação pelo exercício da atividade de alta complexidade técnica e administrativa começou a ser instituída em maio pelo Superior Tribunal de Justiça. Quase 70% dos trabalhadores ocupados no Brasil ganham até 2 salários mínimos por mês. A informação está em um levantamento inédito com base nos microdados do PNAD Contínua, do IBGE, divulgados pelo Valor Econômico. O contingente representa 69% da população ocupada no país, 103 milhões de pessoas no mercado formal e informal que vivem com até R$ 3.242 mensais. 33 milhões e 200 mil trabalhadores recebiam exatamente um salário mínimo mensal entre abril e junho de 2026. Esse contingente faz parte da distribuição geral por faixa de renda observada no mercado de trabalho brasileiro. O ministro da Fazenda, Dario Durigan, afirmou que o governo federal estima que o salário mínimo será de R$ 1.741 em 2027. O valor constará no projeto de lei orçamentária anual que será encaminhado ao Congresso Nacional até a próxima segunda-feira. Na Lei de Diretrizes Orçamentárias, que determina as diretrizes do orçamento, o governo havia calculado que o salário mínimo seria de R$ 1.717. Com o novo valor estimado, o aumento seria de 7,4% em relação ao atual, que é de R$ 1.621, um aumento de cerca de R$ 120. O valor, entretanto, ainda pode mudar até dezembro. A seguir, Fecomércio Santa Catarina empossa nova diretoria. 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
3: Doze horas, 12 minutos. Santa Catarina alcançou no primeiro semestre deste ano crescimento de 24% nos envios de pacotes por compras no comércio eletrônico frente ao mesmo período de 2025. Esse foi o maior crescimento no Brasil, de acordo com o quinto mapa da logística elaborado pela Log, empresa de tecnologia que processa cerca de 80% de todas as operações do setor do país, abrangendo mais de 5 mil municípios. O ranking semestral mostrou maior dinamismo no setor da região sul. Em segundo lugar ficou o Rio Grande do Sul, com alta de 23%. Em terceiro, o Paraná. Entre pequenas e médias empresas, 15% dos envios no Brasil têm origem em Santa Catarina. O Estado confirmou na tarde desta segunda-feira a primeira morte por febre do Nilo Ocidental da história de Santa Catarina. Conforme a Secretaria de Estado da Saúde, a vítima, uma idosa de 77 anos. Outro paciente de 56 anos teve alta. Foram os primeiros casos registrados da doença na história, conforme o Superintendente de Vigilância em Saúde Pública, Fábio Gaudenzi. A febre do Nilo é uma doença febril aguda causada por um vírus que é transmitido principalmente pela picada de mosquito do gênero Culex, como pernilongo ou muriçoca. A paciente morreu em 8 de agosto em Imbituba. De acordo com a secretaria, é raro o óbito por essa doença. O homem de 56 anos é de Caçador, na região oeste, e já recebeu alta. A Federação do Comércio de Bens, Serviços e Turismo de Santa Catarina realizou na noite desta segunda-feira a cerimônia de posse da nova diretoria para o mandato 2026-2030. O evento ocorreu no Hotel Sesc Cacupé, em Florianópolis, reunindo autoridades, lideranças empresariais e representantes dos setores do comércio de bens, serviços e turismo. Durante a solenidade, também tomaram posse os integrantes do Conselho Fiscal da FEComércio e dos Conselhos Regionais do Sesc e do Senac em Santa Catarina. O presidente do Sistema FEComércio, Hélio Dagnoni, foi reeleito para mais um mandato de 4 anos. A seguir, vereador critica a proposta de gratificação vinculada à assiduidade dos servidores. Reformas ampliam estrutura no posto de saúde central do município. 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Doze horas, 17 minutos. Câmara de Vereadores aprova recursos para aparelhos auditivos e APAI. A Câmara de Vereadores realizou na noite de ontem a quarta sessão ordinária, onde foram aprovados por unanimidade 2 projetos em regime de urgência para remanejamento de recursos de emendas impositivas para aquisição de aparelhos auditivos. O projeto 46 mantém recursos destinados à aquisição de aparelhos auditivos, enquanto o projeto 47 garante recursos para compra de materiais terapêuticos e de um veículo spin de 7 lugares para a PAI de São José do Cedro. Também foi aprovado o projeto 44, que amplia a composição da Comissão Municipal de Regularização Fundiária Urbana, o REURB, com a inclusão de um arquiteto e de um engenheiro ambiental. Entre os demais assuntos, os vereadores trataram de melhorias na estrutura e sinalização das escolas, segurança viária, manutenção de estradas rurais, proteção animal e habitação. A sessão também registrou balanço do dia da multivacinação realizado no último sábado. Ao todo, 295 pessoas foram atendidas, sendo 170 crianças vacinadas, 81 cadernetas conferidas e 44 adultos imunizados. Outro destaque foi o requerimento para ampliar a divulgação do programa Mais Verde, que prevê apoio financeiro a proprietários rurais para conservação de áreas de vegetação nativa. A Associação de Apicultores fortalece a organização e busca ampliar a produção de mel. A informação é do presidente da Associação dos Apicultores de Anchieta, Laurinei Ville. A Associação de Apicultores vem fortalecendo a organização em um trabalho coletivo entre os associados. A criação da associação surgiu a partir da necessidade de reunir experiências, melhorar a organização do grupo e buscar novas oportunidades para produtores. Atualmente, a associação conta com aproximadamente produtores efetivamente inscritos. A organização também possibilita melhores condições na aquisição de equipamentos e materiais utilizados na atividade apícola, além de contribuir para a comercialização do mel e de outros derivados. A proposta é ampliar a produtividade e futuramente fortalecer as vendas coletivas. O trabalho conjunto busca proporcionar melhores condições aos apicultores e criar uma estrutura mais organizada para o desenvolvimento da atividade em Anchieta. Apicultores registram avanços na produção e destacam a importância do trabalho coletivo. A informação é do presidente da Associação dos Apicultores de Anchieta, Larinei Ville. Mesmo no início do ano, alguns produtores associados já registraram uma produção positiva e conseguiram obter melhores condições de comercialização. O resultado é apontado como um incentivo para um grupo que continua investindo na produtividade e organização. O presidente da associação explica que o mercado da apicultura passa por períodos de alta e baixa, principalmente em relação aos preços e à comercialização em maior volume. Diante desse cenário, a união dos produtores é considerada importante para discutir estratégias e buscar alternativas para fortalecer a cadeia produtiva. A associação pretende continuar trabalhando para agregar valor à produção e ampliar as possibilidades de comercialização. A expectativa é que, com maior organização, os apicultores possam aproveitar novas oportunidades e fortalecer a atividade no município. Princesa amplia atendimento e cria horário especial para trabalhadores. A informação é da Secretaria de Saúde. A Secretaria iniciou a implantação do programa Saúde do Trabalhador. O objetivo é ampliar o acesso aos serviços para moradores que não conseguem procurar a unidade. Segundo Andréia Epin, o trabalho acontece durante o período estendido à noite. A iniciativa é criada para atender especialmente a população que trabalha durante o dia e precisa de horários alternativos. Os profissionais estarão disponíveis em horários estendidos para facilitar o acesso dos trabalhadores e ampliar as ofertas de serviço de saúde no município. Sala de vacinas terá horário estendido uma vez por mês no município. Segundo a Secretaria de Saúde de Princesa, como parte da ampliação do acesso aos serviços de saúde, a sala de vacinas também terá atendimento em horário diferenciado. Na primeira quarta-feira de cada mês, o espaço permanecerá aberto até às 19 horas para facilitar o acesso da população à vacina. A medida não será exclusiva para trabalhadores. Qualquer pessoa pode buscar a iniciativa para facilitar o acesso, principalmente de pessoas que encontram dificuldades para comparecer na unidade durante o expediente convencional. Vereador critica a proposta de gratificação vinculada à assiduidade dos servidores. A informação é do vereador Mauro Weber. Ele manifestou posicionamento contrário à sugestão de criação de uma gratificação mensal para os servidores públicos municipais, condicionado à assiduidade, sem faltas ou atestados médicos. A proposta foi apresentada pela vereadora Tânia Gasperin de incentivar a frequência dos funcionários e prevê o pagamento do benefício por um período de 12 meses, desde que sejam cumpridos os critérios estabelecidos em lei. Explicou caso o servidor registre uma falta ou apresente atestado médico, independentemente de qualquer alteração no salário base. Após cumprir novamente o período de um ano sem faltas ou atestados, o servidor poderia voltar a ter direito ao benefício. Na avaliação do vereador, a gratificação seria desnecessária, uma vez que o cumprimento da jornada de trabalho é atribuição do cargo e já faz parte da responsabilidade de qualquer servidor público. Ressaltou, no entanto, que se trata de um posicionamento pessoal e reconheceu que outros vereadores, servidores, possam ter opiniões diferentes sobre a proposta.
4: Minha particular como servidor, e tenho certeza que muita gente discorda. Eu particularmente discordo de você premiar alguém, de você ter que premiar porque você está indo para a sua função, que é inerente. É inerente. Então, é se você está exercendo, seja na iniciativa privada, na iniciativa no público, é nada mais do que mínimo, digamos assim, que você vá para a sua função. Então, eu discordo particularmente e também vejo que há um problema em relação a isso, porque tem muito as questões do próprio desgaste. Nós vemos profissionais que acabam, mas eu não quero perder este benefício. Então, acaba se colocando em risco e colocando, falo isso das escolas, os professores que nós passamos em salas com 25 alunos, 30 alunos, passam em 10 turmas durante um dia. Então, o professor que atende lá na creche também, então, eu vejo que não há essa, no meu ponto de vista, essa necessidade, porque eu entendo que isso é inerente à sua função.
3: O vereador defende a manutenção da licença-prêmio para os servidores. Mauro Weber manifestou apoio à manutenção da licença-prêmio. Destacou que participou de debates e mobilizações em defesa da permanência do benefício, ainda em 2010 e 2011. A licença-prêmio possui características diferentes de uma gratificação por assiduidade, já que está vinculada ao cumprimento de requisitos específicos estabelecidos na legislação para a concessão do benefício. Dessa forma, considera legítima a manutenção da licença para os servidores que cumprem as condições previstas em lei. O posicionamento foi apresentado durante os debates sobre o projeto encaminhado à Câmara de Vereadores com o objetivo de regularizar, adequar, atualizar as regras relacionadas à licença-prêmio dos servidores municipais. Ele reforçou que considera importante preservar o benefício, desde que sejam observados os critérios e as exigências estabelecidas pela legislação municipal. Programa Meu Crédito encerra prazo para agricultores. A informação é do secretário de Agricultura de Guaraciaba, Luiz Triques. O programa Meu Crédito, desenvolvido para atender agricultores, entra na reta final do prazo para acesso à carta de crédito. Segundo ele, os produtores interessados devem ficar atentos ao encerramento do período e procurar a secretaria para obter mais informações sobre a iniciativa. A ação busca beneficiar os agricultores do município, incluindo jovens e demais produtores que atendam aos critérios estabelecidos pelo programa. A orientação é que os interessados não deixem para realizar os procedimentos nos últimos dias e procurem o setor responsável para esclarecer eventuais dúvidas. O secretário reforça que a Secretaria de Agricultura está à disposição dos produtores para prestar orientações sobre o programa e os demais serviços oferecidos pelo município. Os agricultores podem entrar em contato diretamente com a Secretaria para verificar as informações necessárias e garantir o acesso ao benefício dentro do prazo. O município prepara coleta de materiais recicláveis e orienta agricultores sobre descarte. A informação é do secretário de Agricultura, Luiz Triques. A secretaria também prepara uma nova etapa de recolhimento de materiais recicláveis no interior do município. A ação está programada para ocorrer na primeira semana de setembro, entre 31 de agosto e 4 de setembro. E os agricultores devem deixar os materiais devidamente separados, embalados em sacos resistentes ou caixas. Entre os itens...

0: da Prefeitura. A informação é do responsável pela sala do empreendedor de Anchieta, Rodrigo Rodrigues. A sala está atendendo em novo endereço em espaço anexo à Prefeitura. A mudança busca oferecer mais conforto e acessibilidade e praticidade aos empreendedores do município. Segundo o responsável pelo setor, o novo espaço foi pensado para aproximar os empreendedores dos serviços públicos e facilitar o acesso às orientações. No local são oferecidos atendimentos, informações e direcionamentos para quem já possui um negócio ou pretende empreender. A sala do empreendedor também pretende contribuir para o desenvolvimento econômico do município, oferecendo mais agilidade e suporte aos empresários. O atendimento está de portas abertas para receber os empreendedores e auxiliar nas demandas relacionadas aos negócios. Novo espaço busca facilitar acesso aos empreendedores aos serviços públicos. A informação é do responsável pela sala do empreendedor de Anchieta, Rodrigo Rodrigues. A sala passou a funcionar em espaço maior e mais acessível. O serviço atende tanto empreendedores que já possuem negócios quanto pessoas que estão planejando começar a empreender. Com a mudança, o município busca fortalecer o atendimento aos empreendedores e contribuir para a criação de novas oportunidades de desenvolvimento. A sala do empreendedor permanece à disposição da população para orientar e encaminhar as demandas necessárias. Reformas ampliam estrutura no posto de saúde de Princesa. A informação é do secretário de saúde, Valdemiro Gil. O município está concluindo uma série de reformas no posto de saúde. A estrutura já passou por outras adequações técnicas e agora recebe novas intervenções para garantir mais conforto, segurança e melhores condições de atendimento para pacientes e profissionais. A medida atende uma necessidade identificada pela Prefeitura e também relatada pelos usuários e profissionais da saúde. O novo espaço deverá oferecer proteção, principalmente em dias de chuva e frio, proporcionando mais conforto durante o período de espera.
1: Melhorias em praticamente todo o posto, né? A parte interna vai ser toda pintada epóxi, vai ser trocada, foram trocadas portas, né? Caixa de água foi trocado, né? Então essa parte interna ali, o piso táctil também vai ser tirado, vai ser colocado um novo. Então a parte interna também bastante trabalhosa, ar-condicionados trocados, canalizados. Então essa é toda a parte interna, essa que gera um pouco de transtorno, né, principalmente para as pessoas que vêm no posto e também para os nossos profissionais aqui, né? Então realmente traz um pouco de transtorno, mas é necessário, né? Então a gente até agradece a paciência de todos, principalmente os funcionários, até que as pessoas que vêm aqui que precisam do posto, mas é assim que funciona. Então a gente está contente também com a colaboração deles.
0: 12 horas, 32 minutos. Novo espaço atende necessidade de pacientes que aguardam transporte da Secretaria de Saúde. Segundo o secretário de Princesa, Valdemiro Gil, a nova área construída foi planejada para atender as necessidades identificadas pela administração. O objetivo é oferecer um local adequado, coberto e protegido para pessoas que precisam aguardar o transporte da Secretaria de Saúde. Câmara de Vereadores destaca a distribuição de uniformes escolares adquiridos com emenda parlamentar. A informação é do vereador Rudinei Dalpiaz. Ele destacou a emenda parlamentar destinada ao município, utilizada para aquisição de uniformes escolares. A entrega das peças ocorreu no último sábado e contemplou estudantes da rede municipal. Os uniformes foram destinados aos alunos e também contemplam estudantes que participam de atividades oferecidas pelo município. A iniciativa foi apresentada como resultado de articulação para garantir recursos voltados à educação. A aquisição dos uniformes representa um investimento que contribui para atender as necessidades das famílias do município. Vereadora reforça papel da Câmara na cobrança de respostas e demandas da população. A informação é da vereadora Tânia Gasperim dos Santos. Ela afirmou que o pedido de informações encaminhado ao sindicato faz parte do trabalho de representação exercido pelos vereadores. Os questionamentos apresentados chegaram até o Legislativo e por isso foram formalizados para que a entidade

0: entidade responsável possa prestar os devidos esclarecimentos. A vereadora ressaltou que a Câmara também realiza esse tipo de fiscalização junto ao Poder Executivo, secretarias municipais e outros órgãos públicos. A intenção é buscar informações quando a população apresenta dúvidas sobre os procedimentos que afetam diretamente os cidadãos. No caso do desconto sindical de servidores que não são sindicalizados, não são sócios do sindicato, Tânia destacou que a discussão envolve também o direito de oposição dos trabalhadores não sindicalizados. O objetivo, segundo ela, é obter respostas oficiais sobre a Assembleia, a divulgação da decisão e os prazos estabelecidos para que os servidores possam exercer esse direito. Se não são sindicalizados, não precisariam pagar a contribuição sindical. Município avança no programa habitacional e projeta novas moradias em Palmasola. A informação é do prefeito Márcio Sansigulo. Na área social e habitacional, o município está avançando com a construção de casas do programa Casa Catarina. Ao todo, estão previstas 12 moradias nesta etapa. O prefeito informou que a obra está a começar, que as obras já iniciaram com algumas estruturas em fase de elevação. A prefeitura também trabalha na organização de terrenos para possibilitar a construção de novas unidades habitacionais no futuro. A iniciativa busca ampliar as oportunidades de acesso a moradias e atender famílias que necessitam de melhores condições habitacionais. O prefeito avaliou que a administração tem conseguido avançar em diferentes setores graças ao trabalho conjunto entre secretários, servidores públicos, equipes técnicas e representantes políticos que auxiliam na busca por recursos. A expectativa é que novas ações e obras sejam entregues à população até o final do ano, mantendo o município em ritmo de desenvolvimento. A seguir, colisão entre caminhão e carro deixa homem ferido. Carreta sai da pista e tomba na BR-282. 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
0: 12:39. As últimas notícias do Globo em Foco. Ladrão arromba janela e furta dinheiro da sala dos artesãos. O fato aconteceu em Itapiranga. O marginal arrombou a janela e furtou dinheiro. A ação ocorreu durante a noite de ontem, no centro. Foi arrombada a janela lateral e foram roubados R$ 815. Os artesãos possuem um espaço na Praça das Bandeiras, em frente à Prefeitura. A PM foi acionada e registrou o boletim de ocorrência. O delegado Fabiano Andrade diz que estão sendo analisadas imagens de monitoramento do sistema e também de empresas próximas ao local do arrombamento. A polícia já identificou que o arrombamento foi realizado por uma pessoa por volta das 22:55. Mulher escapa ilesa de capotamento na SC-163. A mulher escapou ilesa de um capotamento na noite de ontem, em Santa Fé, no interior de Itapiranga, nas proximidades de uma cervejaria. O acidente aconteceu por volta das 20 horas. A mulher, de 24 anos, relatou que perdeu o controle de direção do Uno, saiu da pista e capotou em um barranco. O corpo de bombeiros foi atender a ocorrência e encontrou a motorista já em pé, sem ferimentos e fora do veículo. Mesmo assim, ela foi encaminhada ao hospital. Briga familiar por terras termina com um ferido e com um veículo danificado em Dionísio Cerqueira. Uma briga familiar mobilizou policiais militares no final da tarde de ontem, na linha 7 de setembro. No local, a guarnição de Dionísio foi acionada após familiares brigarem por conta de arrendamento de terras. Segundo a PM de Dionísio Cerqueira, houve agressão física e pedradas contra dois homens, resultando em lesões. Ainda segundo os envolvidos, um deles estava com um veículo nas proximidades que também acabou sendo danificado com pauladas. Um deles precisou ser atendido pelos bombeiros devido aos ferimentos e foi encaminhado ao hospital. Os demais envolvidos apresentaram diferentes versões dos fatos e todos manifestaram interesse em representar criminalmente. Colisão entre caminhão e carro deixa homem ferido na BR-163 em Dionísio Cerqueira. Um homem de 34 anos ficou ferido após se envolver em uma colisão lateral entre caminhão e carro na noite desta segunda-feira na BR-163, na Serra da Maria Preta. O acidente foi registrado por volta das 20h40. Chegando ao local, os bombeiros encontraram a vítima no interior do veículo, na posição do condutor. Ele estava preso e foi encaminhado pelo SAMU ao Hospital de Dionísio para avaliação médica. O condutor do caminhão não teve ferimentos. A ocorrência ficou sob responsabilidade da Polícia Rodoviária Federal. Carreta sai da pista e tomba na rodovia BR-282 entre São Miguel e Maravilha. Uma carreta Volvo saiu da pista e tombou na tarde de ontem, por volta das 4 horas, no trecho entre São Miguel e a ponte do Rio das Antas, no acesso à Maravilha. A reportagem da Rede Peperi conversou com o motorista, que não sofreu ferimentos. A carreta foi carregada com alimentos em São João do Oeste e tinha como destino Gaspar, próximo a Blumenau. O motorista conseguiu sair da cabine por conta própria e não precisou ser encaminhado ao hospital. A PRF foi acionada e realizou os procedimentos. As primeiras informações indicam que a carreta deverá ser retirada do local no dia de hoje. Para a operação, o trânsito deverá ser bloqueado nos dois sentidos da rodovia BR-282 para que tudo aconteça dentro da normalidade, não oferecendo risco aos policiais rodoviários e nem ao pessoal que deve fazer a retirada. As circunstâncias que provocaram a saída de pista e tombamento deverão ser apuradas pela PRF. 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
3: 12 horas 45 minutos.
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0: Boa tarde, ouvinte. Está no ar o Show de Bola. Vamos trazer informações do Grêmio e do Internacional um dia após o final de semana. O assunto continua repercutindo. E ontem nós tivemos mais um jogo, né? A última partida dessa rodada do Campeonato Brasileiro. Valdemar, boa tarde.
1: Boa tarde, Everton, também o Jonathan. Pois é, né? Teve jogos, enfim, mal destaque dessa semana. Acho que é a Copa do Brasil, começa hoje também, né? O meu destaque hoje tem os clássicos aí, que o sorteio e que o destino e que a mão leve da moça que fez o sorteio encaminhou. Hoje tem Atlético Mineiro e Cruzeiro para começar os clássicos. Três clássicos, eu acho, né?
2: Quatro. Mãozinha abençoada.
1: Né? Meu Deus, cara, essa mulher aí.
2: Três clássicos, vai. Vasco e Vitória não é tão clássico.
1: É, Vasco e Vitória, mas os outros aí, tudo puxado pela mão da mulher lá.
0: E nós tivemos ontem, então, a rodada do Campeonato Brasileiro. Ah, o final, né? A última partida, né? Da 25ª rodada do 24ª rodada do Campeonato Brasileiro. Nós tivemos, então, ontem o jogo entre Atlético Paranaense e Botafogo. E o Atlético Paranaense venceu por 3-2 a equipe do Botafogo. Com esse resultado, o Atlético Paranaense pulou para a terceira posição na tabela de classificação com 44 pontos. Tem um segredo para isso? Acho que isso é um assunto que a gente pode abordar. Eu vou estar falando sobre isso. Qual é o segredo do Atlético Paranaense ser rebaixado e voltar já no primeiro ano que os caras voltam para a Série A, os caras voltar com tudo e já entre os quatro melhores do Campeonato Brasileiro? Tem alguns segredos, tem algumas ações que devem ser tomadas e os segredos descobertos, ou não tem segredo nenhum? Não tem segredo, né? Só você fazer a coisa certinha, com organização, Grêmio Internacional tem condição de sair dessa fase ruim, dessa situação ruim, que não é de hoje, viu? É há tempos que o Grêmio Internacional está numa situação precária como essa. E vamos falar também do esporte da nossa região.
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0: Campeonato Brasileiro teve mais jogos ontem, hein? Daqui a pouquinho nós vamos falar. Juventude, eu tô curioso. Só que o computador aqui, ele tá... Aguarde sair da página ou tocar mais um pouquinho a manivela. Daqui a pouquinho ele abre. Informações da nossa região, Valdemar.
1: As notícias locais aqui, então, o pessoal nos encaminhou. Pessoal de Princesa, teve rodada no futsal, então, ontem lá em Princesa. Princesa, antes do futsal, Princesa estreia na... Nessa terça-feira, hoje, né?
0: Hoje à noite.
1: No Campeonato Regional de Futsal, então. Taça Unzabir 2026. A estreia vai acontecer em casa, no Ginásio de Esportes da Vista Alta Princesa. Segundo aqui o pessoal nos escreveu, 12 equipes confirmaram participação na maior competição de futsal regional. Foram divididas, então, em duas chaves, chave A e B. Princesa está na chave B, compondo a chave B Princesa, Junior Cerqueira, Guaraciaba, Bandeirantes, Paraíso e São José do Centro. Na chave A estão São Miguel do Oeste, Itapiranga, Iporã do Oeste, Descanso, Tunápolis e Belmonte. A CME de Princesa vai estrear na noite de hoje, então, às 20 horas, contra o Nacional de Dionísio Cerqueira. Não haverá cobrança de ingressos, toda a comunidade de torcedores estão convidados, então, para participar. Lembrando que Centro estreia amanhã em Guaraciaba, então, diante do time de Guaraciaba. Amanhã o jogo, então, às 20 horas também. Teve Campeonato Municipal de Futsal, resultados da noite de ontem. Veterano, Gaúcho da Fronteira 3, 5 Cangaceiros. No masculino livre, Fúria 0, 16 Oplitas. Né? Tu imaginou transmitir um jogo desse, 16-0? Aí ninguém aguenta gritar gol, parece jogo de handebol, né? O Veterano Oplitas 3, 5 para o Mazembe. Próxima rodada é sexta-feira, dia 28 de agosto, lá na Vista Alta, né? 19 horas vai ter sub-16 masculino, Meninos da Vila e Cangaceiros, 20:15 masculino livre, Fúria e Meninos da Vila, e às 21:15 masculino livre, Oplitas e Pinhalense. No dia 31, na segunda-feira, também tem rodada, 19:15 sub-16 masculino Vila Jamaica e Meninos da Vila, 20:15 masculino livre, tem Meninos da Vila e Vila Jamaica, Transporte Franco B, e às 21:15 masculino livre, Cangaceiros e Resenha B. Esses, então, são os confrontos aí lá do município de Princesa. Também o pessoal lá de Anchieta, né? O Sidmar também me encaminhou aqui. Aí o futsal lá de Anchieta, Campeonato Municipal de Futsal. Semifinal sênior vai ter jogo dia 24 de agosto. Né? Foi ontem, né? Aconteceu ontem a rodada, então, esse aqui. Aconteceu ontem. O que o pessoal nos mandou. Próxima rodada aqui dia 26. Então, amanhã. Amanhã tem jogos aqui pela disputa de terceiro e quarto, às 19 horas. Vai ter no ginásio municipal Tratorno versus Inofísio. Então, isso aí a disputa de terceiro e quarto. No sub-18, disputa do terceiro e quarto no feminino, Ser Juventude Café Filho e Divino Açaí Futebol Clube, às 20 horas. Pelo sênior, tem disputa também no terceiro e no quarto, às 21 horas, São José e Floresta. E também no terceiro e quarto, livre masculino, São Geraldo e União Futebol Clube, às 22 horas. Já no dia 28, lá no ginásio municipal também, tem às 18 horas e 45 minutos, decisão do feminino, São Paulo e São Geraldo. Decisão do sub-18, às 19h45, Elite Futebol Clube e Nova Físio. Pelo sub-18, ainda no sênior, tem decisão do São Paulo e o Ser Boca Seca, às 20h45. E para fechar, a decisão do livre, São Paulo e São José, às 21 horas e 45 minutos. Então, esse aqui é o futsal lá de Anchieta. O pessoal nos encaminhou também lá de Anchieta. Obrigado aí ao Sidmar, que nos encaminhou o esporte de Anchieta.
0: Jogos que acontecem no ginásio Hilário Pompermayer, que foi um prefeito lá em Anchieta, né? Bom futsal. Daqui a pouquinho nós vamos falar sobre o Campeonato Brasileiro Série B. Tem jogo hoje, Juventude joga hoje. Juventude pode assumir a liderança do Campeonato Brasileiro. Joga em casa, é jogo difícil, não é jogo fácil, não tem jogo fácil. Mas se o Juventude ganhar hoje em casa, o Juventude é o novo líder do Campeonato Brasileiro Série B.
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0: Brasileiro Série B. Hoje, então, tem jogos, partidas que acontecem hoje. Uma expectativa grande aí para o Juventude. Eu, se no ano que vem subirem Juventude e Criciúma, eu já ia ficar faceiro, cara. Já ia. São 4 que sobem, né? Mas os 2 primeiros, né? Se o Juventude ganhar hoje, o líder e vice-líder é Juventude e Criciúma. Hoje o Criciúma está na frente 2 pontos. Criciúma fica líder isolado, 1 ponto a mais. Nós já vamos ter a Chapecoense na Série B novamente, né? E eu acredito que enquanto os times tiver bala na agulha aí, o pessoal vai ficar oscilando entre Série A e Série B, às vezes 2 anos de Série B, aí volta para Série A. Uma situação que nós vimos nos últimos anos acontecer muito com o América, o Coelho Mineiro, o Coelho de Minas Gerais. O América subia a todo momento. Esse ano o América foi rebaixado no passado para a Série B. E esse ano eles vão ser rebaixados para a Série C do Campeonato Brasileiro. Está muito mal a equipe do América. Então, Série B é isso. Jogos que aconteceram ontem. Ontem o Atlético perdeu de 4-1 em casa para o Novo Horizontino. E ontem o Sport Recife ganhou de 3-0 do América de Minas Gerais. Esse América, né, que vai ser rebaixado. América e Ponte Preta já tem que mudar muita coisa, né, para eles, né, sair do... E o Ceará e o Avaí brigando aí. Um sai da zona de rebaixamento, o outro volta. Mas essa é a briga deles. O Avaí agora é o primeiro fora da zona de rebaixamento. Copa do Brasil, querem falar alguma coisinha já?
3: É, só para dar uma pincelada também no assunto de ontem do Campeonato Brasileiro da Série A, né? Para depois a gente abordar a Copa do Brasil.
0: Série A,
3: né,
0: TV? O Atlético Paranaense, o que que acontece com o Atlético, hein? Qual é o segredo? Ou não tem segredo nenhum? É uma boa gestão que faz isso?
3: É, na verdade, encaixou, né? É um trabalho que iniciou ainda na Série B, não tem nada de muito novo, né? Os caras têm um grande jogador que está vivendo uma fase, né? Que é o atacante lá, o Riveros.
0: O Coso?
3: Está com 14, 12 ou 14 gols, então, cara. E outra, treinador não é um absurdo, é o Odair Helma, que foi amplamente criticado numa passagem, não digo 100% ruim, mas uma passagem bastante conturbada pelo Inter, outras passagens de não muito destaque. Então, quando encaixa,
0: era,
3: né?
0: Era pra ter voltado, né?
3: Tem certo, né?
0: Era pra ter voltado agora, recentemente.
3: Antes do Pezzolano, né?
0: Mas antes, quando saiu o Roger Machado, ele já tava na mira ali, né? E agora novamente, né? Antes do Pesolano.
3: Eu acho que o Inter tinha um projeto de trazer ele naquela época que o Inter estava querendo fugir do rebaixamento, né? Aí ia trazer ele para alguns jogos, era algo em torno de 5 ou 10 jogos, né?
0: Mas agora o projeto era grande, era um contrato bem robusto. E boa tua lembrança aí, Jonathan, eu nem lembrava disso. E aí ele disse, agradeceu, né, com todo o carinho e respeito que ele tem pelo Internacional. Lembrando que ele é ex-jogador do Inter. Mas ele não foi um cara, assim, foi jogador profissional. E isso é muita coisa, cara. Ser jogador profissional do Internacional, ou do Grêmio, de qualquer outro time grande, cara, isso é um feito na vida do cara. Mas ele tem um carinho grande pro Inter, né?
3: É, e tá fazendo um bom trabalho, né? Deu liga, encaixou, as coisas estão fluindo pelo lado do Atlético. E que bom ver o Atlético Paranaense nessa situação, um time que eu tenho... não digo um carinho, mas a gente observa o time e a gente vê uma coisa diferente, né? Cito o Atlético Paranaense, cito o Bragantino, né? Que são times do médio para baixo do escalão e que tem um trabalho de vestiário, de diretoria, de SAF, né? Não sei se agora se o Atlético também é SAF, acredito que sim, mas um trabalho bem, bem bacana nisso. O próprio estádio foi inovador trazer naquela época o gramado sintético, o único estádio retrátil do Brasil, não sei se da sua, acho que é sul-americano, né? Também, né? Então é um trabalho que é feito muito além das quatro linhas, e quando você chega em algum momento você começa a criar uma identidade, colher frutos daquilo, né? O Atlético passou por uma reformulação de marca, inclusive, com nova logo, enfim. Então é um trabalho bacana que é feito pela equipe do Atlético Paranaense e gosto de ver. E pouco se fala dessas equipes hoje, né? Você citaria um começo de campeonato, você fala Flamengo, Palmeiras, você vai chutar um Corinthians da vida, vai botar um Cruzeiro aí como favorito, mas nunca vai se falar do Atlético Paranaense, de um Bragantino, né? Um Coritiba que também faz aí uma campanha ok nesse ano. Então é legal ver esses times de menor expressão, né? que não são franco favoritos, fazendo uma boa competição. E cara, e que fase do Viveiros, né? O jogador que eu estava comentando aqui, fui buscar até o nome, é o Viveiros, ele é o artilheiro do campeonato. Ele fez, acho que deve ter feito 2 ou 3 ontem, né? Deixa eu ver aqui, só certificar quantos gols que ele fez, porque foram os 3 gols, os 2, perdão, 2 gols dele, né, ontem. Então ele estava com 14 gols, agora fez mais 2, passou o Pedro. Cara, isso mostra um pouquinho do que é esse Atlético Paranaense, o que é uma boa fase, como as coisas são puxadas por um grande jogador. O Grêmio tem esse cara, tem esse Carlos Vinícius. O cara não, nem coloca o cara a jogar, né? No jogo do final de semana agora, nem foi pro campo. Ah, não tá numa fase boa, não tá fazendo gol nas últimas rodadas. Beleza, meu cara tá com 10 gols no Brasileirão, né? Acho que entrou nos últimos 2, 3 minutos, se não me engano.
1: É lamentável você colocar o cara que é artilheiro jogar 2 minutos.
0: E daí botar o Bright White jogar desde o começo, né?
1: Não, antes esse Bright White.
0: Esse treinador aí, eu acho que ele... Viu? Eu acho que ele tá fazendo assim umas coisinhas assim bem... bem... Está se envolvendo em coisas que não deve se envolver, Ah, porque o Vinícius estava, Carlos Vinícius estava negociando lá, né? Que ainda está negociando. Não interessa, cara. Pega e bota o cara jogar.
1: Ele está do Grêmio.
0: O cara
1: é
0: tem faro de gol, cara.
1: Ele é do Grêmio ainda, né? Então só vai, se for embora, depois. Então tem que colocar a jogar. Na minha opinião, tem que colocar a jogar, né? Tem que colocar a jogar. E falando no Grêmio, o torcedor do Grêmio marcou uma reunião com a direção do Grêmio, enfim, e tal, para fazer algumas cobranças, né? Aí lembrando que essa aqui é a semana do Grenal, quinta-feira o Grenal às 20 horas pela Copa do Brasil, e o torcedor, alguns torcedores foram lá para fazer cobrança aí à diretoria do Grêmio. Depois o torcedor esperava para fazer um protesto e o Grêmio saiu por outras portas depois do treino, acredito eu, acabou não tendo aquele contato com o torcedor devido às cobranças, né, que são feitas. Não só no Grêmio está acontecendo essas cobranças, tanto no São Paulo também, outros times também acabam tendo essa cobrança das torcidas organizadas. Então, eu acredito que, para mim, é válido isso, né? É válido, vai lá, cobra, enfim, mas os jogadores têm que fazer mais, cara. Eu acho que você, eu já falei isso que tantas vezes, eu falo sobre você vestir a camisa do time, tu tem que colocar. Colocar para entrar jogar, você tem que vestir com dedicação. É por isso que eu não gosto desse tipo de treinador que nem o Castro aí no Grêmio, porque eles não têm. Ontem eu até falava, até conversava um pouquinho com o Diego Esmanuel, eu falava, a gente conversava sobre a identificação, a identidade que a gente tem com o clube. E realmente o Castro não tem, cara, esse negócio de Grêmio. Ele não tem na veia, ele parece uma mosca tonta caminhando, ele não tem aquele negócio de dar um grito lá na beirada do gramado, motivar o jogador a fazer algo diferente. Isso é raça, é Grêmio, é negócio diferente, futebol, eu acho que tem que ser raça, emoção, tu tem que ter isso. Ser um cara que não é frio e nem quente, ele fica lá caminhando pra lá e pra cá, lá, tipo, cara, tu vai motivar quem desse jeito, na minha opinião? A minha opinião é essa. Eu acho que pra você ser treinador do Grêmio, você tem que ser um cara que já sentiu o que é ser Grêmio. Já sentiu o que é ser Grêmio. E eu já teria dado oportunidade pro Maicon, pra outros jogadores aí que passaram no Grêmio, pra testar aí, cara. Porque caras que faziam tanto no vestiário, por que não fazer como treinador? O que fez a equipe do Fluminense. O Fluminense efetivou agora o Marcão até o final do ano. O cara era auxiliar, era treinador lá da base, trouxeram ele, conseguiu vitórias aí, conseguiu vencer e efetivaram o cara aí, deram oportunidade para ele para até final do ano. E na minha opinião é isso, não adianta ficar trazendo só nome. Ah, vamos trazer que é nome. Não adianta trazer nome, tem que trazer quem tem vontade de fazer as coisas.
3: Aproveitando essa deixa desse assunto aí, eu vi essa notícia ontem, achei interessante essa reunião, e mais interessante ainda que partiu de uma decisão dos próprios jogadores do Grêmio, né? Por conta dessa questão do aeroporto aí, que eles acabaram meio que se desviando do torcedor quando voltaram.
0: Meio que não, eles foram covardes, eles desviaram, exato. Não jogaram bosta nenhuma, exato. E aí não tem coragem para encarar o torcedor, né?
3: E aí depois viram, quem sabe que erraram nesse quesito, e os principais líderes do elenco chamaram, né? Convocaram essa reunião. Seria legal ter outros jogadores também, né? Os caras que não estão fazendo nada pelo Grêmio também, né? A gente vê o Marlon, o Kahneman, o Carlos Vinícius, Vila Sante, né? Esses caras que participaram, esses caras têm identificação com o Grêmio. O problema não está sendo com esses caras. O problema está sendo com outros jogadores que não condizem, não fazem aquilo que é esperado, né? Certamente não, né? Exatamente isso que a gente fala. Um Bright White da vida, um TT.
0: Não aparece o nome dos jogadores.
3: Era esses. Era o Marlon, o Everton, o Carlos Vinícius, o Vila Sante e o Kahneman. Então são cinco jogadores que o torcedor gosta, é uma identificação que se tem com eles, né? Teve a participação do treinador também, do Pelaipe, que é diretor executivo do Grêmio, mas falta-se aqueles caras que precisam ser mais cobrados, né? Falta o TT, que não está fazendo nada, falta um Bright White, que está só levando dinheiro embora do Grêmio, falta os jogadores aí de meio, por exemplo, o Nardoni, que não está mais aparecendo tanto, outros jogadores também. Então, esses jogadores são importantes para estarem presentes no momento como esse, para você sentir o chacoalhão, sentir que, como o Valdemar falou, que ali é o Grêmio, é uma instituição séria e que você precisa representar. É difícil entender o cenário que acontece no Grêmio. Certamente, se fosse com qualquer outro treinador, o Grêmio já tinha mandado embora o técnico Luiz Castro. Não é normal um time do tamanho do Grêmio passar por essa situação e não apresentando nada, né? Se você está apresentando futebol um futebol, apresentando alguma coisa e está perdendo, ok. E eu falo isso como do Internacional, por exemplo. Até ontem, conversando com o Diego, eu falei exatamente isso. O Inter é um time bem mais limitado de questão financeira, mas que tem um treinador que tirou leite de pedra de um elenco limitadíssimo que o Internacional tem e está tentando fazer alguma coisa. O Grêmio não. O Grêmio montou time para ser campeão esse ano. O Grêmio investiu muito dinheiro, tem dentro de campo, na pessoa do TT, a maior contratação da história do Grêmio. Então é algo diferente. O treinador propriamente é um cara diferente, é para ser um cara com uma visão diferente de ser campeão, mas não é isso que acontece. O Diego foi muito incisivo no que ele falou ontem. Ele falou: o Grêmio e o Internacional estão numa fase ruim, com situações bem extremas. O Grêmio tem um baita time e um treinador horrível que não faz render, e o Internacional tem um time extremamente limitado e um treinador que faz alguma coisa. Não é o treinador, não é um absurdo, senão estaria lá em cima, né, no vencendo todos os jogos. Mas é nítido que o Pezzolano tem uma limitação técnica de jogadores, mas que apresenta algo nesse elenco do Internacional. Então, eu acho que são dois extremos assim, bem importantes, que a gente vê na dupla Grenal e que só fazem esse clássico que a gente vai ter agora no meio de semana ser uma briga de facão do escuro, porque vai ser um jogo muito feio de se assistir. Certamente vamos ter um jogo ruim, tecnicamente falando, vai ter que vencer na vontade, né? E muito por isso que teve essa reunião, para cobrar justamente isso. Se não está dando na técnica, na estratégia, que não existe nesse time, que pelo menos as coisas vão na vontade, na raça, né? Espero que dê algum resultado essa reunião.
0: Na minha opinião, o Grenal não vai ser em duas ou três ou quatro partidas que a gente vai ver qual o melhor time. Porque como o Luiz Castro, o treinador do Grêmio, ele é muito ruim, ele é um cara extremamente cabeçudo, não dá para entender o que ele tem na cabeça. Cara, como é que ele vai, não vai botar o centroavante, como é que está hoje, vice-artilheiro, como é que está o terceiro
3: Viveiros tem 16, o Pedro 14 e o Carlos 10.
0: O Pedro já tem 15, né? Marcou mais um no final de semana. Então como é que o cara não vai colocar a jogar? Vai deixar o cara no banco de reservas? Então é uma situação assim que a gente... Mas podia fazer a melhor de três, que a gente não ia ver qual o melhor e o pior time. Ou menos ruim ou pior. Porque melhor não tem. Grêmio e Inter não tem melhor. Mas eu acho que quinta-feira de noite a gente vai ter assim uma ideia de Grêmio e Internacional, de como estão os times, para fazer um comparativo entre os dois. Eu não sei o pensamento do Valdemar, mas eu acredito que vai muito no que eu penso, de que o Internacional tem um time melhor que o time do Grêmio. Eu acho que pode não ser muito, mas se a gente pegar assim pegar jogador por jogador, você pegar o setor defensivo do Internacional, a zaga do Grêmio, cara, é uma bagunça. É uma zaga que não consegue, aos 49 e 16 do segundo tempo, não consegue isolar uma bola. Não pode deixar o cara cabecear. Ah, a defesa do Inter também cometeu erros, cometeu. Mas o Internacional tem um zagueiro que é uma referência, que é um lutador, que não é um zagueiro tão alto, mas o mercado, ele tem feito um trabalho interessante. Goleiro, o goleiro do Grêmio é melhor que o goleiro do Inter, na minha opinião. Na lateral, aí você pega o Marlon ali, que o cara se identifica, o cara é um lutador, o cara quebrou o pé, voltou em tempo recorde, uma lesão horrível de se assistir. E ainda bem que não foi tão grave, né? Ele quebrou, foi fratura, mas não teve rompimento de ligamento, graças a Deus. E aí você, o meio de campo, o Alan Patrick e outros jogadores do Internacional, o ataque do Internacional. Eu penso, não sei qual é a tua opinião, Valdemar, eu acho que o time do Inter, tecnicamente, é melhor que o time do Grêmio. Na tabela de classificação, a gente vê um equilíbrio enorme. O Inter tem um jogo a mais que o Grêmio, né? Mas eles estão com o mesmo número de pontos. Então, vai ser, concordo com o Jonathan, é briga de foice no escuro. Na quinta-feira, eu acho que mas o Inter, na minha opinião, tecnicamente é um pouquinho melhor.
1: Eu acho que o time do Inter é bem mais postado, né? Eu acho que se o Bernabé joga, o time do Inter já demonstrou isso contra o Flamengo, contra o Palmeiras, não perdeu, empatou, e você jogar com esses times grandes aí não é fácil, cara. E o Internacional acabou jogando bem, na minha opinião. Quando eu assisti o jogo, foi um jogo bem tático, um jogo bom. um jogo bem jogado. Então o meu medo é esse, o Inter jogar bem contra o Grêmio, porque o Grêmio ultimamente, cara, é complicado. E o resultado pode acontecer já na casa do Internacional lá. O primeiro jogo é lá.
0: 2-0 já.
1: O Grêmio não pode levar uma chapoletada lá. Se levar, você foi, né?
3: É, e tem um cenário também do pós-jogo, né? Independente de... A gente está falando de dois times em fases ruins, mas é catastrófico, né? Uma derrota para qualquer um dos dois elencos, né? Você imagina o Internacional nessa fase, perdendo o Grenal. Eu acho que independente de resultado, nem Grêmio nem Internacional devem mudar o seu treinador nesse primeiro jogo, mas numa eventual desclassificação para o rival, ver o rival ir para a semifinal da Copa do Brasil com chance de título, dependendo de resultados, como vai ser o jogo, tem a situação do Campeonato Brasileiro, acho que os dois treinadores aí estão na corda bamba para ganhar as contas, né? Se o Internacional passar no confronto, na soma dos dois confrontos, lá em setembro, lá no dia 13, se eu não me engano, e o Grêmio, da mesma forma, ele cair fora por conta dessas situações, os treinadores não devem ficar, né? Você imagina, entregando um time na porta da zona do rebaixamento, caindo numa semifinal, vendo o seu arquirrival ir para uma semifinal com possibilidade de chegar numa final, eventualmente buscar um título da competição. Tudo isso vai passar na cabeça aí para decisões, e eu não imagino que os treinadores devam continuar no comando técnico. Então é um Grenal, é uma Copa do Brasil, é algo que vai falar muito mais do que simplesmente um resultado de 180 minutos. Vai falar muito da questão da continuidade aí dessa sequência do Brasileirão. Eu acho que o cargo do Luiz Castro está bem mais balançando do que do Pezzolano, bem mais, mas não é uma situação agradável também do técnico do Inter. Mas eu acredito que num cenário onde o Internacional deva vencer o jogo na quarta-feira por jogar em casa e tudo mais, não vejo o Luiz Castro sendo mandado embora agora nesse meio de semana, no meio de um clássico Grenal. A última vez que aconteceu isso para o lado do Internacional, a gente sabe o que aconteceu. O Inter acabou tomando aquele resultado de 5-0, que certamente é lembrado por todo o torcedor. E o torcedor do Grêmio não quer nem imaginar algo parecendo com isso. Então, certamente, vai ser mais uns dias aí de muito sofrimento por parte da dupla Grenal para essa sequência de competições, tanto da Copa do Brasil como do Brasileirão. Eu acho que qualquer torcedor hoje, claro que é a vitória, mas assinaria embaixo trocar essa competição por uma não queda no Campeonato Brasileiro. Porém, ninguém quer cair por arquirrival numa quarta de final de Copa do Brasil, né? Então tem todos esses fatores aí atrelados num Grenal que tem aspectos mentais, são aspectos bem diferentes de qualquer outro que a gente já teve. Arisco em dizer que seja um dos Grenais mais atípicos da história da dupla Grenal. Teve aquele Grenal da Libertadores, quando tiveram aquelas 8 expulsões, que foi um Grenal, naquele momento, um dos mais importantes da história. Não digo que seja o mais importante, mas eu digo que é um dos mais atípicos, né? Eu acho que um cenário parecido com esse vai demorar para a gente ter num clássico Grenal nessa situação. 13 horas com 14 minutos. 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
0: O TT fez uma jogada, não sei se tu chegou a ver, Valdemar. Não foi uma jogada porque não deu rebote, não deu replay, não deu nada, então não aparece, acredito, nos melhores lances. Mas ele recebeu uma bola do lado direito, do lado direito da área, ali onde ele atua, ao lado da área, no bico da grande área. E o atacante, lá não lembro quem que era o atacante, passou. E ele foi querer fazer um passe de letra. Com a bola estava do lado esquerdo, ele pegou, foi querer, né? E aí errou o passe, evidentemente. O jogador do Bragantino tomou a bola dele saiu jogando, o cara deu duas passadas e o cara ia, e aí o zagueiro do Grêmio se obrigou a fazer falta nele, agarrou ele e cartão amarelo. Segundo cartão amarelo, não joga no próximo jogo contra o time da Chapecoense na Arena do Grêmio em Porto Alegre. Ou seja, esse TT, cara, tá saindo, viu? Quando ele começou a falar um monte de bobagem, porque o Grêmio nunca deixou ele jogar como profissional, e realmente ele não tinha tido oportunidade. Ele foi vendido antes dele, ele foi transformado em profissional e foi profissionalizado, e aí ele não teve tempo de jogar, porque o Grêmio nem queria que o cara jogasse. Vai que o cara vai jogar, está engatilhado para ser vendido e se machuca o cara, por exemplo, né? E agora o cara volta, mas assim, o valor que o Grêmio ganhou, viu? Nós ficamos muito tristes, cara, com o Grêmio faz um negócio mal, tipo o Campaz. E é Campaz o nome do cara que ele é, né? O Campaz, outros jogadores, viu? Mas o Grêmio também enganou algum, cara. Esse TT, o Grêmio ganhou um dinheirão por esse cara. O Luan Jack Daniels, o Bebum lá, o Grêmio ganhou uma grana com esse cara, e uns caras que só enganaram, cara. Viu? Na verdade, tem que levar em conta isso também. Na minha opinião, é claro.
1: Lei do pagamento.
0: Ganharam bem. Campeonato Brasileiro, então, como é que ficam os times da dupla Grenal depois dessa rodada aí da Copa do Brasil? O Valdemar está aberto, Copa do Brasil aí? Alguém tem aberto só para trazer todos os jogos hoje e amanhã. Campeonato Brasileiro,
2: fechei,
0: então.
2: Fechei, mas hoje começa com o clássico Atlético Mineiro e Cruzeiro hoje, né?
0: É, o Campeonato Brasileiro, então, o próximo jogo do Grêmio é no domingo, às 18h30. O Grêmio enfrenta a equipe da Chapecoense, que vem de uma vitória contra o São Paulo. E no domingo, uma hora mais tarde, 19h30, Bahia e Internacional. Então a dupla Grenal joga, o Inter joga fora e o Grêmio joga em casa. Os dois times jogam no domingo. E a Copa do Brasil, toda ela, se o Valde abriu aí para nós, começa hoje e vai até quinta, né? Quinta, os jogos, o jogo do Grêmio, inclusive.
1: É, hoje começam então os clássicos aí pelo sorteio bem feito aí pela CBF. Então, Cruzeiro e Atlético Mineiro, hoje. Amanhã tem Vasco e Vitória. E amanhã tem também outro sorteio bem feito pela CBF, Palmeiras e Santos. E na quinta-feira, outro sorteio bem feito também, Internacional e Grêmio. Isso aqui é coisa de louco.
2: Eu só achei desnecessário dois jogos na quarta-feira no mesmo horário, né? Os dois jogos da quarta vão ser às 21h30. Podiam fazer um horário mais cedo e um mais tarde, né? Para conseguir acompanhar os dois jogos.
0: Me diz,
2: né,
0: quais são os jogos que eu já te digo o porquê.
2: Palmeiras e Santos, Vitória e Vasco.
0: É, Vitória e Vasco passa para todo o Brasil, menos para o Rio de Janeiro, na TV aberta. E o outro jogo passa só no Rio de Janeiro. Vasco, não, o Palmeiras e Santos, né? É isso. Essa é a explicação.
2: É, um dos motivos que eu concordo, gosto e torço para que cada vez mais essas emissoras alternativas como a Cazé TV e tantas outras aí consigam quebrar essa soberania que a gente acompanha de tantos e tantos anos, né, de uma única emissora nas transmissões, nos direitos de transmissões dos jogos, porque você poderia estar acompanhando, claro, Vasco e Vitória não é um grande clássico, mas tem muita gente que gosta de assistir futebol independente de quem for, né? Então você vai ter um clássico de Palmeiras e Santos que certamente vai chamar a atenção de, sei lá, 70% do público, enquanto o Vasco e Vitória vai ser um jogo bem menos procurado, né? Podia ser em horários distintos aí que favoreceria todo mundo que gosta de assistir futebol, né? Mas hoje em dia a questão de financeira aí, né, das emissoras sempre fala mais alto.
0: Eu entrei em contato com o meu aplicativo aplicativo da TV, e eles têm um 0800 lá para entrar em contato, e aí eles me explicaram que quando o jogo é muito concorrido, por exemplo, o jogo tem uma Flamengo e Grêmio, por exemplo, trava por causa que o jogo está tendo bastante acesso, segundo eles. Não acreditei muito. Mas no domingo, no jogo do Bragantino e Grêmio, não travou nenhuma vez, cara.
2: Mas quem que vai querer assistir o Grêmio também?
0: É, não, o Grêmio só, sim, né? O Grêmio
2: só
0: tem.
2: Só muito
0: o Grêmio,
2: torcedor.
0: O Grêmio tem uma grande torcida, né? Mas o Bragantino não tem, né, cara? O Bragantino é uma torcida pequenininha, né, cara? É só o torcedor lá de Bragança ou alguém que era lá de Bragança, que gostava do Bragantino e foi morar em outra cidade. Então não se compara, né, cara? Tu conta nos mil torcedores. Quantos mil torcedores tem o Bragantino? E não chega a 250 mil.
2: Jamais.
0: É.
2: Acho que nem o Grêmio tem isso, eu acho.
0: E quantos torcedores tem o Grêmio? O Grêmio tem 8 milhões de torcedores somente no Rio Grande do Sul, fora em todo o Brasil. Então a torcida do Grêmio passa de 10 milhões de torcedores. E a torcida do Bragantino? Então não travou, só isso que eu queria trazer.
2: É, o Bragantino tem aproximadamente 10 mil sócios. Sócios torcedores.
0: População de Bragança,
2: né?
0: Paulista.
2: Então,
0: já vamos ver aqui. Vamos dizer que todos, ó, 185.688 habitantes. Vamos dizer que todos os torcedores lá são do Bragantino. E acredito até que todos são, porque de repente o Bragantino é o segundo time, tipo o torcedor de Chapecó. Chapecó tem 250 mil habitantes e todos os torcedores de Chapecó gostam da Chapecoense. Eles são do Grêmio, eles são do Inter, né? Quem veio trabalhar em Chapecó, do Rio de Janeiro, por exemplo, que gosta de futebol, vai torcer, tem o seu time do coração, o Vasco, o Flamengo, o Botafogo, ou até um outro time às vezes, mas ele também é da Chapecoense. É isso que eu me refiro.
2: É, para ter uma base, o Grêmio chega a próxima 100 mil sócios e o Internacional hoje tem 130 mil sócios no quadro social. O Inter, por uma época, chegou a ser o clube brasileiro com o maior número de sócios torcedores ativos. Obviamente hoje não é mais, né? Flamengo, Corinthians, enfim, já ultrapassaram e bastante essa marca, mas é uma quantidade expressiva, né, de sócios.
1: Valeu, gente. Um abraço e até amanhã.
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1: 13 horas e 23 minutos, comunicação. A Prefeitura de Palmasola comunica que iniciou a campanha Comprar em Palmasola só vale prêmios. A cada R$100 em compras, você ganha um cupom e os cupons fiscais são acumulativos. Você pode trocar no próprio comércio participante ou na Prefeitura. Preencha seu cupom, deposite nas urnas no município e concorra a prêmios incríveis. 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
0: Boa tarde, ouvinte. Está no ar o programa da Prefeitura desta terça-feira. Está com a gente a coordenadora pedagógica Mayra Casagranda. Ela vai falar para nós sobre investimentos importantes que estão acontecendo nos educandários do nosso município, nas escolas municipais e também nas creches, principalmente. Que investimentos são esses, Mayra? Boa tarde.
7: Boa tarde, Everton. Boa tarde, ouvintes da Rádio Cedro. Então, esse investimento é de quase 127 mil que o município está fazendo na estrutura das nossas escolas e principalmente das creches. É quando a gente fala em imobiliário, pode parecer algo simples, né? Mas são itens que fazem muita diferença no dia a dia, tanto das creches quanto das escolas. Nas creches, nós falamos de crianças muito pequenas, que passam boa parte do seu tempo nesses espaços. Então, esses espaços precisam ser criados para atender e dar conforto e segurança para eles. E porque esse investimento ele contempla novos trocadores, banheiros adaptados.
0: A gente observa, Mayra, que em locais públicos maiores, em cidades maiores, nós temos itens de muito conforto para as mamães, né? Por exemplo, os fraldários, né? Onde a mamãe vai lá e vai trocar a fralda, né? Num local adequado, num local todo higienizado. E nas creches isso é normal, porque imagina só, recebe tantas crianças, né, a partir dos 4 meses todo dia. Então vocês também têm um local adequado, né, para fazer esse trabalho, também realizar essa atividade e outros trabalhos também envolvendo as crianças, né?
7: Sim, nós temos trocadores em todas as creches, né? Trocadores estofadinhos, né, para mesmo conforto da criança, e principalmente nas turmas menores, onde é feito as trocas. Já as turmas maiores, temos os banheiros adaptados para a criança, ela ir adquirindo autonomia de sentar, de fazer as suas necessidades.
0: São banheiros menores, mais
7: Sim,
0: pequenininhos,
7: menores.
0: Né?
7: Isso, menores, né? Próprio para a criança.
0: Tem móveis também sendo comprados?
7: Sim, temos móveis, armários também, para facilitar o trabalho do professor, né? Temos armários para a cozinha, para colocar os alimentos, também os trocadores, como eu havia falado, e armários para colocar brinquedos, para acomodar brinquedos, travesseiros e demais materiais que são utilizados também pelos professores no seu dia a dia.
0: Mayra, o trabalho que vocês realizam, ele é tão importante, né? Porque vocês cuidam das crianças a partir dos 4 meses, né? As crianças já estão nas creches, aí quando a gente fala nas creches, mas ele segue, né? Até as crianças começarem a ir no maternal, né? Até as crianças começarem na aula propriamente. Só que lá na creche a criança ela já recebe muitas informações também, ela já vai aprendendo. Dependendo da facilidade de aprendizagem de cada um, tem crianças que chegam na escola, no prézinho lá, com bastante conhecimento já. Então não é somente cuidar bem das crianças, é oferecer essa estrutura e educação, inclusive, para eles.
7: Sim, Everton. Inclusive, nós

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música com mais emoção pra você nas ondas da 90,7. Começando mais um Cedro Show na Tarde por aqui. Vou até às 17 com você, tá? Muita música boa, muita música legal passando por aqui na sua tarde. 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Para começar, tem São Francisco!

0: Tá aí cantando pra gente, música legal aqui, ó. Cantou Doce Pecado sozinho no motel. Teve também Brilha Som, Duvido. Participação da Rainha Musical. Ainda teve o São Francisco, Eu Não Sou Seu Amigo. Pra você curtindo a gente aí, obrigado pela companhia. 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

0: Tá aí, cantar pra gente música legal aqui na tarde, ó. Quem foi que cantou foi Mercosul, Coração Viatura e o Sétimo Sentido, Pedacinho Meu e Seu. Pra você, 13 horas e 55 minutos, 13h55, uma ótima tarde, ó. 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

Tá aí, cantou pra gente que na tarde o Momentos, olha quem voltou, teve Banda Legal, Curva Perigosa, participação do Sétimo Sentido e também teve Samarino, colega de trabalho. Pra você curtindo a gente, obrigado pela sua companhia, pela sua audiência, tá? Uma ótima tarde. Um abraço pro meu amigo Jonas André, tá ouvindo a gente? 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

0: Tá aí, cantou pra gente aqui, ó, os atuais, volta comigo, Cosma Express e Quero Igual Cerveja, os municipais, sogra querida, um abraço aqui pra Valdirene, a Valdirene mandou aqui também, ó, estamos na escuta aqui na UNESC, toca uma música pra nós, um abraço pra vocês aí, pessoal lá da UNESC, né, pessoal da UNESC, um abração pessoal da UNESC, pessoal que tá curtindo a gente também lá, muito obrigado, viu, Valdirene, obrigado a você, a todo o pessoal aí pela... pela audiência de vocês aí, tá bom? Beleza? Muito obrigado, gratidão mesmo de coração aí o pessoal lá da UNOESC acompanhando a gente aí, tá bom? Obrigado mesmo. Já vou tocar mais uma pra vocês aí, tá? Vou tocar uma na sequência aqui, vou tocar uma do San Marino. San Marino que vai estar aí no show de bandas, né? Vai estar no show de bandas, deixa eu puxar aqui pra falar pra você bem certinho, o show de bandas que acontece lá na linha 7, né? Acontece lá na linha 7, quando que vai ser aqui, cara? Que data que vai ser? Que dia que vai ser? Só deixa eu puxar aqui. Cadê você? Cadê aqui? Cadê o show de bandas aqui, ó? É, vai estar aqui, ó. Show de bandas. Domingo, né? Domingo agora. A partir das 15 horas, vai ter, então, quatro bandas. Milênio Companhia Show, Pérola Negra, Banda San Marino, Banda Ecos. Lá na linha 7, Guaraciaba. Todo mundo convidado. Mais de 6 horas de música pra você aproveitar, tá? Pra você estar aí curtindo também essa super tarde. Show de bandas. E vai ter Milênio, Pérola Negra, San Marino e a banda Ecos, tá certo? Vou tocar uma da banda Milênio depois e uma do San Marino aqui pra você que tá ouvindo a gente aí, tá certo? Beleza? Um abraço pra o pessoal que está organizando esse super evento demais, evento mais do que gostoso, mais do que dançante, né? Uma super tarde dançante pra você aí. 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

Tá aí, cantou pra gente música legal aqui com o Mineiro Companhia Show. Onde anda você, São Marino Bandida? Pra você curtindo a gente, obrigado pela sua companhia, pela sua audiência aí, tá bom? Uma ótima tarde pra você, aonde você estiver curtindo a gente. 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
0: A Associação de Apicultores fortalece a organização e busca ampliar produção de mel. A informação da presidente da Associação de Apicultores de Anchieta, Lorinei Carlos Ville. A Associação de Apicultores vem fortalecendo a organização dos produtores do município, avançando na construção de um trabalho coletivo entre os associados. Segundo a presidente da entidade, a criação da associação surgiu a partir da necessidade de reunir experiências, melhorar a organização do grupo e buscar novas oportunidades para os produtores. Atualmente, a associação conta com aproximadamente produtores efetivamente inscritos. A organização também possibilita melhores condições de aquisição de equipamentos e materiais utilizados nas atividades apícola, além de contribuir para a comercialização do mel e de outros derivados. A proposta é ampliar a produtividade e futuramente fortalecer as vendas coletivas. O trabalho conjunto busca proporcionar melhores condições aos apicultores e criar uma estrutura mais organizada para o desenvolvimento da atividade no município de Anchieta. 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
0: Quatorze horas e 44 minutinhos, 14h44. Uma ótima tarde para você. Obrigado pela sua companhia, pela sua audiência. Onde você estiver curtindo a gente, gratidão, gratidão pela sua audiência, tá bom? Uma ótima tarde para você. Onde você estiver curtindo a melhor programação do seu rádio, com certeza, tá bom? É a melhor programação para você, feita com muito carinho e muito amor para você, tá bom? Tarde maravilhosa. O sol tá brilhando perfeitamente lá fora, né? O sol tá brilhando perfeitamente lá fora e tá lindo e maravilhoso essa tarde aqui, tá? Intervalinho, a gente já volta aqui. 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

0: Tá aí, Délcio Panho cantando pra gente, obra do Criador, aqui na tarde, pra você curtindo a gente, obrigado pela companhia. Vamos pro intervalinho? Já já eu volto aqui, ó. h 51, hora certa, Duarte. 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
1: Certo. Yeah.

0: Universitária cantando pra gente aqui, ó. É a música, cantou pra gente Flores e Vinhos, também teve Céu e Cantos, Toalha Branca. Essa aqui foi pra nossa amiga Vera que está acompanhando a rádio lá. Um abraço, Vera, pra você, obrigado pela companhia e pela audiência, tá bom? Forte abraço, pessoal aí que tá acompanhando a nossa programação, tá certo? 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

A música com mais emoção pra você nas ondas da 90,7. Obrigado pela sua companhia, pela sua audiência. Uma ótima tarde pra você. 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Tem Lu Robertinho pra cantar pra gente.

0: tá aí pra você curtindo a gente. Obrigado pela sua companhia, pela sua audiência. Uma ótima tarde pra você. Intervalinho, já voltamos aqui. Cantor Tchê, à noite. João Bosco e Vinícius, inacreditável. Luiz Robertinho, Poeira da Lua. 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
3: Agora são 15 horas e 20 minutinhos, 15 e 20, para você curtindo a gente. Obrigado pela sua companhia, uma ótima tarde para você, onde você estiver curtindo a gente. E gratidão pela sua audiência, tá certo? Ó, para você aí que tá curtindo a nossa programação, hoje é dia 25 já, né? Dia 25 já, como que passa rapidinho o tempo, né? Passa rapidinho o tempo, estamos na terça-feira já. Quase quarta-feira, né, rapaz? Quase quarta-feira aí, ó. Vamos de entrevista, reportagem? Chegando para falar com a gente, o Jonathan William. Fala, Jonathan. Boa tarde.
4: Nós estamos de volta aqui na programação da tarde na Rádio Cedro. Estamos em contato com a Marilene Brueto, ela que é presidente da PAIC de São José do Cedro. Está acontecendo na tarde desta terça-feira um evento aqui no ginásio de esportes Lauter Weber. Marilene, boa tarde, seja bem-vinda. Fale um pouquinho do que se trata. A gente vê um futebol, um clima bem amistoso entre os alunos. Boa tarde.
5: Boa tarde aos ouvintes da Rádio Cedro FM. Esse evento acontece todos os anos, que é o tão esperado futebol, que é os alunos e os convidados que eles escolhem, eles que vão fazer o convite para jogar com eles. Então esse jogo está dentro da programação do Agosto Laranja e está dentro da Semana Nacional da Pessoa com Deficiência Intelectual e Múltipla. Esse jogo esse ano é com as cooperativas de crédito, né? É, o Sicoobi, Sicredi, Cressol, e outros anos já foram com vereadores, com bombeiros. Então todos os anos são novos convidados que participam desse evento.
4: E a gente vê, tem até torcida aqui, as escolas do município também vieram prestigiar, uma parceria com a Secretaria de Educação também?
5: Isso, as escolas sempre participam, é um evento divertido para eles, para os alunos da APAE, é um evento esperado, eles se sentem valorizados, né? E as escolas sempre participam, a torcida é muito divertido.
4: E são quantos jogos que tem? Quanto tempo aqui? É uma partida normal? Como é? Obviamente ela é festiva, ela não tem o teor do futebol competitivo, mas é uma tarde toda de festividade, de comemoração e principalmente de passar essa mensagem que você falou do agosto, né?
5: Isso, é um tempo normal, né? É uma partida só, né? Com dois tempos, ganha conscientização, ganha inclusão.
4: Exato.
5: Né? Então é isso que é importante, ganha a inclusão, porque como diz o tema da campanha, né? Deficiência não define, oportunidade transforma, inclua nossa voz. Então basta dar a oportunidade para eles, que eles são capazes, eles participam de jogos, eles participam de Olimpíadas, eles participam de festivais. Então basta dar a oportunidade para eles.
4: Mari, outro assunto também para a gente fechar, nós não conversamos ainda, como vocês analisaram o final da pastelada que a gente teve agora, faz pouco tempo também, mais uma ação de vocês, parabenizando por isso, mas como é que foi o evento que vocês comercializaram bastante pastéis?
5: Como... O evento foi mais uma vez sucesso, né? Como todas as programações, como todos os eventos que a APAE promove, a comunidade, tanto de Cedro quanto Princesa, sempre colabora, ajuda. E foi um sucesso mais uma vez. Estamos, a equipe da PAE está terminando a contagem, né, das fichas e fazendo o balanço final, mas foi mais uma vez sucesso. E só agradecer, né, toda a comunidade que adquiriu ficha, que ajudou, que colaborou, a PAE sempre é muito grata.
4: Obrigado às informações da Marilei Brueto, presidente da PAE aqui de São José do Cedro. Jonathan William, repórter Rádio Cedro FM, retorno à programação.

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15h34 para você curtindo a gente aí, cantou aqui na tarde o Luan Santana, o Recado, São Francisco, Ninguém é de Ninguém, som 7, adoro, né? Tocamos duas bandinhas aí no meio, né, rapaz? Tava conversando aqui, trocando uma ideia com o pessoal aqui e acabou puxando aqui as duas bandinhas. Mas vambora, né? Vambora. Duas músicas também faz parte, tá bom, gente? 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

0: 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Beleza? Show de bola, intervalinho, voltamos aqui, ó. Agora são 15 horas e 35 minutos, hora certa, Sicredi, a hora sonhar alto, a poupança premiada Sicredi chegou, são milhões em prêmios toda semana, são mais 600 ganhadores e 5 milhões em prêmios e dinheiro, aproveite, faça sua poupança e concorra, Sicredi não é só dinheiro, é ter com quem contar.
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0: Utilidade pública. A Secretaria Municipal de Saúde de São José do Cerro comunica que a vacina contra a gripe H1N1 está disponível para toda a população do município no posto de saúde. 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
0: Vereador critica a proposta de gratificação vinculada à insuidade de servidores. A informação do vereador de São José do Cerro, Mauro Weber. O vereador manifestou posicionamento contrário à sugestão de criação de uma gratificação mensal para os servidores públicos municipais, condicionada à assiduidade, sem faltas ou atestados médicos. A proposta foi apresentada pela vereadora Tânia Gasperin, de incentivar a frequência dos funcionários e prevê o pagamento do benefício por um período de 12 meses, desde que sejam cumpridos os critérios estabelecidos em lei. Ele explicou o caso ao servidor registrasse uma falta ou apresentasse atestado médico, independentemente do motivo, deixaria de receber a gratificação pelos 12 meses seguintes, sem qualquer alteração no salário base. Após cumprir novamente o período de um ano sem faltas, o atestado servidor poderia voltar a ter direito ao benefício. 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

0: Tá aí, 15 horas e 50 minutinhos, 15 e 50, para você curtir a gente, cantou aqui Araqueto, Cadê Meu Amor, Capital Inicial, Primeiros Erros, teve também, essas aí, né, essas aí, essas duas aqui, bonita música do Araqueto, Cadê Meu Amor? 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A programação é a seguinte: no sábado, início às 18 horas, carreatas, 19 horas, recepção, em seguida jantar, às 21 horas, apresentações folclóricas e baile animado com a banda Fritz 4, tá? 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Beleza? Show de bola. Cedro Motos, revendas e acessórios, intervalinho, já volto aqui. 15h54, hora certa para você, Duarte. 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

0: Charlie Brown Jr. Essa fazia tempinho que eu não ouvia mais, hein? Oba, lá vem ela. Boa essa aqui, hein? Pra matar a saudade essa aqui. Fazia, ó, ó, que eu não ouvia mais essa aqui. Teve Gustavo Lima também. Fui Fiel e ainda teve Paralamas do Sucesso, Romance Ideal. Que bloco musical sensacional, hein? Gente, ó, deixa eu falar pra você aqui de quem. 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Intervalinho, já volto aqui. 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

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Uma ótima tarde pra você. Como é que tá a sua tarde? Tá tudo bem? Tá tudo certinho? Tá beleza, né? Tá tudo bem? Tudo certo? Que bom, cara. Que legal que você está tudo certinho. Tô aqui torcendo pela sua felicidade também, tá? Quando a gente torce pela felicidade dos outros, a nossa vem em dobro. Por isso que às vezes a gente precisa torcer mais pelas pessoas, né, que vão bem na vida. Tem muita gente, quando a pessoa vai bem, a pessoa fica... a pessoa lá parece que dá aquele negócio de ciúme. Não, a gente tem que torcer que as pessoas vão bem, né, cara? Que as pessoas prosperem, que vão bem na vida, porque quanto mais a gente torcer pelas pessoas, eu acredito que a nossa felicidade vem em dobro. Por isso eu estou aqui torcendo que você tenha essa semana maravilhosamente abençoada por Deus, tá bom? Ó, falando em semana, amanhã tem início do regional, né? Amanhã tem início, na verdade, hoje já tem jogos. Lá em Princesa tem jogo de Princesa contra Dionísio e Princesa e Dionísio, lá em Princesa, né? Hoje na Vista Alta Princesa. Amanhã tem São José do Cedro estreando e a gente vai estar transmitindo lá diretamente lá de Guaraciaba, né? Diretamente de Guaraciaba. Quero mandar um abraço lá pro nosso amigo Clair, o Clair Gil, que é o secretário de esportes, né? Já entramos em contato com ele aí pra deixar tudo certinho lá também, a casinha. O pessoal da Tec Internet lá também de Guaraciaba. Mandar um abração pro pessoal da Tec lá também, pessoal que já nos cedeu já a internet lá, já, né? Deu, ó, vai ficar o cabo tudo certinho aí pra gente estar fazendo a transmissão amanhã, então, diretamente lá de Guaraciaba. E é jogo grande, hein? É jogo grande. São José do Cedro contra Guaraciaba, meu amigo. Amanhã eu vou conversar, amanhã no Série Entrevista Esportes vai estar comigo o Diego Ismanioto falando aí sobre o time, sobre esse elenco de São José do Cedro, né? E Diego Ismanioto fala muito bem, top de linha, gurizão, gente boa demais. Aí o pessoal também. 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Então, vambora, vamos junto aí, né? Com certeza mais empresas também vão vir aí junto com a gente nessa jornada esportiva. 16:19, tem música aqui, ó. 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
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Que bom, bacana, então tá, ó... Vamos ouvir o César Menotti Fabiano? Mesa 22 aqui, depois tem Jorge Matheus.

0: Que música linda é essa, hein? Jorge Matheus cantou pra gente aqui, ó. Jorge Matheus cantou pra família. Ótima tarde pra você aqui, ó. Onde você estiver curtindo a gente, gratidão pela sua companhia. 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
2: Boa tarde, Valdemar. Boa tarde, ouvintes da Rádio Cedro FM. Estamos chegando com informações diretamente de Princesa. Luciano Matiello está com a gente, servidor da administração do município, integrante da comissão organizadora do baile de escolha da senhorita princesense. Fala para nós sobre esse tema tão importante. Chegando na semana decisiva, nesta sexta-feira acontece este tradicional evento. Matiello, como estão os preparativos, os ritos finais de preparação para esse evento? Boa tarde.
3: Opa, boa tarde, Jonathan. Boa tarde, amigos ouvintes da Rádio Cedro FM, também o Valdemar da Rosa. Bom, faltam 5 dias, né? 5 dias para a 11ª edição do Baile com Escolha da Senhorita Princesense, abrindo a programação festiva de 31 anos aqui do município de Princesa. Nós teremos aí pela frente 30 dias de muita festa. Vai ser realmente dias intensos, comemorativos a esses 31 anos do nosso município. E o baile com Escolha da Senhorita está tudo pronto, está tudo certinho, está alinhado. Nós vamos ter agora, na quarta-feira, o último ensaio com as 11 candidatas. Nós já temos um grande movimento aqui no Clube da Sede, da ornamentação, passarela montada. Bom, está tudo ficando prontinho para o sábado à noite. A partir das 9 horas, nós teremos o desfile, né? 9 da noite o desfile. Depois do desfile, o baile com a banda Detroit. Não temos mais mesas disponíveis para poder acompanhar o desfile, e sim, somente ingressos na hora para quem vem para o baile. Quer dizer, mesas para assistir o desfile não tem mais, todas comercializadas, o clube está lotado, mas ingressos para o baile a partir das 10 da noite de sábado ao valor de R$30. Quem comprar esse ingresso só vai entrar a partir do encerramento do desfile, Jonathan.
2: Matiello, falando sobre as escolhidas, aquelas que serão eleitas, quantas serão e como será o reinado delas, como funcionará essa questão do período que elas estarão representando o município?
3: Sim, Jonathan, são 11 candidatas confirmadas, 4 serão eleitas, a primeira, a segunda e a terceira senhoritas princesenses, além da quarta colocada, que vai receber o título de Miss Simpatia. E todas, né, essa nova corte terá um reinado de 2 anos. E claro, Jonathan, que vai muito além de um baile, muito além de uma corte. É um período para representar a princesa, valorizar a mulher, levar o nome, a cultura, a história do município em eventos e encontros regionais, onde a nossa nova corte vai estar participando a partir já da próxima semana, também acompanhando todos os eventos festivos aqui do nosso município. Bom, a corte vai ter muito trabalho. E por falar em corte, nós temos várias cortes já que estão confirmadas, que estarão aqui no próximo sábado. É um evento regional, nós teremos Itapiranga, nós teremos São João do Oeste, Campo Herê, tem município lá de Salgado Filho, no Paraná, que vai vir com sua corte aqui para prestigiar, para acompanhar, para devolver essas visitas, porque Princesa também participa. Então é hora de devolver as visitas, e muitas cortes estarão por aqui, muita coisa boa vai acontecer nesse sábado à noite, na 11ª edição do Baile com a Escolha da Senhorita Princesense, Jonathan. E está todo mundo convidado, quem não conseguiu mesa, venha para o baile a partir das 10, adquira seu ingresso ao valor de R$30 na hora e venha assistir um show, porque não vai ser só baile, vai ser um show com a banda Detroit aí do Paraná.
2: Matiello, importante ressaltar que esse evento abre o calendário de eventos aí dos 31 anos de emancipação de Princesa. Vocês têm ainda nessa sequência do ano aí mais alguns eventos alusivos a essa data.
3: Exato, Jonathan. Nós teremos agora a abertura nesse sábado, dia 29, com o 11º baile da Senhorita. Na sequência, dia 5, teremos Missa Crioula no CTG Princesa do Oeste, com almoço Farroupilha, né? Missa Crioula e almoço Farroupilha já no dia 5. No dia 7, desfile cívico, 8:30 da manhã, 7 de setembro, desfile cívico. Dia 13, 20º Costelão da Linha Progresso. Dias 19 e 20, 32º Kerb Fest na Vista Alegre, aqui em Princesa. Então, lá na Vista Alegre, né? Festa tradicional, dias 19 e 20. Nós teremos no dia 24 de setembro tradicional festa do vovô com a escolha do rei e da rainha da terceira idade, que acontece, a escolha acontece de 2 em 2 anos. A festa do vovô acontece todos os anos e vai ser nesse dia.

0: 24, lá na Vista Alegre. No dia 26, 26º Jantar Italiano na Linha Pinheirinho. E no dia 29, o dia do aniversário do município, feriado municipal, não teremos nenhuma atração. Vai ser um momento realmente de descansar, porque teremos 30 dias aí de muitas festividades pela frente. Jonathan.
1: Obrigado às informações de Luciano Matiello, ele que é integrante da comissão organizadora do baile de escolha das soberanas do município de Princesa. Jonathan William, repórter Rádio Cedro FM.

0: Tá aí, cantou pra gente aqui, ó, Nashville, demorou na tarde pra você curtir na gente, obrigado pela sua companhia aí, tá bom? 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
0: Reformas ampliam estrutura de posto de saúde central no município. Essa é a informação do secretário de saúde de Princesa, o Valdemiro Gil. O município está concluindo uma série de reformas e melhorias no posto de saúde central. Segundo o secretário, os trabalhos estão em fase final e fazem parte de um conjunto de ações voltadas à modernização da unidade, a melhoria e também a melhoria das condições oferecidas à população. A estrutura já passou por outras adequações técnicas e agora recebe novas intervenções para garantir mais conforto, segurança e melhores condições de atendimento para pacientes e profissionais. A medida atende uma necessidade identificada pela administração municipal e também relatada pelos próprios usuários e profissionais da saúde. O novo espaço deverá oferecer proteção principalmente em dias de chuva e frio, proporcionando mais conforto durante o período de espera. A iniciativa também busca melhorar a organização do fluxo de pacientes e acolhimento das pessoas que utilizam transporte disponibilizado pelo município. 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

0: Ana Castela. Lua, participação do Alon aqui, da Hungria aqui também, né?
1: Ana Castela.
0: É verdade, isso aí, ó, cantou pra gente aqui, Ana Castela. 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

Tá aí, Luciana Vilar, quem pode explicar? Luciana cantando pra gente aqui na tarde. Muito obrigado pela sua companhia. 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Beleza? Show de bola, tá certo? Cadê? Vamos fechar aqui? Vamos fechar? Na sequência tem a Pâmela Macedo aqui no sertanejão da nossa tarde de terça-feira. Eu fecho aqui com o Lucas Zucco. Fechar assim daquele jeitão, ó. Valeu, gente. Um abraço e volto amanhã. 5 horas da manhã. Um abraço e até lá.

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0: 17:07, temperatura em 21 graus e 6 décimos, umidade relativa do ar em 50%, com o patrocínio de Marcon Supermercados, Luizinho Pneus, Farmácia São Rafael, 32ª Cab Fest, Relojaria Ótica Confiança, Cressol, Princesa, Deck 66, Mecânica Houston, Parisotto, Salador e Decor, Supermercado Que Barato, Imóvel 46, está chegando Ed Brito e Samuel na programação.
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11: Primeira vez que eu fiquei bêbado na minha vida foi escutando isso aqui. Faz tanto tempo não, velho. Vocês me ajudam?

0: cumprimentos.
1: Tome uma, tome uma.
0: Só obrigado, meu.
1: Tem que molhar a palavra, né, pai? 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Amor.

Christian Ralph, o show vai começar e teve Ed Brito e Samuel, Talismã e Pense em Mim. 17h17, com o patrocínio de Marcon Supermercados, terça de ofertas no Marcon, Pão da Casa 5,49, Costela Minga Bolvina 21,89, Coxa e Sobrecoxa Dorsal 5,79, Cerveja Antártica Lata 18 unidades 54,99, Marcon Supermercados fazendo sempre o melhor por você. 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Tá chegando o Christian e Cristiano na sua programação.

0: Marília Mendonça, teve Christian e Cristiano, Christian e Ralf e Ed Brito e Samuel.
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8: Estamos chegando com informações da tarde, Valdemar, ouvintes em contato nesse momento com Elmar Hentz, ele que é presidente do Lions Club aqui do município de São José do Cedro. Ele vai falar para a gente sobre a questão dos materiais ortopédicos que são disponibilizados, entregues à comunidade aqui de São José do Cedro. Elmar, boa tarde.
9: Boa tarde, Jonathan. Boa tarde aos ouvintes. Primeiramente, agradecer o espaço para nós divulgar os trabalhos do Lions Club São José do Cedro Renascer. E, de fato, nós temos, entre as muitas atividades que se faz, que se desenvolve, que o Lions Club desenvolve, juntamente com o Léo Clube e os Leãozinhos, nós temos o Banco de Ortopédicos. Esse Banco de Ortopédicos, ele é formado por aparelhos praticamente de todas as necessidades. Nós temos desde aparelho para imobilização de punho, cotovelo, ombro, pescoço, cervical, tórax, Temos colchões especiais, temos cadeira de rodas, muletas, todos os tipos, bengalas, cadeira de banho. São inúmeros os aparelhos que a gente tem. E lógico que a gente tem esses aparelhos e em nenhum momento a gente torce para que alguém precise usá-los. É sempre o que a gente pede a Deus para que mantenha o pessoal com a saúde, com a seu estado físico, na sua integridade, para que não necessite. Mas, como muitas vezes acontecem acidentes e outros traumas, às vezes a recomendação do médico ela vem para que se use algum aparelho desses para que lhe dê segurança na recuperação da sua enfermidade. Então, nesse sentido, o Lions Club tem feito esses empréstimos, né, à população, e nós temos muitos aparelhos emprestados. E a gente sabe que o pessoal tem usado ele e tem sido útil na recuperação. Temos algumas dificuldades, principalmente quando alguns aparelhos emprestados não retornam para a instituição. É importante que a gente faça o empréstimo, a gente torce para que o uso ajude na recuperação, mas tão logo tiver recuperado ou não tiver mais em uso esse aparelho, que seja devolvido para o Lions. A gente sabe que muitas vezes, pela boa fé da pessoa, a gente tem o aparelho, até

0: quem mais precisa, e também de onde vêm os recursos para vocês adquirir, para vocês comprar esses materiais. A gente sabe que é das campanhas, das ações, mas na tua pessoa, na tua palavra, como você entende essa importância também dessa captação de recursos?
1: Quanto à primeira ponderação, nós temos qualquer cidadão do município ou que venha, esteja necessitando, que tenha uma recomendação médica ou ele sinta a necessidade, pode passar junto com a gente, né? Nós temos hoje o nosso ponto de referência dos empréstimos, é com a Silvia na Farmácia Avenida. Então, com ela lá no seu Regis, né? Conversa com a Silvia e ela faz a documentação e essa encaminha para o empréstimo. Quanto à questão dos recursos, nós fizemos as nossas promoções, todas as promoções que a gente faz, ela, antes dela acontecer, já tem o destino do recurso que for arrecadado desse evento.
0: Elmar, vocês têm um número aproximado da quantidade de materiais total que vocês dispõem hoje? Ou é difícil de mensurar por conta da grande quantidade?
1: Na verdade, assim, nós tivemos reunidos no domingo, conversando com a Silvia, e estamos fazendo um levantamento de quanto que tem, porque quanto que tem dentro da sala, a gente sabe, né? Tem 18 cadeiras de roda, tem 26 pares de muleta, né? Mas nós precisamos buscar o que está.
0: É que entra matéria muito pequena também.
1: Exato,
0: né,
1: exato. Então a gente precisa buscar isso aqui. Mas a quantidade hoje, hoje nós temos bastante materiais disponíveis na nossa sala. Mas chega em momentos em que o pessoal diz, olha, eu preciso de uma muleta, a gente vai dizer, não tem, está todas emprestadas. Né? Então agora, nesse exato momento, nós temos cadeira de roda, cadeira de banho, tem as muletas, a canadense, a de apoio total, os andadores, cadeira de banho, colchões, todos os imobilizadores de membros, até a bota ortopédica, a gente tem tudo isso aí. Né? Então hoje nós temos essa disponibilidade na sala.
0: Obrigado às informações. Omar Rentes, presidente do Lions Clube aqui de São José do Cedro. Jonathan Wiener, repórter Rádio Cedro FM.

0: Amado Batista, e a gente também ouviu Diego e Arnaldo na programação.
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0: Município prepara a coleta de materiais recicláveis e orienta agricultores sobre descarte. A informação é do secretário de Agricultura de Guaraciaba, Luiz Triquez. A Secretaria de Agricultura também prepara uma nova etapa do recolhimento de materiais recicláveis no município, entre os dias 31 de agosto a 4 de setembro. A Secretaria orienta que os materiais sejam separados e acondicionados corretamente para facilitar o recolhimento e garantir a destinação adequada. Alguns produtos, porém, não serão recolhidos durante a ação e deverão seguir outros procedimentos. 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
0: Edson e Hudson na programação.

Gino e Geno Cachaceiro, teve também Edson Hudson, presente do céu com o patrocínio de Relogiaria Ótica Confiança. 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Está chegando Mato Grosso e Matias na programação.

0: Bruno e Marrone, Se Não Tivesse Ido. Teve também Mato Grosso e Matias Pra Te Amar, Gino e Geno Cachaceiro e Presente de Deus, Edson e Hudson na programação. 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
1: Rio Negro Solimões, mas a gente ouviu também Daniel, Mil Loucuras de Amor, João Neto e Frederico, Sublime Renúncia, com o patrocínio de Deck 66, onde você pode aproveitar o melhor em pizzas, porções, hambúrgueres, pastéis, sushis, jantas e rodízios, acompanhados daquela cerveja e chopp geladinhos, além da variedade de drinks em caipirinhas. 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
8: 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Bom fim de tarde para você. Temperatura em 20 graus, umidade relativa do ar em 54%. Tá chegando o som do Fernando e Sorocaba para você. Música.

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0: Vitor Hugo áudio, teve também Eduardo Costa e Fernando Sorocaba na programação da Cedro. 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
4: Estamos de volta na programação da Rádio Cedro FM. Estamos em contato com Guaraciaba. Claudemir Parmigiani está com a gente, secretário de saúde, para falar sobre mutirão de vacinação. Aconteceu no sábado, o dia D da campanha de multivacinação, campanha que aconteceu em todo o estado de Santa Catarina, não diferente em Guaraciaba, e o secretário avalia como foi a realização desse momento aí no município de Guaraciaba. Boa tarde, secretário.
5: Olá, Jonathan. É importante sempre mobilizarmos as nossas forças, criando a conscientização para as pessoas, para que elas busquem as vacinas, até porque aquelas que estão cientificamente comprovadas, elas são importantes na contenção de doenças, né? Isso é sempre importante. Então, o dia D de vacinação que acontece no Brasil é sempre muito, muito importante mesmo, e a curto, médio e longo prazo, elas são muito positivas.
4: Secretário, como está a questão da saúde do município de Guaraciaba? A gente sabe que essa é uma das principais pastas, das principais secretarias da administração. Sempre que as pessoas buscam, elas estão com algum problema, então há essa questão emocional também relacionada. Como estão as demandas aí do município de Guaraciaba em comparação com os anos anteriores? Essas demandas aumentaram, a procura das pessoas, exames, enfim, qual é o atual cenário?
5: É muito boa pergunta, Jonathan, e aquilo que eu vou falar agora não é uma particularidade do município de Guaraciaba. Isso se estende aos muitos municípios, principalmente aqui da nossa região, num todo. Quando você fala de demandas, toda a secretária de saúde dos municípios, toda a secretaria de saúde dos municípios, a cada 4 meses precisa fazer uma prestação de contas para o Conselho Municipal de Saúde de cada município.

0: município. Então, nessa prestação de contas, tem tudo aquilo que foi investido, números referentes à saúde do município. E uma particularidade que nós vamos fazer nessa nova prestação de contas do segundo quadrimestre de 2026, inclusive será um comparativo com alguns anos anteriores. Só para se ter uma ideia, lá em 2022, 2023, no primeiro quadrimestre, por exemplo, eu tinha em torno de 250 a 300 viagens. No primeiro quadrimestre. No primeiro quadrimestre desse ano, nós tivemos quase 700 viagens. Que quer dizer viagens? Viagens para fora do município, levando os pacientes aonde vão buscar um tratamento, de saúde ou fazer um exame especializado. Isso significa que houve um aumento significativo de pessoas que necessitam de atenção, que necessitam de exames e consultas especializados. Ou seja, a população está adoecendo mais. E como disse, Jonathan, é uma questão preocupante, é uma questão que precisamos buscar conhecimento para termos a melhor percepção e poder contornar essa problemática que ela só vem crescendo, ela só vem aumentando. E também, Jonathan, aqui eu sei que já foi falado em outras oportunidades. Entretanto, nós aqui do município de Guaraciaba buscamos nos antecipar, nós conseguimos levar consultas pediátricas nas creches, nesses lugares onde que tem uma demanda mais considerada. Levamos também para SF do interior do Ouro Verde, que tem uma distância considerada aqui da cidade. Buscamos fazer atendimento também em loco na APAE. Então buscamos sempre nos antecipar, né, principalmente esse período de inverno, onde que as pessoas tendem a adoecer mais, nos antecipar a esses problemas que vamos chamar problemas corriqueiros, né, problemas que a gente já prevê que acontecem nesse período de inverno. Entretanto, a Secretaria de Saúde aqui do município de Guaraciaba busca sempre se antecipar, mas, né, em particular, eu confesso que a demanda está, comparada a 5 anos atrás, dobrada ou senão a maior.
1: Obrigado às informações do secretário de Saúde do município de Guaraciaba, Claudemir Parmigiani. Jonathan William, repórter Rádio Centro FM.

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0: Vai. 18h44. 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A Secretaria Municipal de Saúde de Guarujá do Sul comunica que a vacina contra a gripe está disponível para a população no posto de saúde.
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0: Sala de vacinas terá horário estendido uma vez por mês no município. A informação é da secretária de saúde de Princesa, Andréia Epin. Como parte da ampliação do acesso aos serviços de saúde, a sala de vacinas da Unidade Básica de Saúde de Princesa também terá atendimento em horário diferenciado. Na primeira quarta-feira de cada mês, o espaço permanecerá aberto até às 19 horas. A Secretaria de Saúde reforça que a população pode procurar a Unidade Básica de Saúde para esclarecer dúvidas sobre a vacinação e os demais serviços oferecidos. 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

0: para obedecer ao ECA Digital, especificamente no que se refere a lidar com denúncias.
1: Microempreendedores individuais podem prestar serviços a órgãos vinculados à administração federal.
2: São atividades, serviços como manutenção e pequenos reparos. Natália Koslick.
3: Nesta terça-feira foi publicada no Diário Oficial a atualização de dois editais que acrescentam 136 tipos de serviço à plataforma Contrata Mais Brasil.
1: Mês da gestante reforça a importância do pré-natal desde os primeiros sinais da gravidez.
2: Cuidados com a saúde da mãe e do bebê começam ainda no início da gravidez. Graziele Bezerra.
4: O pré-natal é o passo mais importante para uma gravidez saudável, tanto para a mãe quanto para o bebê.
1: Hoje, na apresentação da Voz do Brasil, eu, Luciana Vasconcelos e Luciano Seixas.
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1: A empresa ByteDance, controladora da rede social TikTok, foi multada em 153 milhões de reais por não garantir segurança de dados de crianças e adolescentes.
2: Entre as irregularidades apontadas pela Agência Nacional de Proteção de Dados estão o vazamento de informações e o direcionamento de publicidade a esse público.
1: A controladora da TikTok se comprometeu a fazer mudanças.
5: A decisão é resultado de um processo de fiscalização que identificou irregularidades nas duas formas de acesso ao TikTok, com e sem cadastro. Segundo a NPD, Agência Nacional de Proteção de Dados, a plataforma tratou dados de crianças e adolescentes sem uma base legal adequada e não adotou medidas suficientes para impedir esse tratamento e o cadastro desse público, explica Fabrício Guimarães Lopes, superintendente de fiscalização da NPD.
6: É um processo longo, né, que resultou nessa multa de 153 milhões.
7: A empresa não estava tomando as medidas necessárias para impedir que crianças e adolescentes acessassem a plataforma dela, e esse tratamento, além de ser em desacordo com a lei, acabou também sendo utilizado para oferecer publicidade para crianças e adolescentes no ambiente que a gente já sabia que não era apropriado para ela.
5: A NPD determinou ainda a eliminação dos dados coletados de forma irregular e a ByteDance se comprometeu a implementar um plano de conformidade para melhorar a proteção de crianças e adolescentes no TikTok. Entre as medidas estão configurações de privacidade mais restritivas para menores de 16 anos que só poderão ser alteradas com autorização dos responsáveis, além do reforço da supervisão parental e de filtros de conteúdo. Medidas que são fruto da fiscalização da agência reguladora, garantiu a diretora da NPD, Lorena Gilberti Coutinho.
8: A atuação da NPD, ela não se resumiu a essa multa que foi imposta. Muito mais importante que isso foram as melhorias trazidas, né, que foram incorporadas ao modelo de negócio da empresa e que vão trazer um ambiente muito mais seguro para crianças e adolescentes.
5: O diretor-presidente da NPD, Valdemar Gonçalves Orunho Júnior, destaca que outras plataformas também estão sendo analisadas para que os direitos de proteção de dados sejam garantidos.
9: É ficar bem claro que nós estamos atuando, é uma atuação bastante técnica, bastante em cima da lei, a Lei Geral de Proteção de Dados, agora também com o nosso ECA digital.
5: A decisão ainda pode ser contestada pela empresa no Conselho Diretor da NPD, no prazo de 10 dias úteis. Reportagem Pablo Mundim.
2: Em nota, a plataforma TikTok informou que apresentou um plano de conformidade à NPD, que foi aprovado pela agência no ano passado.
1: A empresa diz que a multa se refere a um período anterior a 2021 e não reflete as medidas implementadas pela plataforma, como a adoção de 50 recursos e configurações voltados para a segurança de crianças e adolescentes.
2: E os provedores de aplicações de internet, como as plataformas digitais direcionadas a crianças e adolescentes, devem publicar relatório até 17 de setembro sobre medidas de proteção a esse público.
1: A jornalista Mariana Jungmann conversou sobre o tema com Fabrício Lopes, superintendente de fiscalização da Agência Nacional de Proteção de Dados. Vamos ouvir.
10: Olá, superintendente, muito bem-vindo à Voz do Brasil. Vamos começar falando um pouco sobre o trabalho da NPD, a Agência Nacional de Proteção de Dados, né? É um órgão relativamente novo que foi instalado em 2020. O senhor pode explicar para a gente, né, para o nosso ouvinte, qual é a função da agência, suas áreas de atuação?
7: Olá, Mariana, bom dia e bom dia a todos que estão nos vendo, nos ouvindo. A Agência Nacional de Proteção de Dados, ela começou para garantir que dados pessoais de cidadãos brasileiros fossem tratados com respeito, sem abusos. O fato das pessoas poderem coletar informações sobre nós e trabalharem com elas não permite que as pessoas façam qualquer coisa com essas informações. O uso desse dado tem que ser legítimo e nunca pode ser em detrimento do cidadão, do titular de dados. E recentemente a gente teve alguma ampliação das nossas competências, mas acho que a gente pode posso explicando isso ao longo do período também.
10: É, eu ia justamente comentar isso. Mais recentemente a NPD ganhou aí mais notoriedade porque é o órgão responsável por fiscalizar as plataformas digitais no que se refere ao cumprimento do Estatuto Digital da Criança e do Adolescente, que foi aprovado no ano passado e que tem aí um impacto muito grande, né? Como que é feita essa fiscalização? Quais são os pontos principais que a NPD observa, então, ao fazer a fiscalização sobre o cumprimento do ECA digital?
7: Nós já vimos fiscalizando, em função da nossa competência de proteger dados pessoais, vários temas que tangenciavam a proteção de crianças e adolescentes no ambiente digital. Então, quando foi proferida a lei, editada a lei, e ela foi, depois entrou em vigor, nós ampliamos aquilo que a gente podia fazer no ambiente digital para proteger crianças e adolescentes. Então a gente trouxe os métodos de fiscalização que a gente tinha para a proteção de dados pessoais para dentro do ECA digital também. É uma lógica em que a NPD procura conhecer o setor, então a gente faz um monitoramento, e esse monitoramento ele trabalha inclusive com informações que a própria sociedade encaminha para nós, que a imprensa encaminha para nós, que o Ministério Público e outras autoridades também encaminham para a gente, que a gente faz uma grande condensação dessas informações para que a gente tenha condições de escolher para onde apontar a nossa fiscalização e o nosso foco. É um universo muito vasto, a gente precisa priorizar, e essa priorização não pode ser com base no humor, do bom humor do fiscal. Tem que ser com base em dados, em fatos que consigam orientar a nossa atuação e que ela esteja em sintonia com aquilo que a sociedade traz para a gente como urgência, como necessidade para ela.
10: Agora, a gente está num período importante também para essa fiscalização, porque está correndo aí o prazo para essas empresas entregarem os relatórios de transparência sobre o acesso de crianças e adolescentes, né? Quais são as informações que têm que estar nesses relatórios e para que eles servem?
7: O relatório de transparência, vamos lá, acho que vou começar dizendo para que ele serve. Ele é uma maneira que a empresa tem de contar para a sociedade todos os seus esforços e processos que ela está fazendo para obedecer ao ECA digital, especificamente no que se refere a lidar com denúncias. Porque, e há um cuidado, um balanço muito sensível no ECA digital, que é, não é a NPD quem faz o controle do que pode e não pode ficar no ar. Esse controle, ele é um controle dividido entre o titular de dados, entre o pai da criança adolescente, entre a própria criança e a plataforma, em que as pessoas indicam para a plataforma aquilo que elas entendem que é uma violação, e a plataforma recebe aquela demanda e precisa avaliar e retirar do ar no tempo correto. O papel da NPD é garantir que essa conversa entre titular, entre cidadão e criança e a plataforma aconteça conforme as regras da lei. E aí o relatório de transparência é uma maneira que essa empresa tem de contar para a sociedade o que ela já está fazendo. Porque é um pouco diferente ela mandar um relatório só para a gente avaliar aqui. Na verdade, a ideia é que isso seja público e que a sociedade consiga, inclusive, pegar essas informações e fazer pesquisa e montar indicadores. Então, a ideia do relatório de transparência é isso. O que vai ter lá? Vai ter, por exemplo, informações como quantidade de denúncias que ela recebeu, tempo médio de tratamento, de onde ela mais recebeu denúncia, qual foi o tipo mais de denúncia que ela recebeu, quais são os processos que ela costuma fazer, quantas ela atendeu, quantas ela não atendeu, como é que é o processo para lidar com isso. Então, é mais ou menos essa a ideia dela, a empresa trazendo para a sociedade como é que ela está operando, colocando em prática aquilo que a... Até mesmo como um elemento de verificação. Se uma instituição, por exemplo, fez várias reclamações para a plataforma e não aparece no relatório, alguma coisa está errada.
10: Bom, recentemente a NPD determinou a suspensão, né, das transmissões ao vivo pela plataforma Discord. Esse ato ocorreu após um caso de suicídio de uma criança de 13 anos, durante uma live na plataforma, e foi uma medida cautelar. Existem outras cautelares, superintendente, que podem ser adotadas contra plataformas, né? E em caso de descumprimento delas, o que pode acontecer? As plataformas podem ter atuação suspensa no Brasil ou isso depende ainda de autorização judicial? Como é que funciona?
7: Bom, quando é falta cautelar, a gente tem competência e poder legal para emitir cautelares, Mariana. Está previsto na lei do processo administrativo.
0: mas essa cautela também não fica a nosso sabor. A gente tem que demonstrar que existe um perigo e que existe uma grande chance do que a gente está verificando tem amparo na lei ou está contra a lei para a gente mandar parar, que é o fumus boniores e o perigo na demora. E a cautelar, nesse sentido, ela é delimitada pelo seu aspecto utilitário, né? Para que ela serve, o que ela está tentando impedir. Então, não existe uma medida específica, mas eu posso, eventualmente, a NPD pode, em algum momento, determinar medidas adicionais à plataforma, na proporção que a gente entender que a gente ainda precisa fazer mais alguma coisa para proteger crianças e adolescentes no ambiente digital. A ideia de uma cautelar, essa é temporária, isso é importante dizer, ela não é para ser permanente, e a gente tem bastante esperança de que a plataforma vai reagir em tempo de diminuir essa incomodação que gera para a população de não ter mais esse tipo de ferramenta disponível. Mas vamos lá, supondo que ela não cumpra cautelar ou aconteça alguma coisa, a gente tem que elevar o tom da conversa. Aí existe a possibilidade da superintendência encaminhar para o conselho diretor pedindo que acrescente a medida cautelar também a uma multa diária pelo descumprimento. E veja, isso aí está dentro da cautelar. A gente pode também, no longo prazo, entender que a empresa não quis cooperar de maneira nenhuma, e aí é importante, a gente vai abrir um processo sancionador e sancioná-la pela violação que a gente entende que acontecia, como também por não ter cumprido a cautelar, e aí a situação vai gradativamente ficando cada vez mais severa para a empresa.
10: Muito bem. Bom, nós conversamos com o Fabrício Lopes, superintendente de fiscalização da Agência Nacional de Proteção de Dados. Superintendente, muito obrigada pela sua entrevista aqui à Voz do Brasil.
0: Muito obrigado, Mariana. Um abraço a todo mundo.
2: E você pode enviar sugestões, denúncias, críticas à agência. O endereço é gov.br/ANPD.
1: Prestadores de serviço têm a oportunidade de trabalhar para mais de 2 mil órgãos públicos.
2: Isso por meio da plataforma Contrata Mais Brasil, que acaba de disponibilizar 136 novas atividades.
3: Nesta terça-feira foi publicada no Diário Oficial a atualização de dois editais que acrescentam 136 tipos de serviço à plataforma Contrata Mais Brasil, ligados à manutenção e pequenos reparos e serviços de apoio a ações institucionais e eventos. Com isso, ficam disponíveis 272 atividades em um único lugar. Na prática, funciona assim. O órgão público informa o serviço que deseja contratar, com a localidade e os prazos. Depois, microempreendedores individuais e produtores da agricultura familiar cadastrados são informados sobre as oportunidades e podem enviar suas propostas. Depois de analisá-las, o órgão público escolhe a mais vantajosa e formaliza a contratação. O uso da ferramenta é gratuito para órgãos públicos e empreendedores, sem cobrança de taxas ou comissões. O valor máximo de cada contratação de serviços pela plataforma é de R$ 13.098. Natália Koslick, para a Voz do Brasil.
1: Dicas do Enem.
11: Oi, meu nome é Bárbara Ribeiro e a minha pergunta é: como eu devo começar a me preparar para o Enem?
1: Quem vai falar um pouco mais sobre a preparação da prova do Enem é o conselheiro acadêmico Yuri Vieira. Ele também é professor de biologia e aproveita para dar umas dicas da área.
12: Olá pessoal, tudo bem? Yuri aqui, vou conversar com vocês um pouquinho sobre o Enem 2026. Esse ano temos algumas novidades aí com relação com textualizações de questões, como vocês observaram no Enem passado. Na biologia, fiquem atentos ali à ecologia, à fisiologia humana e à genética. Observem que a genética ela vem trazendo ali questões relacionadas à biotech e a vacinas. Ó, conteúdo muito comum. Fiquem atentos também que as questões do Enem agora ela vem mais contextualizada, né? Então você tem ali uma conexão com outras disciplinas. O foco agora é gerenciar tempo. Não pensem em ficar decorando conteúdo teórico. Esse momento agora é momento de gerenciar tempo de questões, resolver o máximo de questões que vocês puderem, tá? Deixe a ansiedade de lado, trabalhe esse tempo cronometrado e sucesso na avaliação.
1: As provas acontecem no dia 8 e 15 de novembro. Acompanhe por aqui nossas dicas e também pela radiogov.ebc.com.br. 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
1: Estamos no mês da gestante, um período para reforçar a importância dos cuidados durante a gravidez.
2: E o acompanhamento começa logo nos primeiros sinais de que vem bebê por aí.
1: Consultas, exames e vacinas passam a fazer parte dessa rotina e são importantes para acompanhar a saúde da mãe e do bebê e prevenir possíveis complicações.
4: O pré-natal é o passo mais importante para uma gravidez saudável, tanto para a mãe quanto para o bebê. Segundo Olívia Medeiros, diretora do Departamento de Gestão do Cuidado Integral à Saúde do Ministério da Saúde, o acompanhamento da gestação é o que vai garantir uma gravidez segura.
13: Iniciar o pré-natal até a 12ª semana de gestação é muito importante. Ela vai sendo acompanhada com consultas, exames, vacinas, testagens. E qual que é a importância disso? Quando a gente descobre que algum problema de saúde está acontecendo rapidamente, a gente trata isso com uma maior chance de sucesso.
4: A diretora Olívia lembra que as mulheres que fazem um pré-natal pelo SUS recebem gratuitamente a Caderneta Nacional da Gestante, onde ela pode anotar todo o calendário de consultas, vacinas e o histórico de exames. O documento também traz informações sobre violência obstétrica, saúde mental e direito da gestante.
13: Desde o pré-natal, do parto, existe um plano de parto na caderneta, o pós-parto, aí na caderneta da criança já começa todas as informações desse bebê, os marcos do desenvolvimento, as vacinas, né, as consultas. Essas duas cadernetas cumprem juntos, né, esse papel de acompanhamento.
4: A autônoma Maísa Franciane, de 24 anos, faz o pré-natal do segundo filho em uma unidade básica de saúde no Itapoã, Distrito Federal. Ela está com 23 semanas de gestação e na consulta de rotina realizou exames de sangue e teste rápido de sífilis e HIV. Todas as informações da idade gestacional foram para a caderneta, que a acompanha por todo lado.
14: Tudo anotadinho, que é sempre a gente precisa, né? E tendo tudo anotado, vai facilitar também no atendimento. Todo lugar que eu vou, até no ônibus, eu tenho que estar com a caderneta.
4: A enfermeira Kênia Kanayama foi quem atendeu a Maísa e diariamente atende outras futuras mamães. Ela fala da necessidade do registro das informações de saúde na caderneta.
15: Uma gestante com sífilis, ela vai ganhar neném, aí se não tem anotado que ela fez o tratamento, aí corre o risco de ter que a criança tomar injeções desnecessárias, né? Fazer tratamento desnecessário, porque não sabe se a gestante concluiu o tratamento. Então tem que ter essas anotações na caderneta.
4: A versão online da caderneta da gestante pode ser baixada do site gov.br/saúde. Reportagem Graziele Bezerra.
2: No próximo mês serão oferecidas mais de 4.500 vagas em qualificação profissional para mulheres em todo o país.
1: Fique atento às oportunidades no Ministério da Educação.
16: Os cursos são realizados em instituições que ofertam a educação profissional e tecnológica. O programa atende mulheres maiores de 16 anos em situação de vulnerabilidade social, vítimas de violência, com baixa ou nenhuma escolaridade. A ideia do programa é capacitar essas mulheres, incluí-las no mercado de trabalho e gerar renda para elas e suas famílias. As qualificações são de graça e têm carga horária mínima de 160 horas. No total, no mês de setembro, vão ser oferecidos 43 cursos presenciais em 32 instituições de 19 estados. Entre os cursos estão auxiliar de cozinha, cuidadores infantil e de idoso, camareira e editor de projeto visual gráfico. Você pode conferir as vagas disponíveis no painel de oportunidades do Programa Nacional de Acesso ao Ensino Técnico e Emprego, ativando o filtro Mulheres Mil. Mais informações você encontra no site do Ministério da Educação.
1: Priscila Machado, para a Voz do Brasil.
2: O preço da batata caiu 37% nas principais centrais de abastecimento, as CEASAs, do país no mês de julho.
1: É o que mostra o 8º Boletim Hortigranjeiro, divulgado hoje pela Companhia Nacional de Abastecimento, a Conab.
2: E além da batata, o tomate e a cenoura também ficaram mais baratos.
1: Segundo a Conab, a redução dos preços é reflexo do aumento da oferta causado pela safra de inverno, como explica a gerente de produtos hortigranjeiros da Conab, Juliana Torres.
17: A gente teve esse movimento de queda, ele vem acumulado, né? Mês de junho também teve um movimento de queda. Se a gente compara os preços de julho com os de maio, quando o movimento era de alta, a queda foi de 48%, foi ainda mais maior, né? E esse cenário foi devido, né, à alta da oferta da safra de inverno, que forneceu cerca de 20% a mais para as CEASAs. Então, os preços ficaram nesse movimento de queda.
2: Depois de meses de cuidados e recuperação, dois animais silvestres estão de volta à natureza.
1: Um cachorro do mato atropelado enquanto atravessava uma estrada e uma fêmea de macaco prego resgatada com um traumatismo craniano foram devolvidos à Floresta da Tijuca, no Rio de Janeiro.
2: A soltura foi feita pelo ICMBio e pela Secretaria Municipal de Meio Ambiente e Clima, com apoio de uma clínica veterinária especializada.
18: Um cachorro do mato e uma fêmea de macaco prego precisaram deixar temporariamente a vida livre da floresta para enfrentar um período de cuidados, tratamentos e recuperação. Depois de semanas de acompanhamento veterinário, os dois finalmente voltaram para casa. A soltura foi realizada no Parque Nacional da Tijuca, no Rio de Janeiro, em uma ação conjunta com o Instituto Chico Mendes de Conservação da Biodiversidade, o ICMBio, e da Secretaria Municipal de Meio Ambiente e Clima. A história do cachorro do mato começou em abril. O macho adulto atravessava a estrada quando foi atropelado e resgatado. Meses depois, uma fêmea de macaco prego foi resgatada com traumatismo craniano. Dentro do Parque Nacional da Tijuca, a soltura de animais não pode ser feita por qualquer pessoa ou instituição. É necessária avaliação e autorização prévia do ICMBio, como explica o agente de fiscalização do ICMBio, Gleidson Correia.
19: O Parque Nacional da Tijuca, ele permite a soltura, mas mediante uma autorização, para que esses animais tenham nenhum vírus e nenhuma bactéria, para que isso não passe para os animais que aqui habitam dentro do Parque Nacional da Tijuca. Essa autorização, ela nos ajuda a prevenir a soltura de animais exóticos.
18: A história também deixa um alerta sobre educação ambiental. A gerente da Patrulha Ambiental da Secretaria Municipal de Meio Ambiente e Clima, Mariana Ribeiro, reforça os cuidados que as pessoas devem ter ao encontrar animais silvestres.
20: A gente sempre tenta orientar que não alimentem os animais, não se aproximem desses animais, porque isso é o que traz risco para o animal, né? O animal, ele começa a ter a oferta daquele alimento e entender que essa aproximação do ser humano é algo seguro quando não é, né? Ele pode ser atropelado, ele pode ser capturado, ele pode ser vítima de várias situações de maus tratos.
18: Caso encontre algum animal silvestre ferido, em risco ou em situação de vulnerabilidade, entre em contato com órgãos de fiscalização e resgate, como a Polícia Militar Ambiental, o Corpo de Bombeiros ou mesmo as Secretarias Estaduais de Meio Ambiente. Reportagem Thaís de Araújo.
1: Estados localizados nas regiões Norte e Nordeste terão a tarifa de energia elétrica reduzida a partir de amanhã.
2: Isso por conta de reajustes tarifários de distribuidoras que operam nessas regiões.
1: Os impactos são para consumidores atendidos em baixa tensão, ou seja, em residências e pequenos comércios.
2: E podem chegar a mais de 10% de redução, no caso da distribuidora Energisa Rondônia.
1: A decisão é da Agência Nacional de Energia Elétrica. As informações estão em gov.br/anel.
2: E essas foram as notícias do governo federal.
1: Uma realização da Secretaria de Comunicação Social da Presidência da República.
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1: Fique agora com as notícias do Poder Judiciário do Congresso Nacional. Uma boa noite.
2: Boa noite para você. Até amanhã.
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23: Supremo debate a constitucionalidade da lei antifacção em audiência pública, conduzida pelo ministro Alexandre de Moraes.
24: Para o STJ, falta de demonstração de dolo específico impede configuração de nepotismo.
23: Polícia Federal é policial federal é condenado pela justiça por envolvimento com tráfico de drogas.
5: Boa noite, eu sou Leandro Bezerra.
23: E eu sou Walter Lima.
5: O Supremo Tribunal Federal concluiu nesta terça-feira a audiência pública sobre a constitucionalidade de dispositivos da lei antifacção em vigor desde março.
23: Durante dois dias, representantes de órgãos públicos, entidades jurídicas, universidades e organizações da sociedade civil apresentaram diferentes posições sobre os efeitos da norma no combate ao crime organizado e na preservação dos direitos e das garantias constitucionais.
5: Os debates abordaram a prisão preventiva automática, regras mais rígidas para a execução penal, a perda antecipada de bens, o monitoramento de comunicações entre advogados e clientes e a transferência de presos para presídios federais.
23: Também foi discutida a criação de um banco de dados sobre pessoas suspeitas de ligação com crime organizado. Participantes questionaram a falta de análise individual para prisão preventiva e possíveis violações ao Estado Democrático de Direito.
5: Outros defenderam medidas patrimoniais como forma de atingir o financiamento e os lucros das organizações criminosas. A audiência foi conduzida pelo ministro Alexandre de Moraes, relator das quatro ações que questionam a lei.
23: As contribuições vão subsidiar o julgamento quando o Supremo decidir se as regras serão mantidas, limitadas às declaradas inconstitucionais.
5: Falta de demonstração de dolo específico impede a configuração de nepotismo.
23: A conclusão é do STJ. Fátima Uchoa.
6: O Ministério Público de Minas Gerais ajuizou a ação civil pública pela suposta prática de nepotismo contra um prefeito e as duas filhas dele, nomeadas como secretárias municipais. O Tribunal de Justiça Estadual julgou o pedido improcedente e no STJ a primeira turma negou o recurso especial. O relator ministro Paulo Sérgio Domingues apontou que o fato de o prefeito ter nomeado as filhas como secretárias municipais, ainda que reprovável, sem o elemento subjetivo necessário e a demonstração de prejuízo ao erário, não configura improbidade. Para o relator, isso depende de outros elementos, como fraude ou ausência de qualificação técnica, e nesse caso, a corte local concluiu que as nomeadas possuíam capacidade técnica e não houve favorecimento econômico ou político nem fraude nas nomeações.
5: E se um erro do seu empregador te fizer perder dinheiro na aposentadoria complementar?
23: Quem julga isso? O TST decidiu que é a Justiça do Trabalho. Mila Amaral.
7: O caso é de uma ex-bancária da Caixa que diz que o banco não incluiu uma parcela chamada CTVA no cálculo do plano de previdência dela e isso teria reduzido o valor da aposentadoria. Para o Tribunal Regional de Minas, o caso não era trabalhista e por isso extinguiu o processo. Mas a segunda turma do TST reformou a decisão. Por unanimidade, os ministros entenderam que a bancária não quer mudar o benefício. Ela quer indenização por um suposto ato ilícito da Caixa enquanto empregadora. E em caso de ato ilícito de patrão, a competência é sim da Justiça do Trabalho.
5: Justiça condena policial federal e mais três envolvidos em tráfico de drogas e outros crimes no Aeroporto Internacional Eduardo Gomes, no Amazonas.
23: Denúncia foi apresentada pelo Ministério Público Federal. Repórter Sabrina Menezes.
8: Segundo as investigações, os criminosos recebiam as mochilas com as drogas após passarem pela inspeção do aeroporto. Além de facilitar o transporte dos entorpecentes, o policial também acessava os sistemas da Polícia Federal para buscar e fornecer informações privilegiadas ao grupo. O agente federal foi condenado por tráfico de drogas, associação ao tráfico e lavagem de capitais, com uma pena de 26 anos e 7 meses de prisão em regime inicial fechado, além da perda do cargo. O responsável pela logística e transporte da droga recebeu pena de 16 anos e 9 meses de prisão, além de multa, e os transportadores de 4 anos e 9 meses cada um.
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5: A você uma boa noite.
23: E até amanhã.
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0: Eu sou Paula Groba.
3: E eu sou Humberto Pinheiro.
0: E estes são os destaques de hoje do Jornal do Senado, que começa agora.
3: Incentivo ao futebol e novas regras para programas de milhagem entram na pauta do Senado.
0: Projeto permite abater do imposto de renda doações a projetos científicos.
3: Senado pode renovar mais de 2/3 de seus representantes nesta eleição.
0: Boa noite.
3: Boa noite.
0: Dois temas que fazem parte do dia a dia de milhões de brasileiros podem entrar na pauta do Senado: o futebol e os programas de fidelidade que oferecem pontos ou milhas.
3: São projetos aprovados pela Câmara dos Deputados que agora aguardam a análise dos senadores. Repórter Herman Kulitz.
9: O Senado pode iniciar nas próximas semanas a análise de 3 projetos de lei já aprovados pela Câmara dos Deputados. 2 das propostas tratam de futebol. Uma delas prevê o reconhecimento desse esporte como é jogado no Brasil, como manifestação da cultura nacional e patrimônio cultural e material do povo brasileiro. A outra, alinhada com a proximidade da próxima Copa do Mundo de Futebol Feminino, a ser realizada em 2027 no Brasil, busca incentivar a prática profissional dessa modalidade pelas mulheres, para combater a discriminação de gênero. Também será debatido pelos senadores o projeto que cria regras claras para que as pessoas possam usar de forma mais ampla as milhas e pontos que acumulam nos programas de fidelidade, inclusive com a possibilidade de venda para terceiros ou sua conversão em dinheiro. Se forem aprovados, sem mudança pelos senadores, os projetos seguirão para a sanção presidencial. Se houver

0: 552 milhões de reais será destinada à produção e à importação de óleo diesel para o uso rodoviário. Outros 600 milhões de reais serão usados para combustíveis derivados do petróleo. Segundo o governo, a medida é necessária por causa da alta do petróleo no mercado internacional, provocada pelo conflito no Oriente Médio e da oscilação do dólar. O Brasil também depende da importação de parte dos combustíveis que consome, cerca de 10% da gasolina e entre 25% e 30% do diesel.
1: O governo federal tem até o dia 31 de agosto para enviar ao Congresso Nacional o projeto de lei orçamentária de 2027.
0: Mas antes de analisar o orçamento do próximo ano, o Congresso ainda precisa votar a LDO, a Lei de Diretrizes Orçamentárias. É ela que define as prioridades e as regras que vão orientar a elaboração e a execução do orçamento da União. Os detalhes com o repórter Alexandre Campos.
2: De acordo com a Constituição, a Lei de Diretrizes Orçamentárias orienta o governo a elaborar a proposta de orçamento. Mas até agora o projeto da LDO de 2027, enviado em abril para o Legislativo, não foi aprovado. Diante desse cenário, o governo vai se basear num texto que pode ser alterado para apresentar o orçamento do ano que vem. Diogo Antunes, consultor de orçamento do Senado Federal, explica como essa situação vai ser resolvida.
3: De qualquer forma, antes da aprovação da LOA, é necessário que a LDO seja aprovada, exatamente para que a LDO, de alguma forma, direcione a lei orçamentária anual.
2: O projeto da LDO de 2027 prevê meta de superávit primário de R$ 73 bilhões de reais e salário mínimo de R$ 1.717. No entanto, o governo já anunciou que, por exigências legais, esse valor passará para R$ 1.741. O projeto da lei orçamentária de 2027 deve passar pela Comissão Mista de Orçamento e, posteriormente, pelas duas casas do Congresso Nacional em sessão conjunta.
1: E um novo projeto em análise no Senado pode atrair recursos privados para projetos científicos e tecnológicos desenvolvidos por estudantes.
0: A proposta permite que pessoas e empresas descontem do imposto de renda parte dos valores destinados a essas iniciativas. Repórter Marcela Cunha.
4: O projeto cria a Política Nacional de Fomento à Alta Performance Técnica e Científica, a FOTEC. A ideia é que pessoas físicas destinem até 5% do imposto de renda devido para doações ou patrocínios a projetos aprovados. Para empresas tributadas pelo lucro real, o limite será de 3%. Os recursos poderão financiar equipes de estudantes do ensino técnico ou superior, além da compra de materiais, infraestrutura de laboratórios e participação em competições no Brasil e no exterior. O autor, senador Marcos Pontes, do PL de São Paulo, afirma que a aproximação entre empresas e instituições de ensino ajuda a alinhar a formação às necessidades do mercado de trabalho.
5: Um dos problemas que é muito claro é a participação maior necessária das empresas dentro das escolas e as escolas recepcionarem melhor as empresas. As empresas sabem qual é a necessidade e as escolas elas têm que ouvir as empresas.
4: Entre as iniciativas beneficiadas estão competições de robótica, programação, engenharia, construção de foguetes e satélites, biotecnologia, Olimpíadas do Conhecimento e feiras científicas.
1: As desigualdades que ainda persistem no Brasil foram discutidas nesta terça-feira em audiência pública na Comissão de Assuntos Sociais do Senado.
0: Dois ministros presentes na reunião destacaram a importância de políticas públicas para reduzir as diferenças sociais e garantir mais oportunidades e direitos à população. Repórter Marcela Diniz.
6: O projeto que torna agosto o mês de combate às desigualdades foi apresentado em 2023 pelo então deputado Guilherme Boulos, hoje ministro da Secretaria-Geral da Presidência da República. No debate promovido pela Comissão de Assuntos Sociais, Boulos comemorou dados da ONU que apontam a saída do Brasil do mapa da fome pela segunda vez e a melhora no coeficiente de Gini, indicador usado em estatísticas sobre desigualdade.
7: O IDH, o Brasil pela primeira vez entrou na série do muito alto, que é a dos países desenvolvidos, e lógico, atingimos o índice Gini, o segundo menor nível de desigualdade da história do país.
6: O ministro do Desenvolvimento e Assistência Social, Família e Combate à Fome, Wellington Dias, observou que os resultados poderiam ser melhores com a redução de juros. O senador Paulo Paim, do PT Gaúcho, espera que o projeto que cria o mês de combate às desigualdades seja aprovado na próxima semana na Comissão de Assuntos Sociais.
8: Eu estou tranquilo que esse projeto vai ser aprovado. Eu não tenho nenhuma preocupação. Esse projeto vai ser aprovado e eu espero que seja já na próxima quarta-feira.

0: Eleições 2026.
1: Em 2026, o Senado Federal terá 2/3 de suas cadeiras em disputa, porém o número de renovações pode ser ainda maior.
2: Há estados onde pode haver renovação de toda a bancada de senadores. Quem traz as informações é o repórter Douglas Castilho.
3: Ao contrário das demais casas legislativas, o Senado tem apenas parte de seu quadro de parlamentares renovada a cada pleito. Com mandatos de 8 anos, 54 senadores são escolhidos numa eleição e os demais 27 na eleição seguinte. Porém, o número de caras novas desta vez no Senado pode ser ainda maior. Isso porque, dentre os senadores que ainda têm mandato até 2031, 9 concorrem a outros cargos, como governador e presidente. Se eleitos, abrem suas vagas para seus suplentes e podem aumentar a renovação total do Senado para até 63 novos senadores. O consultor do Senado Federal, Fernando Trindade, explicou como funciona o exercício dos mandatos em campanha.
4: São senadores que estão no meio do mandato. Muitos desses senadores concorrerão aos governos dos seus respectivos estados. A legislação brasileira não considera que haja qualquer incompatibilidade entre parlamentar, seja que parlamentar for, senador, deputado federal, deputado estadual, a permanência no cargo e a concorrência a um outro cargo.
3: Há unidades da federação que podem renovar todos os seus 3 senadores a partir do ano que vem. Um dos casos é Minas Gerais, em que, além das 2 vagas a definir, há um senador em meio de mandato concorrendo ao governo estadual e, se eleito, chamará um suplente. Outro caso é o Paraná. Os 2 senadores atuais, Flávio Arnes, do PSB, e Oriovisto Guimarães, do PSDB, decidiram não tentar a reeleição e a cadeira restante pode ficar para suplente caso o titular em meio de mandato vença a disputa para o governo estadual.
2: Com edição de Paula Groba e trabalhos técnicos de Eliseu Caires, o Jornal do Senado fica por aqui. Acompanhe agora as notícias da Câmara dos Deputados. Boa noite.
1: Boa noite e até amanhã.
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5: Proposta condiciona a diminuição de penas à redução da periculosidade.
6: Audiências públicas vão tratar sobre tarifa zero no transporte público.
5: Comissão debate relação entre preservação cultural e crises climáticas.
6: Deputados apresentam projetos para garantir o bem-estar dos animais.
5: Boa noite. Professora Marcivânia, do PCdoB do Amapá, propõe tipificar como crime a produção, o armazenamento, a venda e o compartilhamento de imagens e vídeos que mostrem maus tratos ou atos de crueldade contra animais. A pena prevista é de 2 a 5 anos de reclusão, além de multa.
6: O projeto também endurece as punições para quem financiar ou lucrar com esse tipo de conteúdo. A ideia de professora Marcivânia é determinar ainda que plataformas digitais removam o material e forneçam informações às autoridades mediante ordem judicial.
5: O projeto permite ao trabalhador faltar 1 dia a cada 12 meses para prestar cuidados a animal de estimação. O autor, Valdemar Oliveira, do Avante de Pernambuco, explica que a ausência deverá ser motivada por doença grave, acidente ou recuperação cirúrgica com comprovação de médico veterinário.
6: O texto de Valdemar Oliveira inclui a nova hipótese de falta justificada sem prejuízo do salário. Para ele, a medida busca adequar a legislação à realidade das famílias brasileiras, preservando o equilíbrio das relações de trabalho ao limitar o benefício a 1 dia por ano.
0: Meio ambiente.
5: Projeto de Beto Pereira, do Republicanos, de Mato Grosso do Sul, fortalece a atuação das polícias militares ambientais e dos órgãos federais no combate aos crimes ambientais. A proposta prevê punições mais severas para o desmatamento em áreas protegidas e para o uso de fogo sem autorização.
6: A proposta apresentada por Beto Pereira também propõe aumentar as penas para quem produzir, comercializar ou utilizar agrotóxicos ilegais. Segundo o autor, o objetivo é reforçar a fiscalização e proteger a biodiversidade. Diversidade do país.
0: Cultura.
5: Comissão da Câmara debateu a relação entre preservação cultural e mudanças climáticas. A repórter Mônica Tati acompanhou a reunião.
7: Os eventos climáticos extremos colocam em risco não apenas o patrimônio material e os sítios arqueológicos, mas também a existência de acervos de saberes e conhecimentos que são essenciais para a forma de viver de comunidades locais. Essa questão fez o deputado Tarcísio Mota, do PSOL do Rio de Janeiro, pedir uma audiência para debater na Comissão de Cultura da Câmara dos Deputados as questões que envolvem as mudanças climáticas e a preservação do patrimônio cultural. Tarcísio Mota afirma que entender que as sociedades vulneráveis são as que mais sofrem com as mudanças do clima e pensar em mecanismos de prevenção e mitigação é papel da Comissão de Cultura.
8: O colapso ecológico planetário é uma realidade. Nós estamos diante de mudanças climáticas cada vez mais intensas, cada vez mais frequentes, e nada indica que o cenário melhorará nos próximos anos ou nas próximas décadas. Temos urgência em encarar esse desafio, mas não podemos ignorar o fato de que o processo da questão do colapso ecológico já é uma realidade entre nós, no Brasil e no planeta Terra.
7: Os debatedores ressaltaram a importância da criação da Carta Brasileira do Patrimônio Cultural e Mudanças Climáticas. O documento destaca que o patrimônio não é apenas um bem a ser protegido, mas uma fonte dinâmica de conhecimento e de tecnologia social para formular soluções contemporâneas baseadas no território. Riscos como a destruição de paisagens culturais no Pantanal, deslizamentos na Mata Atlântica e a desertificação na Caatinga evidenciam a necessidade de abordagens que salvaguardem os territórios. Todos os participantes destacaram a necessidade não apenas de financiamento formal de ações de preservação ambiental, mas também de adaptações para garantir a mitigação dos efeitos climáticos e a sustentabilidade. Da Rádio Câmara de Brasília, Mônica Tati.
0: Direitos Humanos.
6: Leandre, do PSD do Paraná, assina projeto que permite a pessoas com deficiência ou outra limitação física permanecer sentadas durante a execução do hino nacional e em cerimônias cívicas. A proposta altera a lei que determina a todos que fiquem de pé nessas ocasiões.
5: Leandre argumenta que a ausência dessa ressalva pode causar constrangimento a pessoas com mobilidade reduzida e deficientes físicos. A deputada afirma que a mudança corrige uma lacuna na lei sem alterar o dever de respeito aos símbolos nacionais.
6: Daiana Santos, do PCdoB do Rio Grande do Sul, é coautora de projeto que institui a Política Nacional dos Direitos das Pessoas LGBTQIA+. Ela aponta que a matéria transforma em política de Estado ações destinadas ao combate à discriminação e à ampliação do acesso aos serviços públicos.
5: Daiana Santos informa que o projeto prevê uma rede nacional para integrar programas de proteção em todo o país. A deputada também ressalta que o texto inclui espaços destinados ao acolhimento e ao atendimento multidisciplinar para a população LGBTQIA+.
0: Educação.
6: A Câmara lançou uma frente em defesa das universidades públicas estaduais e municipais. A repórter Noelle Nobre acompanhou a cerimônia de inauguração.
9: Foi lançada na Câmara dos Deputados uma frente parlamentar mista em defesa das universidades públicas estaduais e municipais. O grupo tem como objetivo atuar na interlocução entre essas instituições de ensino e o poder público federal. O coordenador é o deputado André Figueiredo, do PDT do Ceará.
10: Nós precisamos valorizar que essas instituições e fazer que elas saibam que aqui no Parlamento elas também serão alvo de atenção, e a frente parlamentar vem muito ao encontro disso, juntar todas essas instituições estaduais e municipais, para que possamos também ter um diálogo aberto com o governo federal.
9: A instalação da frente é fruto de uma articulação da Associação Brasileira das Reitoras e Reitores das Universidades Estaduais e Municipais. A associação integra 46 instituições, que juntas somam 446 campi e atendem mais de 700 mil alunos. A Frente Parlamentar Mista em Defesa das Universidades Públicas Estaduais e Municipais conta com 183 deputados e 2 senadores. Da Rádio Câmara de Brasília, Noelle Nobre.
0: Previdência.
5: Ibamar Silva, do Podemos de São Paulo, é autor de projeto que garante ao segurado do INSS o direito de escolher a regra de cálculo mais vantajosa da aposentadoria. Para ele, a medida corrige distorções e dá mais segurança jurídica aos segurados.
6: A proposta beneficia trabalhadores filiados à Previdência antes de novembro de 1999, que cumpriram os requisitos para o benefício antes da reforma de 2019. 2019. Ribamar Silva também incluiu no texto a revisão de ofício dos benefícios concedidos nesse período com base na regra de transição.
5: Marussa Boldrin, do Republicanos de Goiás, é favorável ao projeto que facilita a comprovação do tempo de serviço de trabalhadores rurais para a aposentadoria. Relatora na Comissão de Agricultura, a deputada afirma que a medida incorpora à lei um entendimento já consolidado pelo STJ.
6: A proposta reconhece períodos anteriores ao documento mais antigo apresentado, desde que haja prova material reforçada por testemunhas. O texto, de acordo com Marussa Boldrin, evita que trabalhadores do campo percam direitos por falta de registros antigos sobre o início da atividade.
5: Wellington Roberto, do PSD da Paraíba, apresentou o projeto que estabelece regras para o uso, por sistemas de inteligência artificial, de informações capazes de prever o risco futuro de doenças. Ele explica que a proposta exige consentimento específico do paciente para a geração desses dados.
6: Wellington Roberto aponta que o intuito é proibir seguradoras, bancos ou empregadores de utilizar previsões sobre a saúde de clientes para impor condições desfavoráveis. A matéria limita o uso desses dados à assistência médica, pesquisa científica e à formulação de políticas públicas.
0: Consumidor.
5: Marangoni, do Podemos de São Paulo, defende a aprovação de projeto que cria novas regras de proteção aos usuários de planos de saúde. Ele explica que a proposta de sua autoria exige que negativas de cobertura sejam justificadas de forma individualizada com critérios técnicos.
6: O projeto de Marangoni também sugere ampliar o direito de contestar decisões das operadoras, com prazos para análise dos pedidos. Pela matéria, se a empresa não responder dentro do período previsto, a solicitação do beneficiário será considerada aprovada.
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0: Saúde.
5: Deputados debateram a criação de um observatório sobre infecções sexualmente transmissíveis entre mulheres. A repórter Silvia Munhato acompanhou.
12: Em audiência pública da Comissão de Defesa dos Direitos da Mulher, foi debatida a criação de um observatório para monitorar a agenda prioritária para o enfrentamento de infecções sexualmente transmissíveis entre mulheres vulnerabilizadas. A medida foi proposta pela deputada Érica Cocai, do PT do Distrito Federal.
13: Construir as condições via emenda parlamentar para que a gente possa fazer este observatório e termos a partir daí a implementação da agenda, indicadores, para que a partir do diagnóstico, nós possamos fazer incidências, inclusive sobre as infecções sexualmente transmissíveis e o seu impacto em cada território, que também é diferenciado. Né?
12: A deputada Érica Cocai disse ainda que vai solicitar a inclusão do recorte de gênero no programa Brasil Saudável, que é direcionado para problemas sociais e ambientais que afetam a saúde de pessoas em maior vulnerabilidade social. Uma das metas da agenda relacionada às doenças sexualmente transmissíveis é ampliar em 300% até 2027 o número de usuárias de tratamentos preventivos dessas infecções. As mulheres são muito afetadas por infecções como HIV/AIDS, tuberculose, hepatites virais, HTLV e sífilis, entre elas especialmente as pretas, pardas e das regiões norte e nordeste. No caso da sífilis, por exemplo, 61% das mulheres pretas poderiam ter evitado a doença se tivessem tido acesso ao mesmo tipo de programas que as mulheres brancas. Da Rádio Câmara de Brasília, Silvia Minhato.
0: Justiça.
6: O projeto de Rui Carneiro, do Podemos da Paraíba, estabelece que a atuação perante os tribunais de contas passe a ser atividade privativa da advocacia. Atualmente, outras profissões, como contadores, engenheiros e administradores, podem defender clientes ou apresentar defesas técnicas perante essas cortes.
5: De acordo com o texto de Rui Carneiro, quando a parte não tiver condições de constituir defensor, poderá ser nomeado advogado dativo ou defensor público. Segundo o autor, a medida busca garantir o contraditório, a ampla defesa e o devido processo legal em ações nos tribunais de contas.
0: Segurança Pública.
6: Comissão aprova projeto que condiciona a progressão de pena a exame criminológico. A repórter Maria Neves tem mais detalhes.
14: A Comissão de Segurança Pública da Câmara dos Deputados aprovou projeto que condiciona a progressão de pena de condenados pela Justiça à comprovação de que o preso não apresenta mais risco para a sociedade. Pela proposta do deputado Kim Kataguiri, do Missão de São Paulo, a redução da periculosidade deverá ser atestada por exame criminológico. De acordo com Kim Kataguiri, embora previsto na lei, o exame criminológico, que deveria funcionar como uma ferramenta central na execução da pena, foi progressivamente esvaziado. O parlamentar afirma que o projeto recupera a importância da avaliação.
15: O exame criminológico, ele é feito, tem uma análise psicológica, tem uma análise de profissionais de segurança pública, né, tem uma análise do próprio histórico daquele sujeito dentro da cadeia. Então, ainda que o sujeito já tenha cumprido o período de pena necessário para progredir, para avançar, ele só terá o direito de avançar quando tiver as condições atestadas pelo exame criminológico.
14: Ainda de acordo com o texto aprovado, sempre que o exame criminológico recomendar a permanência do preso em regime fechado, a avaliação deverá ser realizada novamente em no mínimo 12 meses. Se a periculosidade persistir, o projeto prevê que o preso poderá cumprir integralmente a pena no regime fixado pela Justiça, sem que isso configure violação de direito. A proposta, que exige exame criminológico para progressão de pena por condenados pela Justiça, ainda terá de ser analisada pela Comissão de Constituição e Justiça. Se aprovada, terá de ser votada também pelo plenário. Da Rádio Câmara de Brasília, Maria Neves.
0: Ciência e Tecnologia.
5: Marreca Filho, do PRD do Maranhão, apresentou projeto que obriga bancos e instituições de pagamento a adotar medidas para prevenir fraudes em operações digitais. Entre as medidas, ele destaca a autenticação com pelo menos dois fatores para movimentações de alto risco.
6: Marreca Filho ressalta que a proposta também prevê bloqueio dos valores ainda disponíveis e aviso ao banco destinatário. O projeto ainda atribui às instituições financeiras a responsabilidade pelos prejuízos quando houver descumprimento das regras ou falha na proteção.
0: Esporte.
5: Vander Loubé, do PT de Mato Grosso do Sul, pretende promover um debate sobre os impactos das apostas esportivas na economia e na saúde pública. O parlamentar apresentou requerimento para que a Comissão de Desenvolvimento Econômico realize uma audiência pública sobre o tema.
6: A proposta de Vander Loubé prevê a participação de representantes do governo, do comércio, de sindicatos e de entidades da sociedade civil. Segundo ele, a discussão deve subsidiar a análise de projetos relacionados às bets, incluindo uma proposta que proíbe a atividade no país.
0: Economia.
5: A Comissão Mista de Orçamento vai realizar uma série de audiências públicas e entre os temas em debate está a tarifa zero no transporte público. A repórter Silvia Munhato tem as informações.
12: A Comissão Mista de Orçamento aprovou 22 requerimentos de audiências públicas com convites para vários ministros de Estado debaterem despesas de suas pastas. Um dos requerimentos foi apresentado pelo deputado Gilmar Tato, do PT de São Paulo, para discutir a implantação da tarifa zero no transporte público. Segundo o deputado, o transporte é um direito do cidadão, mas ele acaba pagando duas vezes para usar.
16: Uma mãe, quando entrega uma criança na creche todos os dias, ela não passa no guichê para pagar R$10 todos os dias. Ou quando um cidadão, cidadã, vai no posto de saúde, numa UPA, para fazer uma consulta, pegar, ela não paga para fazer a consulta. Por que que ela, quando entra no sistema de transportes, ela tem que pagar?
12: Gilmar Tato diz que 146 cidades brasileiras adotam a tarifa zero, até como forma de evitar o trânsito de carros particulares. A audiência contará com representantes dos Ministérios da Fazenda, das cidades e da Casa Civil para discutir fontes de financiamento para a tarifa zero. A comissão também elegeu o deputado Marcelo Álvaro Antônio, do PL de Minas Gerais, como segundo vice-presidente. E as comissões permanentes da Câmara estão fazendo reuniões para aprovar as suas indicações para as emendas ao orçamento de 2026. De acordo com a Lei Complementar 210 de 2024, após a publicação do orçamento, cada comissão recebeu dos líderes partidários, após consulta às bancadas, as indicações dos autores de cada ação. Essas indicações têm que ser agora aprovadas por cada comissão para constar em atas que serão encaminhadas aos ministérios. A Comissão de Turismo, por exemplo, aprovou 27 ações, no valor de 30,6 milhões de reais. A maior delas, de 8,5 milhões, foi indicada pelo deputado Esnaldo Bulhões Júnior, do MDB de Alagoas, para o município de Porto Calvo, em Alagoas. O recurso será usado para a urbanização de uma praça. O menor valor foi de R$ 400 mil, alvo de 3 ações parlamentares. O deputado Valdir Trindade, do Republicanos da Paraíba, também destinou recursos para a construção de praça em Poço Dantas, na Paraíba. Já o deputado Pedro Paulo, do PSD do Rio de Janeiro, destinou dinheiro para apoiar projetos de infraestrutura turística em Barra do Piraí, no Rio de Janeiro. A mesma ação foi proposta pelo deputado Sérgio Brito, do PSD da Bahia, para a cidade de Mulungu do Morro, na Bahia. Da Rádio Câmara de Brasília, Silvio Minhato.
0: Relações Exteriores.
6: João Cury, do MDB de São Paulo, pede a instalação da Frente Parlamentar em apoio à integração União Europeia e Mercosul. O deputado explica que o grupo vai acompanhar a implementação do acordo comercial entre os dois blocos, assinado em 2025.
5: João Cury ressalta que o bloco de livre comércio vai beneficiar setores como a indústria, a mineração e o agronegócio. Na visão dele, a frente é importante para acompanhar as negociações que podem ampliar a participação do Brasil no comércio global.
6: Termina agora o Jornal Câmara dos Deputados, produzido pela Rádio Câmara, com trabalhos técnicos de Everson Urani e apresentação de Val Monteiro e Márcio Aquilissardi. Boa noite.
5: Uma ótima noite para você e até amanhã.
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0: Muito boa noite, eu sou o Pedro de Lima e a partir de agora você confere aqui na Cedra FM o programa Show na Noite. Vamos juntos aí você aqui na Rádio Cedra até as 9 horas. Então aproveite e peça a música no WhatsApp da rádio 49991974572 e acompanhe a programação comigo, junto com o patrocinador X Gaúcho Cedro.
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0: Vamos começar ouvindo aqui de Abelha, No Seu Lugar.

0: Bom demais, ouvimos Roupa Nova, Volta Pra Mim, com participação de Marcos e Belucci. Também ouvimos a Loki, Próximo Amor, com participação de Luan Santana. E por primeiro ouvimos Kid Abelha, No Seu Lugar. 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
1: Hora certa, 8 horas e 22 minutos. 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
1: Vamos ouvir agora Scalene, Amanheceu.

Hora certa, 8 horas e 38 minutos. 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
3: Vamos ouvir agora a Thier cantando a música

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0: Bom demais, ouvimos NX Zero cantando Uma Gota no Oceano. Também ouvimos Lenine cantando a música Umbigo. E por primeiro ouvimos Thier cantando a música A Noite.
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0: Vamos ouvir agora Skank cantando a música De Repente.

0: Hora certa, 8 horas e 54 minutos. 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
0: Vamos ouvir agora a Fernanda Takai cantando a música Fotografia.

0: Hora certa, 9 horas e 3 minutos, hora certa Vemar. 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